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2: Vamos lá, seguimos, seguimos. Abraço, Claudecir Gonzaga, o Ciso com a gente. Tudo bem, Claudecir? Ótima noite. Abraço, Ezequiel, Rivelino, turma aí. Salete, tamo junto, Salete. Rosas. 93.

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2: Eita, eita, vambora. É bailão no momento. Terceira dimensão. Alô, Vanusa, em Medianeira, no Paraná, tudo certo, Vanusa? Ótima noite.

0: Essa é a Popozuda da Vila do JM, fechando mais uma sequência do É Bailão, Momento FM. Vanusa, falei ontem, Vanusa, mandei abraço pra você, até falei da quarta-feira, né, alguma coisa assim, não lembro direito. É, mas falei, eu lembro que eu falei, Vanusa. Tamo junto sempre, abraço, abraço, minha amiga. Às vezes dá aquele tilt na internet, né, faz parte, às vezes dá aquele vácuo, né, aquele vazio. Mas estamos aí. Paulo Sérgio em Bom Jesus, ligado comigo também. Fala, Rivelino. Fale.
1: Mancha, manda Champion 25 anos aí, por Riva aí, ó. E amanhã da noite, tô lá em Isara, Santa Catarina. Vou mandar uma mensagem pra você lá de Isara, tá bom, meu querido?
0: Eu vou esperar sua mensagem lá diretamente de Isara. Rivelino amanhã estará com a gente. Já já sua música então, Riva. Momento 916.
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Agora vambora, segue a programação, é Bailão na Momento UFM. Abraço lá pra galera de Xaxim do Kiss Motel. 9:19, seguimos com Brilhação e a Cama Vazia. Valeu, Vanusa, é nóis, é nóis.

0: É a cama vazia na Momento FM. Brilha som.
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3: Opa, opa, é bailão no Momento. Claudinha, tudo bem? Tudo, Marciano. Isso aqui é lá das antigas também, né? Marciano, dia 5.

0: bailão na Momento FM. Momento FM. 9h29, a gente segue a programação, daqui a pouquinho mais participação do ouvinte, né? Mais participação da galera. É isso aí, Vanus, abraço, abraço, olha só, foi, é isso mesmo, Vanus, foi depois, deixa eu ver, 10h20, isso foi depois. Por que foi depois, Vanus? Ontem a gente tava com o sorteio do Kiss Motel, né? A galera participando pra caramba, a gente tava sorteando aí aquele presentaço do Kiss Motel, 2 horas de motel mais o vinho. Então a gente foi dando prioridade aí às participações pro pessoal participar e tal, né? Mas tamo aí, minha amiga, tamo aí sempre. Fica ligada, vamos lá pro intervalo. Seguimos com informação, né? Tem informação chegando.
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3: Um homem de 62 anos foi preso preventivamente no bairro Colato, em Xanxerê. A medida cumpriu uma ordem judicial expedida pela comarca de São Gabriel do Oeste, no Mato Grosso do Sul. O investigado responde a uma ação penal instaurada em 2023 pelo crime de estupro de vulnerável, previsto no artigo 207-A do Código Penal. Detalhes sobre as circunstâncias do crime e a identidade da vítima não foram divulgadas pelas autoridades. A medida atende às determinações da legislação brasileira, que resguarda o sigilo sobre casos envolvendo crianças e adolescentes, com o objetivo de evitar a exposição indevida e a revitimização. Com informações para a programação, repórter Jocely Luiz.
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0: Momento 29, faltando para as 10 da noite.
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0: Priscila Lodge. Zezé de Camargo e Luciano.
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3: É aqui a emoção, é música boa, 18 para as 10. Leandro e Leonardo.

0: sua melhor companhia. 15 faltando para as 10.
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Vambora, vambora, agora 12:10. Abraço, Luciane, no Paraná também com a gente. Boa noite, Luciane, tudo certo por aí?

0: Emoção o tempo todo, melhor momento. Eduardo Costa, abraço, Luciane.
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0: Olha só, chegando o Velho Casarão aí, aqui a rádio é eclética, né? Claro, nossa programação, principalmente que do bailão. Tem cheirinho aí os serranos, porque os melhores bailes tem que ter música boa, né? E aqui tem.

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2: Intervalo, né? Vamos lá para mais intervalo. Aqui é a emoção, 17 anos com você, Momento FM.
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2: Momento 10 em ponto. E a Joyce curtindo a gente também. Alô, Joyce, tudo certinho com você? Daqui a pouco tem a bênção em mim, né? Do Padre Ezequiel. Programada já aqui para ser tocada na sequência depois do intervalo, então. A gente vai atendendo você. Já mais música pro ouvinte, né? A Neiva também pediu música, vai tocar para você. Fica ligadinha aí. Depois do intervalo, então. Combinado? A melhor.
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0: Fala, Geisa. Abraço, abraço. Tamo junto por aqui, ó. 10 e 8.

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3: Seguimos por aqui, é bailão até às 11.

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10: 24 horas com você, 10h16.
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0: Passarela na Momento FM, vem junto, que continua a programação, né? Daqui a pouquinho, Momento Love. Tudo bem, Ana? Ana Cristina? Valeu, Zanella, valeu, abraço aí pra vocês, turma de Xaxina, sintonia da Momento. A Vera também ligada com a gente.
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0: Fala, Cássio, tudo certinho? Cássio! Claro que tem mais música, né? Deixa eu tocar essa aqui ó, do Brilha Som, né? É a dor desse amor.

24 horas com você, fica ligado comigo. A gente continua a dor da paixão, né? A dor desse amor é banda G10. Então vou fazer o seguinte, vamos tocar banda G10 primeiro.

0: Imperador da Paixão brilha só no momento.
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3: O Departamento Municipal de Trânsito de Monte de Xanxerê, em parceria com a Polícia Militar, realizou uma reunião com condutores do transporte escolar público e privado do município. O encontro teve como objetivo reforçar as normas e responsabilidades relacionadas ao transporte de estudantes, além de orientar os profissionais sobre situações observadas no dia a dia. Os condutores também puderam relatar dificuldades e apresentar sugestões para melhorar o serviço. Durante a reunião, foram discutidas ações para ampliar a segurança e melhorar a circulação nas proximidades das escolas. A iniciativa busca fortalecer a integração entre poder público, órgãos de segurança e profissionais do transporte escolar, com foco na segurança dos estudantes. Com informações para a programação, o repórter Jocely Luiz.
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3: 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Beleza? Combinado? Vambora!

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2: É bailão na Momento, Christian e Ralph. 19 faltando para as 11.

0: Bora para mais intervalo, fechando Christian Ralph, né, nessa sequência com Mande a Solidão para Outro Lugar. Marizete, tudo bem com você, galera de Quilombo? Opa, opa, abraço para vocês aí. Número 1. Agora 14, faltando para as 11.
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Esse é o Champion aqui na Momento FM, meu amigo Rivelino Curtis aqui, gosta dessa aqui, né? Como é que você tá aí do outro lado? Tudo certo? Tudo bem? Finzinho de noite chegando já, né? É, nos encaminhamos pra meia-noite, agora sim, faltando pras 11, tem uma horinha aí de Momento Love. Pra esse dia ainda, né? Quinta-feira, Momento FM, sua melhor companhia.

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0: 11:04.
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0: Começando mais um Momento Love aqui na 97, 11:05.

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0: Sissis, na programação romântica da Momento, esse é o Momento Love. 20 de noite muito especial pra você.
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0: 30 mil watts de potência. 11:16.
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0: Música romântica. Seguimos. O amor está no ar. Momento Love. Lionel Rich, na sequência tem Rick Giovanni, Abrazameira. Abraço pra vocês aí.

0: Djavan na programação Momento Love. Emoção o tempo todo, momento 27, faltando para meia-noite.
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3: A Receita Federal liberou a consulta ao lote residual de restituição do Imposto de Renda à Pessoa Física de 2026. Ao todo serão contempladas 412.186 restituições, que somam 1,26 bilhão. O crédito bancário está previsto para o próximo dia 30 de setembro. O lote reúne contribuintes que aguardavam a liberação dos valores, incluindo pessoas com prioridade legal e contribuintes não prioritários. Também estão incluídos casos de declarações de anos anteriores que tiveram pendências regularizadas e foram liberadas.

0: Para pagamento, com informações para a programação, repórter Jocely Luiz.
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1: Vinte e cinco para meia-noite, Scorpions.

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1: 24 horas no ar, Xanxerê, Momento FM. 16, faltando para meia-noite.

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3: Zero hora e 15 minutos.

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1: Zero hora e 36 minutos.

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3: Convidada para cantar o amor com a família da Nu de Azul.

0: sucesso. Mais uma salva de palmas, senhoras e senhores. Helena Pérez.
1: Obrigada. Obrigada, dona Leazul. Prazer muito grande.
2: 0 hora e 47 minutos.

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4: Zero hora e 57 minutos.

0: diretamente de Minas Gerais, os nossos grandes amigos, César Menotti e Fabiano.
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3: Uma hora e 18 minutos.

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1: Uma hora e 36 minutos.

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2: Uma hora e 55 minutos.

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1: Mas só básico, viu? Só básico.

0: só basiquinho. Vai na manha. Cara, Goiânia!
1: Valeu!
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1: 2 horas e 14 minutos.

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2: 2:32.

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2: 2:52.
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0: Obrigado, meu irmão.
1: Valeu, Gu.
2: Prazerão.
0: Obrigado você, gente.
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2: 3 horas e 14 minutos.

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1: 3 horas e 34 minutos.

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2: 3 horas e 56.

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1: Quatro horas e 15 minutos.

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2: Quatro horas e 34 minutos.

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0: 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A partir de agora, mais uma edição do Bom Dia Oeste. Boa sexta-feira para você que tá na audiência, tá se ligando na Momento FM, dia 25 de setembro de 2026. 15 graus é a temperatura. Muito obrigado pela sua companhia. Vai mandando sua mensagem. Vai se ligando na Momento FM nesta sexta-feira. Acesse o nosso site momentofm.com.br. Aproveita e segue o Instagram, @MomentoFMXanxerê. A partir de agora, mais uma edição do Bom Dia Oeste.
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0: Agora 5:14.
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0: sexta-feira, a gente segue por aqui com o Bom Dia Oeste da Momento FM. Temperatura na casa dos 15 graus. Bom dia!
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0: Momento, agora 5:30.
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3: Seguimos por aqui. Bom dia, Oeste Momento FM. Obrigado pela sua companhia. Segue.
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0: Momento FM agora 5:45.
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0: Já estamos de volta por aqui com o Bom Dia Oeste. A gente traz música para você e segue em 97,9 nesta sexta-feira, dia 25 do mês de setembro de 2026.
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0: Fechamos a primeira hora do Bom Dia Oeste. Vem aí intervalo na Momento FM. Momento FM. 6 da matina, bom dia.
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0: 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Momento, agora 6:16.
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0: De volta com você, com o Bom Dia Oeste. 991-237-132 é o WhatsApp para você mandar o seu recado. Erundina Varela tá na audiência também, pessoal, aqui da Metalúrgica Maia. Obrigado pela sua companhia, Vanusa. Curtindo ao Momento FM no Paraná, também meu amigo Caixa d'Água. A gente vai de mais música por aqui, no seu Bom Dia Oeste Momento.
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0: essa próxima canção a gente queria oferecer a todos os universitários que estiverem presentes aqui hoje. Essa é pra vocês.
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0: Diversão o tempo todo, Momento FM, vem a intervalo, já já voltamos com mais. 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Agora 6:30. Bom dia.
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0: 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Momento FM, agora 6:46.
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0: Vem aí, Rainha Musical.
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1: Ah, aquela costela. 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
6: Momento FM, agora às 7 horas 25 minutos. Bom dia.

0: 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Dia 25 do mês de setembro de 2026. Prazer, sou o Lucas Show e a gente segue com Bom Dia Oeste. Nesta sexta-feira, 16 graus a temperatura. Tempo bom na capital do milho, sol brilhando. A gente traz mais música pra você.
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0: Momento, agora é 7 horas 31 minutos. Bom dia.
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0: Momento, agora 7 horas 44 minutos. Bom dia.
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0: Vamos saber do Peter Scheuer como vai se comportar o tempo para hoje e também o fim de semana.
11: Bom dia! O domínio de uma forte massa de ar seco e quente proporciona uma sexta e um fim de semana com presença de sol e muito calor, temperatura alta, em torno acima dos 30 graus. Os ventos sopram com intensidade fraca moderada de noroeste a nordeste e 100% dos dias são aproveitáveis e propícios para qualquer tipo de atividade ao ar livre, seja para quem vai plantar, semear, colher, pulverizar, vai tirar o fim de semana aí de folga, vai curtir uma piscina. Então é extremamente aproveitável. Vai descansar, vai lavar o carro, fazer uma pintura externa, uma troca de telhado na sua casa, fazer um reparo no sítio. Então é extremamente aproveitável ao longo dessa sequência de sexta, sábado e domingo com temperaturas próximas ou acima dos 30 graus. Quem sabe no domingo à noite já tem algumas pancadas bem isoladas por conta da aproximação de uma baixa, mas é à noite, daí já praticamente já terminou o fim de semana. Mas assim, ó, uma questão que é importante estar ressaltando é que nós vamos ter um início de semana assim mais instável. Na segunda-feira ainda segue quente, abafado. À tarde, à noite, já tem previsão para ter algumas pancadas. Essas pancadas, elas não são totalmente generalizadas, são aquelas pancadas que acontecem aqui ou ali. Terça-feira passa uma frente fria, provocando chuva, trovoada, risco para ter formação de alguns temporais, mais tardar ali madrugada, amanhã ali da quarta, e depois melhora o tempo. Não dá para descartar a formação de alguns temporais, algumas tempestades na transição dessa frente fria no início desta semana. Peter Scheuer, meteorologista com a previsão do tempo.
0: Tá certo, Peter. 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

0: E assim a gente vai fechando o Bom Dia Oeste. Na sequência tem Momento Notícia. Vou deixando um abraço, a gente se encontra em 97,9. Até mais, tchau!
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2: 8:06, sexta-feira, minha gente. 25 de setembro de 2026, 15 graus aqui na dependências no estúdio da 97.9, Momento FM Xanxerê. Falamos ao vivo da Avenida La Salle para o Brasil e o mundo no www.momentofm.com.br. Vamos juntos com as principais informações nesse início de manhã de sexta-feira. Hoje é Dia Nacional do Rádio, celebração em homenagem ao nascimento, sabe de quem? Roque Pinto. Ele nasceu em 25 de setembro de 1884. Ele é considerado, né, o pai do rádio no Brasil. É uma data central para profissionais de rádio, locutores, comunicadores e veículos de imprensa local e regional. Não esquece, hoje também é uma data muito importante. Dia Nacional da Semana do Trânsito, mas o Dia Nacional do Trânsito é hoje. Por ser lembrado, né? É um momento para conscientização, né? Educação viária, segurança de motoristas, mobilidade urbana, né? O Dia Nacional do Trânsito. Infelizmente, gente, todos os anos trânsito ceifa a vida de milhares e milhares de pessoas pelo mundo. Como a gente sempre fala, o trânsito é feito de pessoas e a Semana Nacional do Trânsito é justamente para isso, para alertar muitas vezes, tirar um pouquinho o pé do acelerador, ter um pouco mais calma, mais tranquilidade, respeitar as leis de trânsito, queira a gente ou não, né? As leis foram feitas para serem respeitadas e cumpridas, né? E, infelizmente, eu sempre comento com meus colegas muitas vezes, olha, a maioria dos acidentes de trânsito, infelizmente, é causada por questões humanas. É quem está atrás do volante. Infelizmente, olha, gente, 95% é um índice bem alarmante também, né? Então, tenha calma, tenha tranquilidade, dirija bem, serenamente, né? Com calma. Paciência muitas vezes, né? Não esquece disso. É a nossa dica.
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2: E o governo federal deve manter por mais 30 dias a subvenção de R$ 2,12 por litro de diesel, disse o ministro do Planejamento e Orçamento, Bruno Moretti. A prorrogação deverá ser anunciada ainda hoje ou no máximo amanhã. Atualmente, o benefício é resultado da combinação de duas medidas. Uma subvenção de R$ 1,12 por litro, cuja validade terminaria amanhã, sábado, e outra de mais R$ 1,00, anunciada pelo governo no início de setembro. Ele explicou, o ministro, que a liberação de 1,8 bilhão do orçamento de 2026 e que a tendência é manter o valor atual por mais um mês. A subvenção de R$ 1,12 por litro foi criada por uma medida provisória que perde validade amanhã. Já a medida provisória mais recente, que estabeleceu a adicional de R$ 1,00, permite ao governo alterar o valor do benefício de acordo com as condições do mercado. O Serviço de Convivência e Fortalecimento de Olho no Futuro realizou uma atividade diferente para trabalhar conceitos de educação financeira com os adolescentes atendidos pelo serviço, por meio da criação de um restaurante fictício. A iniciativa uniu aprendizado e organização financeira, e também a importância de manter uma alimentação saudável. Durante a dinâmica, os participantes foram incentivados a pensar sobre situações presentes no cotidiano, como: eu realmente preciso disso agora? Essa escolha cabe no meu orçamento? O que eu estou consumindo vai fazer bem para mim no futuro? A experiência permitiu transformar conceitos que muitas vezes parecem abstratos em situações práticas, aproximando os adolescentes de decisões que fazem parte da vida adulta. 8:11, uma ação de fiscalização está sendo realizada nesta semana nos estabelecimentos comerciais de Xanxerê para orientar os comerciantes sobre a correta afixação de preços em vitrines e locais de exposição de produtos. A iniciativa segue as regras do Decreto Federal 5.903/2006. Durante as visitas, os responsáveis recebem um material informativo e assinam uma ficha confirmando o recebimento das orientações. A Câmara de Vereadores de Xanxerê realizou uma sessão solene em homenagem aos 100 anos do Corpo de Bombeiros Militar de Santa Catarina. O evento reuniu autoridades, bombeiros militares e comunitários, familiares e representantes de instituições do município. Durante a solenidade, foi destacada a atuação do 14º Batalhão de Bombeiros Militar com sede em Xanxerê, responsável por mais de 11 mil ocorrências por ano, sendo cerca de 3.500 só aqui em Xanxerê. O Tribunal Superior Eleitoral decidiu por unanimidade a ação da Procuradoria-Geral da República para igualar os prazos das licenças maternidade e adotante para mulheres. A nova regra vale para licenças futuras e também para aquelas que já estão em andamento. Pelo entendimento da Corte, mães biológicas e adotantes têm direito a 120 dias de licença remunerada, com possibilidade de prorrogação por mais 60 dias, independente do vínculo trabalhista.
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2: 8:12, os indicadores agropecuários do momento. O soja, saca de 60 quilos, fechou na média de R$ 142 a R$ 157 aqui na nossa região durante a semana. O milho, saca de 60 quilos, na média de R$ 63 a R$ 76, média das cooperativas, no valor de R$ 63. O farelo de soja quilo a granel, 2,20, cotada na média de 2,48, né? Deixa eu só repetir aqui, o farelo de soja ao quilo a granel, 2,20, na saca de 50 quilos, cotado na média de 2,48 o quilo. O trigo pH 78, a saca de 60 quilos, acompanhando o início do desenvolvimento das lavouras de inverno, na média de R$ 78, né? Na verdade, já o pós-colheita também aí. Proteína e pecuária animal, vamos aos destaques também que entraram no relatório hoje. O suíno vivo, o quilo na média de R$ 4,65 a R$ 4,85, mercado estável com boa demanda das agroindústrias locais. Frango de corte R$ 4,80 a R$ 5,20, proteína forte em volume de exportação e consumo interno. O leite fechou na média de R$ 2,65 a R$ 2,85, pago ao produtor. Valorização referente à captação da última quinzena, esses indicadores. E a Receita Federal autorizou o programa gerador de declaração, o PGD, do Imposto de Renda à Propriedade Territorial Rural, o ITR 2026, após produtores rurais relatarem dificuldades no preenchimento da transmissão da declaração do ITR. A mudança ocorreu após a articulação da Confederação da Agricultura e Pecuária do Brasil, a CNA. Com a atualização, o PGD ITR 2026 passou a permitir o recebimento de declarações referentes a todos os imóveis rurais, sem restrição relacionada à propriedade ou à titularidade. A alteração está válida e segue até o encerramento do prazo de entrega, que é 30 de setembro, ou seja, na semana que vem. 8:15, vamos para um intervalo e daqui a pouco a gente volta com destaques da previsão do tempo, como se comporta o clima, nas próximas horas aqui na nossa região e estado de Santa Catarina. A gente conta em instantes.

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10: No trânsito, em casa, onde você estiver, nós somos a 97.9, Rádio Momento FM, Chancherê para o Brasil e o mundo. E agora vamos circular, vamos às rodovias, às SCs aqui da nossa região, trazendo as informações do trânsito. Na BR-282, eixo principal entre Chancherê, Chapecó e também a Catanduvas, hoje tem um relatório aqui, ó. Fluxo elevado de veículos pesados agora pela manhã. Transportes de grão e ração, principalmente os caminhões que mais estão na rodovia. Ao longo de todo o trecho, especialmente nas subidas e desacelerações entre Cordilheira Alta, Xaxim e Chancherê. Há também operação de manutenção e tapa-buracos no trecho de serra de pavimentação entre Maravilha e São Miguel do Oeste, tá? Ok? Durante esse dia vai ocorrer esses trabalhos. Já na BR-153, trecho do Irani, com a divisa com o Paraná, o trânsito fluindo normalmente no trevo do Irani, como é conhecido, na ligação da 282, com movimentação pesada contínua de caminhões de carga interestadual. Na BR-163, São Miguel do Oeste, Guaraciaba e Dionísio Cerqueira, intervenções de infraestrutura e tráfego lento na altura de Guaraciaba em razão das obras viárias e adequações de acesso. Nós temos aqui na SC-480, Chapecó, sentido Rio Grande do Sul, pelo Porto Goiuém, trânsito livre no trecho, né? Mas com fiscalização intensificada. Na 157, SC, entre Chapecó e São Lourenço do Oeste, trafegabilidade normal, mas requer atenção nos trechos sinuosos e de terceira faixa devido à umidade matinal. Segundo os relatórios da Polícia Militar Rodoviária Federal e também da Polícia Militar Rodoviária Estadual. Vai pegar o trânsito? Vai de boa, meu amigo. Dirija com cautela. Obrigado pela carona.
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10: As condições climáticas e a previsão do tempo, eu sei que você estava aí no aguardo também, eu, para as condições climáticas, né, nesta sexta-feira, dia 25, né, quais serão os detalhes e as informações da previsão do tempo? Será que esse frio, ele permanece nas próximas horas, né, quais serão as condições climáticas aqui para a nossa região, né? Eu trago os detalhes agora também com ela, que é nossa parceira, esteve durante toda a semana também trazendo os detalhes e as informações da previsão do tempo. Meteorologista Daniele Lima, bom dia, bom dia.
11: Bom dia. A sexta-feira segue com tempo firme e ensolarado em Santa Catarina. Pela manhã ocorrem mais nuvens no norte e à tarde no extremo oeste, mas o sol predomina na maior parte do dia. No litoral, o vento sopra de nordeste, com rajadas em Florianópolis e no litoral sul. E no interior, sopra de norte a noroeste. As temperaturas sobem, podendo atingir 30 graus no extremo oeste e 28 no litoral sul e oeste. Nas demais regiões, variam entre 20 e 27 graus. O sábado será de sol e calor em todo o estado. As máximas superam os 30 graus no Grande Oeste e em pontos do Vale do Itajaí e litoral, enquanto nas outras áreas ficam entre 24 e 29 graus. No fim do dia, no litoral, o vento vira para sul, aumentando as nuvens no litoral sul. Já no domingo, a nebulosidade avança do litoral aos planaltos, com chance de chuva isolada principalmente no sul catarinense. No Grande Oeste, o sol aparece entre nuvens, mas não se descarta alguma pancada de chuva rápida e isolada a partir da tarde, sobretudo nas áreas próximas ao Rio Grande do Sul. As máximas passam dos 28 graus no oeste e caem para menos de 20 no litoral sul. E nas demais regiões oscilam entre 20 e 26 graus. Tenha um excelente fim de semana! Com informações do tempo, meteorologista Daniele Lima, de Florianópolis, para a Rede de Notícias Acaerte.
10: Ok, obrigado, Dani Lima. Agora são 8 horas e 25 minutos aqui em Xanxerê. Nós estamos com a previsão, segundo a Defesa Civil, tempo estável com presença de sol nesse início de manhã. Algumas nuvens, né? A temperatura fica em elevação ao longo do dia, com a mínima registrada. A mínima foi de 14 graus nas primeiras horas da manhã e a máxima prevista fica em torno de 25 graus no período da tarde. Baixa probabilidade de chuva no decorrer desta sexta-feira. Vento predominante de quadrante nordeste, fraco a moderado. 18 graus, a temperatura aqui no estúdio da Momento UFM, na Avenida La Salle, Xanxerê.
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10: Vamos aos destaques do esporte, porque hoje nós teremos a 30ª rodada da Série B do Campeonato Brasileiro. Às 19h30, o Novo Horizontino enfrenta o São Bernardo. Também hoje, às 8h30, tem o Vila Nova e o Londrina. Já amanhã, o Operário enfrenta o Ceará às 16h30. Náutico e Sport se enfrentam também às 16h30. Amanhã, sábado, tem Goiás e Atlético Goiano, né? No domingo, Criciúma e Avaí, tem clássico catarinense na Série B no final de semana. Domingão, às 11 da manhã, tem o Criciúma e a equipe do Avaí. Também no domingo, o CRB enfrenta o Cuiabá às 16 horas. O Fortaleza enfrenta o Atlético Clube às 18h30 do domingo. São os jogos da Série B do Campeonato Brasileiro, que movimenta a rodada, né? A partir de hoje. Os destaques agora para a Copa Sul Futsal, que está acontecendo aqui em Xanxerê, na Arena Ivo Esguiçardi. E o Verdão, né, o Chapecoense, o futsal, venceu o Caçador ontem por 3-1 na Arena Ivo Esguiçardi, né? Foi um grande jogo, né? Os jogos estão muito eletrizantes, né? Ainda durante a tarde, o Criciúma derrotou o Guarapuava por 2-1. Na sequência, o Campo Mourão goleou o Guaporé por 6-0. Depois, o Passo Fundo ganhou do Jaraguá pelo placar de 3-2. A primeira fase termina hoje, nesta sexta-feira, com Guaporé e Caçador às 14 horas, Passo Fundo e Criciúma às 16, Jaraguá e Guarapuava às 18, Chapecoense e Campo Mourão às 20 horas. Todos os confrontos são decisivos. Até o momento, nenhum participante está classificado ou eliminado. No grupo 1, o Passo Fundo lidera com 6 pontos, né, mas tem Jaraguá e Criciúma com 3 no encalço. Guarapuava ainda não pontuou. No grupo 2, Campo Mourão é o primeiro com 6 pontos, seguido da Chape com 3 pontos, né? Chapecoense e Guaporé tem 3 pontos. Caçador ainda não somou na competição até o momento, né, gente? Então, hoje às 8 horas tem Chapecoense, tem decisão, né, na Arena Ives Guiçardi, aqui em Xanxerê, né, para você comparecer ao estádio com a sua família, né, na Copa Sul de Futsal. Chapecoense joga na Arena Ives Guiçardi, porque lá em Chapecó, no ginásio da equipe da Chapecoense, está em reformas, né, e essa parceria então com o Xanxerê, por isso que Xanxerê recebeu, né, e está recebendo a equipe de Chapecó e outras equipes também do Rio Grande, do Paraná, aqui no nosso município, até o próximo domingo. 8 horas e 28 minutos, gente. O tempo passa, o tempo voa. Desejo a você uma abençoada e iluminada sexta-feira, que o Papai do Céu te proteja nos seus sonhos, nos seus objetivos. Bola pra frente sempre. Vem aí, falando em bola pra frente, vem aí Dinamara Sganzerla no seu rádio, com alegria, descontração, música e muito mais, contando os causos, umas coisas interessantes aqui, né? Bom dia, gente. Forte abraço, boa sexta-feira. Até logo mais. Tchau.
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0: Muito bom dia, agora 27, voltando para as 9.
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2: Oh yeah! Bom dia, Mix Manhã! Bom dia, bom dia! Bom dia, meu povo querido! Muito bom dia! Bom dia pra você aí do outro lado do rádio, que me dá um rio prazer da sua audiência nesta manhã. Sextou, meu povo! Ah, que alegria! Sexta-feira é outra coisa, é outra vibe, né? Que energia mais gostosa. E aí, se amanheceu bem? Temperatura tá gostosa, tá calorzinho depois de tanto frio que a gente passou. Hoje deu pra colocar uma manga curta, né? Ô, bênção de Deus! Muito bom dia pra você que tá aí do outro lado do rádio, carregando a gente pra onde quer que você tá indo. Pra você que me dá a honra e o prazer e que me dá licença de adentrar na sua casa e passar esse amanhã junto com você. Pra você do comércio, galera do agro, pessoal da indústria, a galera das máquinas pesadas que tá sempre por aí também trabalhando dito. E sintonizado com a gente, a galera das manutenções, o povo das manufaturas, a galera do agro sempre com a gente, o povo da estrada, pois bem, muito bom dia. Bom dia pra você que tá aí do outro lado, só curtindo a gente, só esperando pra poder mandar aquele recadinho especial, pois mande que quem tá esperando agora sou eu. Mande seu recado pra cá no 991237132, 991237132, se manda aquele bom dia caprichado pra gente. Me conta qual a vibe pra essa sexta-feira e a gente faz uma trilha sonora mais que especial por aqui. Bora, bora, bora! Ei, acorda pra vida!

0: coisa mais boa. Começamos bem demais na conta, aliás, vai ser bom demais na conta o programa inteirinho hoje. O dia inteirinho, é sexta-feira, é Momento FM, não tem como não ser bom.
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0: Muito bom dia pra você agora, 14, faltando pras 9.
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0: Bom dia, dê bom dia, que toda vez que eu venho aqui você me faz falar, agora você fale também, povo, saber que você vem cedo trabalhar.
1: Bom dia.
0: Tá vendo?
1: Isso é bom, que depois eu tenho provas.
0: É.
1: Que dizem que eu não faço nada, eu só chego pra fazer meu horário às 4 da tarde.
0: Mentira, gente, ele trabalha tanto, chega de dar uma judiaria.
1: Às 8 da manhã, às 8 da noite.
0: É, quase.
1: Inclusive.
0: Tem dias que ele nem vai pra casa almoçar.
1: É, inclusive.
0: É.
1: Aham.
0: Chora.
1: Dózinho de mim, né? Bom dia, Dina. Bom dia,
0: ouvinte. Bom dia.
1: Na audiência do momento, sextamos com o Dia Nacional do Rádio.
0: É, coisa bem boa.
1: Essa nossa ferramenta de trabalho que Deus nos agraciou, nos abençoou, que a gente pudesse trabalhar e levar através desses equipamentos, através da rádio, alegria aos lares, né? Das pessoas, pra quem tá trabalhando, pra quem tá descansando, no carro, no caminhão, essa companhia diária, né, aqui ao rádio.
0: Exatamente, pois bem, então hoje é dia 25 de setembro, Dia Nacional do Rádio, e é óbvio que a Momento FM, que é a rádio que mais dá prêmios, não vai deixar de presentear os nossos ouvintes,
1: né? Vai ter,
0: né?
1: Presente, é?
0: Vai ter, inclusive daqui a pouquinho você vai sair. Você vai sair pelo mundo, tá?
1: Vou sair pelo mundo.
0: Vai sair pelo mundo, e aí a Maria fez uns vales presentes, tá?
1: Vale presente, tá, e daí?
0: É bonitinho, laranja, com a logomarca da rádio e tal, e você vai esconder em algum lugar da cidade.
1: Esconder em algum lugar da cidade?
0: Você vai esconder em algum lugar, Tchanchirê. Atenção, audiência. Você já vai pensando.
1: É grande,
0: mas você coloca aí
1: no lugar. Centro?
0: É, você que sabe.
1: Pode ser na escolhe. Região central?
0: Pode ser. Você
1: região
0: vai lá,
1: central.
0: Você vai lá, escolhe o lugar, toma cuidado pra ninguém tá te espiando.
1: Certo.
0: Esconde um negocinho lá e depois você vem aqui e me diz aonde que você escondeu. E aí nós vamos dar dicas.
1: Uhum.
0: Dar dicas, e a pessoa que achar esse valezinho vai ganhar uma caixa de som top de presente.
1: Ah, o que? Uma caixa de som?
0: Aham, né? Pra ouvir
1: de
0: o
1: presente.
0: Momento FM, né? Vai ganhar também vales compras. Ó, tá top demais. Presentes legais.
1: Se a pessoa não encontrar o vale presente.
0: Se ninguém encontrar.
1: Até o final do dia.
0: É, tem até o final do dia, tem, né? Não, mas vai encontrar. Nós vamos dar dicas que não tem como.
1: Então,
0: você não vai
1: tem
0: esconder
1: que ficar
0: tão
1: aí.
0: Escondido, né?
1: Galera, tem que ficar ligado.
0: Tem que ficar ligado.
1: Não, você vai esconder. Eu vou esconder bem escondido.
0: Ó, vai ganhar um presente muito
1: bem
0: bacana.
1: Bem escondido.
0: Pra comemorarmos o Dia do Rádio num jeito diferente hoje, né? O pessoal vai ter que ir lá e achar o negocinho. Vocês vão dar uma de esconde-esconde.
1: E vai ganhar um rádio.
0: Vai ganhar. Top demais.
1: É um vale presente. Vai ganhar um rádio.
0: Tem vale presente lá, né?
1: Vale
0: e aí vai vir buscar o rádio aqui, né?
1: Legal demais.
0: Além de ganhar o rádio, vai ganhar ainda de presente.
1: Gostei da brincadeira. Gostou? Estou indo pra rua então agora, né? E então... Já imaginei. Já sei onde é que eu vou esconder.
0: Já sabe aonde?
1: Já sei aonde.
0: Olha, pessoal, não é pra ficar mandando mensagem pro Cris pra pedir onde é que tá.
1: Não conto?
0: Não pode sacanear.
1: Conto.
0: Ele não vai contar. Ele é desse jeito.
1: Não
0: ele quer
1: conto.
0: Ver o fervo. Aham. Ele quer ver a bagunça.
1: Vamos procurar.
0: Isso aí.
1: Quer presente, vai procurar.
0: Isso aí, tem que fazer valer, viu? Ô, Cris, sexta-feira, né?
1: Sexta-feira, já comecei com o pneu furado já.
0: O quê?
1: Furou o pneu na minha pampa.
0: Meu,
1: já fui lá na Stop Pneu, já resolveram lá.
0: Resolveu?
1: Já tá bombando já.
0: Aí sim, viu?
1: Já dá pra dar uns cavalinhos de
0: pau. A gente tem uns parceiros top, né?
1: Ou, inclusive, Thiagão, Matheus, lá.
0: Exatamente. Ontem eu fiz a Via Sacra com a minha Eco, né?
1: É.
0: Tava parada fazia 6 meses, desde a Femi.
1: Tá.
0: Aí o Charles foi lá em casa buscar ela.
1: Auto Estile.
0: Consertou ela bonitinho, deixou tudo certo, top, legal. Aí,
1: ficou bom o serviço?
0: Ficou sensacional,
1: milagre, né?
0: Daquele jeito. Daquele jeito, né?
1: Milagre.
0: Não,
1: brincadeira, Charles, brincadeira.
0: Tá ouvindo,
1: passei ontem lá, antes de ir pra casa, passei lá ontem noite tomar um golinho de água benta lá.
0: Aí, água benta, pronto, trocou nome. Aí o Thiago lá da Ponto Prime nem veio buscar, foi lá na oficina já pra fazer esse favor
1: certo.
0: Pra mim. Foi lá na oficina, deixou ela aqui, olha, quando chegou aqui eu achei que era uma Hilux,
1: Oi,
0: nem parecia uma.
1: Tava precisando, né? Creme, pensa de sujo que tava o cara da Dina.
0: Tava. Aí saí
1: lavou,
0: de lá.
1: Acho que foi lá no início do ano,
0: lavou,
1: né?
0: Lavei lá na Femi, só,
1: janeiro,
0: né? Depois
1: fevereiro.
0: Mais. Março.
1: Março.
0: E aí depois disso... Né? Aí o Thiago veio aqui, pegou o golzinho, levou pra lá pra deixar lindo, bonito, tinindo
1: certo.
0: Também. E o golzinho foi semana retrasada lá pra oficina também.
1: Meu Deus.
0: Aí saiu daqui da frente da rádio, foi lá pro posto Maxu. Calibrar pneu, encher tanque, né? Aí saiu de lá, foi lá pro Máxima Express fazer compra.
1: Olha que bacana.
0: Ontem eu fiz a Via Sacra nos
1: clientes.
0: Todo
1: nosso parceiro. É por isso que a gente, quando tem as parcerias, a gente sempre prioriza os nossos clientes. Se você que não é cliente, ficou com inveja, se quer que a gente vá na tua oficina também ou na tua empresa, chama nós que nós vamos aí.
0: Até porque a gente gosta de serviço de qualidade, né?
1: Com certeza. E a gente só anuncia aqui na rádio as empresas que realmente a gente confia no serviço, no trabalho, para anunciar para os nossos ouvintes, né? Como é que nós vamos mandar os ouvintes, né, em alguma empresa se a gente não.
0: Isso aí.
1: Conhece.
0: A gente conhece, a gente vai, confia, vê se é bom, experimenta.
1: Isso aí.
0: Gasta
1: Dina,
0: o nosso salário, vai com Deus, vai
1: então
0: lá esconder o negocinho.
1: Se fosse tu tocar uma música parado e conversar aí. Tchau. Eu vou lá colocar o vale presente, então.
0: Por isso que eu sugeri um programa de nós apresentar nós dois, o chefe não deixou.
1: Mas também
0: ia ficar nós ia ter problema com o ECAD, porque nós a gente proseia demais. É que a gente é desse jeito aqui, ó. Potência é outra coisa.

0: Essa é a nossa, a poderosa e a gostosa do seu rádio. Ô, potência, é bom demais, hein? Bora, vem participar com a gente. Manda seu recadinho pra cá, que a gente tá esperando pra você fazer a festa junto com a gente nessa manhã delícia, gostosa demais da conta de sexta-feira. Bora, vem comigo. 991237132. Tem presente especial pra você. Tem um kit personalizado com um copo térmico, com boné, com caneca do San Marino. Tá querendo? Então manda seu recado pra cá.
1: É, Fernando Sorocaba. Tô vivendo a história de uma delegada que tá perseguindo minha vida, rapaz. Não tá fácil, não.
2: Ei, delegado. Essa gosta de investigar, né?
1: Investiga, mas a gente ama essas danadas, né? Fala sério. Vamos lá, canta aí, vai.
2: Delegada, será que eu sou motivo de investigação? Isso é

0: Batendo palmas pra João Neto e Frederico.
1: Palmas, palmas, palmas pra eles. Fernando Sorocaba com João Neto e Frederico numa versão acústica de Dele. A gente já volta, fica aí. Inclusive, avisa geral. Já já tem a mensagem do dia. Momento FM. 9:02.
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2: Muito bom dia para você. Agora 9:07. E aí, você já agradeceu hoje? Se ainda não agradeceu, agradeça. Se já agradeceu, agradeça de novo, porque quanto mais você agradece, mais coisa boa acontece. E hoje a gente vai refletir sobre uma situação que muitas vezes passa despercebida, inclusive por nós. Uma coisa que muitas vezes a gente prega, mas às vezes não faz. Sabe de uma coisa? Ninguém é melhor que ninguém. A vida, ela nos coloca em situações que precisamos lembrar de uma coisa muito simples e muito importante. Ninguém é melhor que ninguém. Cada pessoa tem a sua história. Cada um carrega suas lutas, seus sonhos, suas dores, suas conquistas e também as suas limitações. Existem pessoas que têm mais dinheiro, outras que têm mais conhecimento. Algumas têm mais oportunidades, outras precisam lutar muito mais para conquistar cada coisa. Mas diante de Deus, somos todos criaturas dele. E isso, no final, é o que realmente importa. A humildade começa quando a gente entende que não é superior a ninguém. Que assim como podemos enxergar os erros dos outros, também precisamos ter coragem para olhar para os nossos próprios erros. É muito fácil apontar o dedo para alguém, apontar o defeito dele. É fácil julgar uma atitude, criticar uma escolha, condenar uma pessoa por aquilo que ela fez. Difícil é lembrar que nós também erramos. Nós também falhamos. Nós também já tomamos decisões das quais nos arrependemos. Nós também já precisamos de compreensão, de uma segunda chance, de perdão. Então, antes de julgar alguém, talvez seja importante lembrar: e se eu estivesse vivendo a história dessa pessoa, será que faria tudo diferente? A gente nunca sabe o que o outro está enfrentando. Nunca sabe quais são as batalhas que aquela pessoa está travando em silêncio. Por isso, quando pudermos escolher entre apontar o dedo e estender a mão, que a gente escolha estender a mão. Quando pudermos ajudar, que a gente ajude, porque a vida, ela dá muitas, muitas voltas. Hoje, talvez seja alguém que precise de nós, mas amanhã, talvez sejamos nós que vamos precisar de alguém. E não existe vergonha nenhuma em precisar de ajuda, assim como não existe grandeza maior do que poder ajudar alguém sem fazer disso uma forma de se sentir superior. Cada um de nós tem uma qualidade diferente. Cada pessoa tem um talento, uma maneira de pensar, uma experiência, uma especialidade. E é justamente essa diversidade que torna a vida tão bonita. Nós não precisamos ser iguais uns aos outros para termos o mesmo valor. Podemos ter histórias diferentes, condições diferentes, opiniões diferentes, talentos diferentes. Mas todos nós temos algo em comum. Somos filhos da vida, criaturas de Deus, seres humanos cheios de qualidades, mas também cheios de imperfeições. Por isso, que nunca nos falte a humildade para reconhecer quando erramos, honestidade para admitir as nossas falhas e generosidade para perdoar as falhas dos outros. Que a gente não se sinta maior porque tem mais, nem menor porque tem menos. Que a gente aprenda a olhar para o próximo com respeito, com compreensão e com amor. Porque lá, no final das contas, ninguém leva daqui o dinheiro, o status ou aquilo que conquistou para provar que era melhor. O que fica é a maneira como tratamos as pessoas. O que fica é a diferença que a gente fez na vida delas. Então hoje, escolha ser humilde. Escolha ser honesto. Escolha ajudar quando puder e escolha perdoar quando for possível. E nunca se esqueça que diante de Deus, ninguém é melhor que ninguém. Somos todos diferentes, cada um com a sua história, mas todos igualmente importantes aos olhos dele. Que você lembre-se sempre de agradecer por tudo que tem. Que lembre-se sempre de colocar um pouquinho de amor em tudo que faz e que lembre-se sempre que existe um Deus para você e por você em cada instante da sua vida. Do meu coração para o seu coração. Desejando que a sua sexta-feira seja linda, rica, abençoada, carregada de tudo aquilo que você merece. E que você faça por merecer somente coisas boas. E que você lembre sempre que eu, independente de como seja, Sou igualzinha a você.

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0: Muito bom dia, agora 9:17, 9:17, bom dia. 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

0: Pois bem. Gente do céu, tem um monte de bom dia pra mandar por aqui, ó. Um monte de bom dia. Deixa eu contar pra você, os meninos da Pop Sul entraram em contato aqui com a gente, já falaram, né, que vão vir passar por aqui pra trazer um brindezinho pra nossa audiência, pra falar um pouquinho da moda palhaço que tá tocando pra caramba. Daqui a pouquinho eles estão por aí, tá bom? Daqui a pouquinho eles estão por aí. A Jo, tá lá na linha das Palmeiras, ela disse: Dina, já pensou um programa com vocês dois juntos? A gente já pensou, a gente já estudou a possibilidade, mas não tem como, porque a gente é muito matraca, né? A gente é muito matraca, não vamos dar conta. Você já pensou nós dois? Tá doido, o povo enlouquece, por isso que a gente tem essa diferença de horário. Tem eu, aí tem um pouquinho na metade, daí tem outro lá no, mais no fim da tarde. A gente enlouquece com a audiência. Deixa eu mandar um abraço pro Maia. Maia tá lá, nosso sogro do Bugança, tá lá reservando umas coisas aradas, funcionando, fazendo uns trem, né? Tá lá, dele que dele. Tá preparando as coisas top pra nós. Tá achando que o guri não é pouca coisa. O guri não é pouca coisa. Bom dia pra quem? Deixa eu ver onde é que eu preciso começar aqui. Aqui. Oi, bom dia.
1: É Nilva de Ouro Verde. Quero oferecer aquela música Filha e oferecer para o meu filho Richard e a Marielle, que estão de aniversário hoje. Desejar um feliz aniversário e muitos anos de vida. Que Deus abençoe sempre com muita saúde. Tudo de bom.
0: Muito bem, tá dado o recado. Feliz aniversário pra ela, tudo de mais especial. Oi, Dina, bom dia, tudo bem? Cestou com um cafezinho rosa? Mas olha só. Olha que coisa mais linda, gente. Me mandou um videozinho, tudo rosinha, tudo bonitinho. Coisa mais bonita, né? Pois bem, a Marizete Lorenzão que tá com a gente também. O Maia me mandou um vídeo daí de mim em cima de um telhado, né? Que eles vão trabalhar, eles me levam junto. Hoje é dia nacional do rádio e ele tá levando o radinho pra tudo que é lugar. Tá lá, me jogou em cima do telhado, me colocou lá, me deixou amarrada no cabo de energia e pronto, né? Deus que me guarde, Deus que me cuide. Veio foto do chimarrão e aquele recado pro Cris Júnior.
2: Aô, minha amiga Dina!
0: Opa!
2: Bom dia!
0: Bom dia!
2: Chuchu da Rádio Momento.
0: Eita, lasqueira!
2: Ô, escute eu!
0: Escuto!
2: Um cara passou aí ontem querendo comer uma carne. Pelou o caneco!
0: Por quê?
2: Que deu que voltou de ré? Passou aí, viu fumaça, viu que...
0: Estavam queimando os lixos.
2: Sentado aí, tomando uma cachaça, né?
0: E daí?
2: Achou que era uma picanha, era pão com linguiça.
0: Eita, mas é bom também, né? Desse
2: voltou
0: jeito.
2: De ré. O que aconteceu?
0: Quisesse tava comer carne e tivesse levado uns quilos, né? Tu viu?
2: Tchau, obrigado.
0: Tu viu.
2: Manda
0: só
2: aquele abraço
0: que é
2: pra nós aí.
0: Não, se bem tem uma picanha, ele fica até mais
2: musicão
0: tarde, né?
2: Manda a vida boa do Vitor e Léo.
0: Mando.
2: Tamo aí, tomando aquele mate verde, velho, top é tudo. Manda um abraço pra nós aí, Dina.
0: Abraço.
2: Valeu, gordinho, ó.
0: Gordinho foi pra rua já.
2: Tchau, obrigado.
0: Foi pra rua já. Já tá na rua, tá? Ele foi esconder o vale presente, tá? Ele foi esconder. Daqui a pouquinho ele vem aqui e vai me dizer onde é que tá. E aí a gente vai começar a dar umas dicas pra você ir achar o vale presente. Olha que top. A gente inventa das nossas, né? Inventa das nossas. Inventa. Alô, Jelene Bandeira, tá sintonizada com a gente também por aqui. Ô, Dina, por que não tá tocando trilha? Tá aqui, ó, porque o volume tá baixo, ó. Ela tá tocando. Bom dia também pra minha querida Rosilei. Bom dia, feliz sexta-feira. Que a graça de Deus ilumine o seu dia e enche o seu coração de esperança. Bom dia. A Jandira também tá com a gente por aqui. Sexta-feira, graças a Deus por esse novo dia. Que Deus nos abençoe e nos guie com o seu amor. Amém. Bom dia.
3: Oi, bom dia, Dina.
0: Bom
3: tudo
0: dia.
3: Bem? Terezinha Antunes Marcanto do São Romero. Eu gostaria de ouvir uma música com Eduardo Costa. Tem alguém no seu lugar?
0: Essa é forte, hein?
3: Se for atendida, obrigada.
0: Essa é bem cara de sexta-feira. Já dá vontade de estampar uma, já dá, ó. Vou tocar já, tá bom, Tere, minha linda? Beijo. Oi, Dina, bom dia. Aqui é o Anderson. Quero pedir uma música do Zé de Camargo e Luciano. Vamos colocar na sequência. Tem mais. Oi, bom dia pro Valdo. Meu Deus, me mandou um áudio do minuto. Vou ouvir primeiro. Oi, Dina, bom dia. Aquele abraço. Abraço, Ezequiel. Também tá sintonizado com a gente. Bom dia.
4: Bom dia, Dina. Tudo certo? Aqui é o Jefferson. Toca pra nós aí um San Marino.
0: Vou
4: foto
0: tocar.
4: Foto 3x4. Beleza, Dina? Um abraço.
0: Inclusive, eu tenho de presente pra você hoje um kit personalizado do San Marino. Tem caneca, tem copo térmico, tem boné. Não, top demais a conta, mas presentinho da Momento FM. Tem um kit personalizado lindíssimo do San Marino hoje de presente pra você. Então, manda seu recado pra cá no 99123-7132, que tá valendo. Ó, o Cris deve ter ouvido. pra ter mandado o recado. Posso colocar no ar já, será? Ah, mais que ele tá falando alguma coisa pra mim?
5: Bom dia, Dina, bom dia. Como é que você tá? Ô, Dina Mara, é o seguinte.
0: O quê?
5: Já deixamos os vários presentes espalhados pela praça central da nossa cidade. Aliás, nossa igreja matriz é linda, né? Rapaz, e tem...
0: Ó, vale a dica.
5: Perto da igreja. Tem outro vale presente na praça.
0: Ah, então, é?
5: Boa sorte. A dica tá aí. Corre.
0: Pronto.
5: Você que tá ouvindo ao momento, procura. E um dos vales presentes, é um rádio novo.
0: Lindo.
5: Pra você ouvir e se ligar sempre na Momento FM, a rádio que mais dá prêmios.
0: Ah,
5: isso
0: sim. Mais o quê?
5: Seu Charles mentiroso.
0: O quê?
5: Passei lá só pra ver como é que ele tava. Que
0: tava,
5: ele
0: tava com saudade.
5: Ah. Aí eu apliquei uma injeção nele pra ver se ele tinha melhorado. E ele não fala nada de pão com linguiça.
0: Ah, é? Tá vendo só como é que são as coisas? Agora eu não sei em quem eu acredito. Eu sei que eu não vou fazer o seguinte, para não perder a amizade com nenhum deles, eu não vou acreditar em nenhum dos dois. Para garantir que eu não vá perder a amizade, eu vou fazer o seguinte, já que eu não vi a história, eu não sei da história.

0: Muito bom dia, agora 29, faltando para as 9, Jusceli Luiz chegando com a informação da hora.
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2: Olá, ouvintes, e o Setembro Verde reforçou em Santa Catarina a mobilização pelos direitos das pessoas com deficiência e pela ampliação da inclusão e da acessibilidade. A campanha tem como referência o Dia Nacional de Luta da Pessoa com Deficiência, celebrado em 21 de setembro, além de outras datas relacionadas ao esporte paralímpico e à comunidade surda. Na Assembleia Legislativa de Santa Catarina, iniciativas recentes ampliaram garantias para esse público. Entre elas estão a Lei 19.775/2026, que permite o acesso digital a serviços públicos estaduais sem atendimento presencial. E a Lei 19.773/2026, que reconhece o cordão de girassol para identificação das pessoas com deficiências ocultas. Com informações para a programação, o repórter Jusceli Luiz.
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1: Pois muito bom dia pra você. Como é que você tá, hein? Me conta, me diga, manda seu recado pra cá. Um beijo pra Salete. Tô eu falando aqui, ó, pra você ver, né? Os chefes, um numa conversa e um na outra. Tô falando com o seu Lírio de um lado e com o seu Peca do outro. Mas daí eu quero aproveitar, não vou mandar beijo pra eles, vou mandar pra Salete, que eu tenho certeza que tá lá no escritório e que tá me ouvindo. Tá sempre lá, né? Funcionando, fazendo as coisaradinhas das Mômoles Empreendimentos, né? Das empresas, da multinacional do seu Ivanor. E tá lá, né? Tá sempre ligadinha comigo, tá sempre sintonizada. Um beijo, Salete. Saudade de você, viu? Ela vem só na corrida sempre, só correndo, só passa assim, só na voada. Só na voada. Mas também tá sempre funcionando. Até que arruma muito serviço, né? Uma coisa. Bom dia pra Sheila, que tá sintonizada com a gente. Beijo pra você, pra todas as meninas lá da Diltec. Um feliz dia pra vocês também, minhas amadas. Oi, bom dia.
2: Oi, bom dia, Dina. Um ótimo dia de trabalho pra você. Uma ótima
1: Obrigada.
2: Sexta-feira. Que Deus te abençoe. Toca uma música à tua escolha pra nós curtir enquanto demos uma organizadinha na casa, né? Hoje é sexta. Um abraço, tudo de bom, minha amiga.
1: Pra ti também, minha linda. Uma linda e abençoada sexta-feira pra você. Ô, Dina, toca o milionário José Rio, que é o Márcio Correia da Silva, da série Área Indígena e Posso, que tá sintonizado comigo. Beijo, bom dia. Bom dia, minha chancherense preferida. Olha só, o meu rádio evoluiu. Peraí que eu vou ter que clicar aqui pra ver.
3: Deus abençoe, nos guie como...
1: Nossa, não. Aí outra coisa. Ó, tem até roteador. Pega só. Pessoal, lá de... Paraíso das Águas, lá no Mato Grosso do Sul, eles têm que dar jeito de ouvir a gente. O pessoal tá lá na obra e tem que dar um jeito. E eles colocaram até um roteador agora para ter o Wi-Fi no rádio, na caixa de som, para poder ouvir a gente. Não, aí eu não aguento. Aí o meu coração, ele despenca de tanta alegria. Eu vou até salvar esse vídeo, vou mandar aqui para mim, para poder postar lá, porque não tem, né? Não existe. Os melhores ouvintes do mundo são os meus e não tem. O povo é sensacional. Galera da Momento FM são os melhores e pronto. Deus é bom demais com a gente. Tá louco. Já mandei o vídeo do Maia lá, que me colocou pendurada no telhado. Como é que você ouve a Momento FM, hein? Como? De que jeito? Vamos fazer um desafio hoje? Me manda a foto do seu rádio que a gente vai postar no nosso Instagram, tanto no da rádio quanto no meu, pra gente saber. Sabe por quê? Porque hoje é dia do rádio. Hoje é dia do rádio, inclusive, Cris Júnior escondeu. Ele e a Maria foram lá pra cidade, lá pro centro da cidade de Xanxerê, esconderam um vale presente. Diz ele que a nossa igreja lá, que os arredores da nossa igreja são, assim, lindos demais. Diz que a nossa igreja é muito linda e que a nossa praça, então, é maravilhosa. Tá aí as duas dicas, tá? São dois vales presentes. Achou? É só trazer pra cá. Oi, Diana, bom dia. Toca PF no bailão? Pode escolher? Vou escolher já, tá bom, minha linda Lid? Como é que você tá? Uma beijoca pra você. Bom dia pro Leandro Lopes, também tá com a gente por aqui participando. Beijo, bom dia. O que eu tenho que tocar? PF no bailão? Ah, é pra chamar o Cris primeiro? Tá bom, vou chamar então. Tá? Se é pra chamar ele primeiro, eu vou chamar, né? Vocês que mandam, vou fazer o quê?
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1: É ele que tá rodando por Xanxerê distribuindo prêmios, presentes, escondendo coisas? Tá lá, diretamente da Pompeia, para trazer informações nessa manhã de sexta-feira. Bom dia, Cris.
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0: 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Dina, volto com você no Silvio Cris Júnior, direto da Pompeia para o canhão de audiência Momento FM, a rádio que é emoção o tempo todo.
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0: Muito bom dia, agora 12, faltando para as 10. 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
0: Emoção. O tempo todo, bom dia. Bora ouvir minha galerinha, esse povo maravilhoso que tá sintonizado com a gente. Oiê!
11: Bom dia, Dina.
0: Bom dia.
11: Dina, é o Leonir Barbosa, aqui do Barros Esporte. Me põe um sorteio aí, valeu, tudo de bom.
0: Muito bem, aquele abraço. Alô, a Ana e a Carol estão comigo? Querem ouvir a Morena Misteriosa? Pois vamos ouvir, ó. Veio foto do rádio? Veio foto do rádio, hoje é dia do rádio. Você manda foto do seu rádio também. Como é que você tá fazendo pra sintonizar o Momento FM, hein? Você tá fazendo o quê? Lá no Mato Grosso, o povo colocou um roteador no próprio rádio pra garantir. É, tá doido, o povo é sensacional demais, tá vindo. Um mais bacana que o outro, um mais lindo que o outro. Eu tô salvando tudo aqui, ó. Tô guardando tudinho pra depois a gente postar lá no nosso Instagram.
7: Aqui é a Miraci Testa. Tudo bem, Dina?
0: Tudo bem.
7: É, fazendo limpeza aqui nas minhas clientes, escutando a rádio. Sem a rádio, momentos, a limpeza não rende.
0: Não dá certo. Trabalho não dá certo, não tem como, né? Não funciona o negócio, não tem jeito.
12: Bom dia, Dina.
0: Olá, ó.
12: Curtindo o teu programa aqui.
0: Veio lá, ó.
12: Estamos escutando aí.
0: Na caixa de som pancada.
12: Palomita Branca. Beleza, Dina?
0: Valeu, abraço. Aquele abraço.
12: Tudo bom.
0: Esses nossos ouvintes são demais, ó. É só mensagem chegando pra mim aqui, ó. Só mensagem chegando. Ô, Dina, esse aqui é meu rádio, ó. A Jandira me mandou a foto do rádio dela também. Bonito demais da conta. Galera toda tá aqui, ó. Coisa mais linda. Ó, alguém já achou o primeiro Vale Compras? Alguém já achou o primeiro Vale Presente? Já acharam aqui, ó. Quem que é, meu Deus do céu? Vamos ver. Vamos ver. A Franciele Canani. Ela achou, já achou. Tá aqui, ó. Dina, achei. Mandou a fotinho já pra mim.
13: Bom dia, Dina. Tudo bem?
0: Tudo bem.
13: Aqui é a Franciele Canani. Achei o Vale Presente.
0: Achou?
13: Do momento, Dina. Foi procurado, mas consegui encontrar.
0: Ai, ai, ai. Eu quero saber onde é que foi que você achou. Conta pra gente. Um já foi encontrado. Tem mais um, hein? Tem mais um. Manda um áudio pra mim dizendo onde foi que você achou. Que aí a gente vai começar a dar as dicas de onde tá o outro. É, eu quero saber. Onde foi?
13: Tava no trem na Maria Fumaça, Dina.
0: Ah, tava na Maria Fumaça lá da praça, mas olha esse Cris Júnior, hein? Pois então, minha querida Franciele Canani, é só vir até a rádio agora pra você retirar o seu presente por aqui. Mas olha que coisa sensacional. O Cris foi esconder o Vale Presente lá na Maria Fumaça e o povo encontrou. Pois ela encontrou. Sabe onde é que tá o outro? O outro tá lá pertinho da nossa linda igreja. Contei. Contei, tá lá pertinho da igreja. Ô, Dina, dá uma dica, que o meu marido tá na praça. Ó, gente, tem, sabe que lá perto da nossa igreja tem várias coisas, né? Eu acho linda aquela cruz que tem na frente da igreja. E quase toda... Abraço pro pessoal que passou aqui de caminhão buzinando pra nós. Era um material de, era um caminhão de material de construção. Pronto, voltando ao que eu tava falando, bem na frente da nossa igreja, assim, bem centralizado, tem uma cruz bonita lá, né? Coisa mais linda. E toda a igreja católica tem uma pedra na frente, né? É a pedra das missões e aquelas coisas todas. Dina, fica quieta, tá falando demais. Desculpa, parei. Abraço pro Caixa d'Água, tá sintonizado com a gente também por aqui. Oi, Dina, bom dia. Tô aqui, ó, limpando, funcionando e sintonizada com você aí. É bacana demais. Veio foto do rádio, veio foto do rádio. O Bolacha Pintada tá comigo? Ou ele disse assim, ô, Dina, onde tá a minha rádio? Tá no caminhão, né? Tá no painel do caminhão. Tá sintonizado comigo também. Garradinho, aquele abraço. Bom dia, obrigada pelo carinho, pela companhia. A Nália também já tá por aqui, já me mandou foto do rádio, ó. Galera toda tá colaborando pro nosso Instagram. Hoje vai ficar lindo, hein?
14: Bom dia, Dina. Sou a Anália Baldeceira, quero participar do sorteio. O meu rádio é placa celular, Dina.
0: O que que achou?
14: Pode funcionar, Dina.
0: Tu viu?
14: Não podemos perder seu programa.
0: Aí, ó. Ela até colocou uma placa solar no rádio pra garantir que se por um acaso faltar luz lá na casa dela, se por um acaso faltar uma luz lá na casa dela, né? Faltar energia dos fios, ela tem a placa solar pra garantir que vai ter energia no rádio pra sintonizar com a gente.

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0: Nossa Unidade Móvel tá fervendo por Xanxerê hoje. 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
4: 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Dina, volto com você no estúdio, Cris Júnior. 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

0: Muito bom dia para você, agora 10 horas 16 minutos.
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0: 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Agora 10h17.
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2: 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Gina, volto com você no estúdio Cris Júnior, direto do Supermercado Brasão, para o canhão de audiência Momento FM, a rádio que é emoção o tempo todo.
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0: Deus do céu, minha gente, o que vamos fazer? Não tem como.
1: Não.
0: Não, gente, então tudo aqui. Tudo aqui. Não. Os que não estão aqui estão na frente da porta. Daí me diga como é que faz. De novo, Cris Júnior.
2: Olá, tudo bem? Ó, eu vou querer cobrar dobrado hoje o meu horário. O meu horário é 3 da tarde. Aliás, 4 da tarde, né?
0: Uhum.
2: E hoje nós vamos ter que acertar um brinco diferente.
0: Vamos. Viu? A vou
2: bateria
0: te dar
2: social,
0: folga
2: inclusive,
0: domingo.
2: Já foi.
0: Ah, Ari, tu tem uma bateria social maior que a tua barriga.
2: Pô, é grande então, hein?
0: Ai, ai, ai. Vou te dar folga domingo.
2: O pessoal já encontrou
0: não,
2: ali?
0: Já? Você viu?
2: Não, folga domingo então,
0: sábado,
2: né,
0: sábado,
2: chefe?
0: Sábado.
2: Isso é domingo, chefe.
0: Não, ó, faz 14 dias
2: não,
0: que eu não
2: folgo. Eu
0: te
2: avisei sábado, eu tenho que trabalhar sábado. Que daí,
0: tu vai trabalhar sábado ou é domingo?
2: Eu trabalho.
0: E domingo?
2: Domingo, vamos ver. Vamos ver como é que vai as coisas.
0: Tu vai trabalhar sábado e domingo? Porque eu preciso folgar esse final de semana, faz 15 dias que eu não
2: Mas
0: folgo.
2: Mas pra que folgar? Não faz nada, vai querer folgar o quê?
0: Eu tenho que limpar minha casa, faz 15 dias que eu não faço faxina.
2: Não faz nada que é folga.
0: Olha,
2: enfim,
0: desaforado.
2: Viu? Isso aí, já encontraram os presentes?
0: Audiência nossa não tem, né?
2: Pô, mas eu sou pouco criativo nesse negócio,
0: né? Mas você escondeu bem, viu?
2: Não, escondi bem.
0: Escondeu bem.
2: Já encontraram aquele do trem?
0: Encontraram. Encontraram
2: lá no buraco que eu coloquei, lá encontraram.
0: Pra tu ver só que foram fuçar.
2: Então, estavam cuidando.
0: Será?
2: Alguém tava cuidando.
0: Não pode, porque ele colocou dentro do buraco.
2: Dentro do buraco do trem, lá tem um buraquinho na frente da, como é que fala lá na...
0: Gente, para de pensar besteira na locomotiva.
2: Locomotiva.
0: Na locomotiva lá da praça
2: tem
0: que
2: tem buraco na
0: lá.
2: Frente,
0: é.
2: Na frente lá tem um monte de buraquinho lá que seria o respiro para sair a fumaça do motor.
0: Ah.
2: Eu coloquei lá.
0: E o
2: povo
0: achou.
2: Duvido alguém encontrar aqui.
0: Pois acharam. Acharam. Não tem.
2: Na frente da igreja, o pessoal que gosta, né? É. O pessoal que é devoto aí e tal, né?
0: Falei
2: passando
0: da
2: pedra
0: das missões e tal, encontraram, né?
2: Ah, eu acho que você deu a dica muito...
0: Você acha?
2: Esconder. Muito precisa.
0: Vamos esconder mais, então.
2: Seria uma boa ideia.
0: Vamos fazer o seguinte, vamos deixar um no teu bolso e deixar tu rodando pro Xanxerê. O povinho aqui atrás da cena. Ah,
2: não, isso aí já tem os cobradores que chegam. Já
0: tem.
2: Chega, já
0: então
2: tem
0: tá
2: os cobradores.
0: Então tá bom. Ô Cris, sabe o que a gente tá fazendo aqui também hoje, ó? Eu tô pedindo pro pessoal mandar foto de como é que tá o rádio, porque hoje é dia do rádio.
2: Certo.
0: De como é que tá ouvindo a Momento FM, ó. Presta atenção nesse aqui, ó. Esse aqui é sensacional, ó.
2: Olha lá, ó, que
0: olha
2: vibração
0: isso.
2: Legal.
0: Não, olha isso. Pega.
2: Isso aí a NASA passa vergonha.
0: Tá vendo isso aqui?
2: Olha a tecnologia que ele fez.
0: E aí, sabe por que que fez tudo isso?
2: É módulo,
0: porque
2: né?
0: Tá
2: módulo amplificado.
0: Não, tá lá no Mato Grosso do
2: no
0: Sul.
2: Mato Grosso do
0: e
2: Sul.
0: E aí não pode não ouvir a rádio, então adaptou até um sinal de satélite pra pegar a internet.
2: E um celular exclusivo, só aplicativo
0: não,
2: da Momento.
0: Tem explicação,
2: quem
0: que
2: é a
0: são
2: figura?
0: Os melhores. É o Alexandre.
2: Alexandre, parabéns pela tua engembração aí, rapaz. Ficou
0: isso
2: chique.
0: Aí, o povo é sensacional, né?
2: Vou pendurar nas alturas lá.
0: Vai almoçar, vá.
2: Eu tenho medo quando o pessoal manda essas fotos a gente berrando nas alturas aí.
0: Deus livre.
2: Eu não gosto de altura, né?
0: Já pensou na rolar
2: e nós tá em cima do telhado lá.
0: São Marino!
2: Deus me livre.

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0: Seguimos. Tem que mandar beijo pras comadre. Uma tá no caminhão me ouvindo, faxinando a gabina e sintonizada, e a outra tá em casa faxinando Una e cuidando dos nenê. Um beijo pra Andréia e um beijo pra Mari. Estão sempre garradinhas comigo, né? Um beijo pra vocês, minhas queridas. Beijo, beijo, beijo.

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1: Oi, bom dia, 26, faltando para as 11, já, mamãe!
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5: Olá, ouvintes. A Prefeitura de Xanxerê, por meio da Secretaria de Esportes, Cultura e Lazer, está com inscrições abertas para 13 editais de incentivo à cultura, financiados pela Política Nacional Aldir Blanc. 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As inscrições podem ser feitas até o dia 5 de outubro pelo site da Prefeitura de Xanxerê. Entre as ações previstas estão o financiamento de 12 projetos culturais com recursos de até R$ 14.300 por proposta, além de 10 premiações de R$ 2.500 para mestres e mestras da cultura popular. Com informações para a programação, o repórter Jocely Luiz.
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sucesso, hein? Três vícios. Corpo e alma contraia a véia. Essa que foi especial pra Joyce, lá da P4, que tá de aniversário hoje. Parabéns pra você nessa data querida. Quem mandou homenagem pra ela foi a Cláudia, com muito carinho. E parabéns pra ela, né? Que essa data se repita por muitos e muitos anos. Que Papai do Céu te guarde, te abençoe e te ilumine sempre. Parabéns!

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1: 10 para as 11, coração, bom dia.
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1: O tempo todo, bom dia!
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1: Bom dia pro Maurício que tá com a gente. Bom dia pra Rosane Vargas que mandou o quê? Um videozinho do rádio, top demais. Mas quem? O Elisandro já me mandou um vídeo do rádio pendurado na obra e balangando junto com a música. Meu querido amigo Taturana também mandou a foto do rádio, tá sintonizado em 97.9. Galera, tá desse jeito, ó.
7: Bom dia, Dina.
1: Bom dia.
7: Bruno de João Vincla, Bruno de Campos Duarte.
6: queria que botasse nos sorteios aí.
1: Uhum.
6: E pedir uma música do teu gosto, hein?
1: Do meu gosto?
6: Pra escutar. Muito
1: obrigado. Vamos tocar bailão, então. Aquele abraço, bom dia. Oi, Dina, bom dia. Aqui é Elisandra Vieira do Tonial. Sempre ligadinha no momento, me coloca no sorteio, ó, ó. Ó. Ouvindo um samarino lá, ó, que eu tava tocando, ó. O que que eu vou fazer com esse vídeo? Vou encaminhar pra mim. Cadê a Dina daqui? Cadê a Dina daqui? Tá aqui, ó, vou encaminhar pra mim, que nós vamos postar tudinho depois. Todo mundo que tá mandando foto de como tá ouvindo a rádio, mandando foto, mandando vídeo, a gente vai postar tudo lá no nosso Instagram, vai ficar bacana demais. Oi, Dina, bom dia, eu sou o Amâncio do bairro Veneza, também tá sintonizado com a gente, também tá agarradinho por aqui. Ó, tá com o rádio em cima de uma barrica, meu Deus do céu, com um cantil do lado. Menino, ó o perigo, ó o perigo, você sabe que a locutora aqui gosta de um goró. Um beijo pra você, tá bom? Oi, Dina, aqui é o Leandro, quero participar do sorteio por aqui. Aqui também tá sintonizado com a gente. Beijo, bom dia.
7: Bom dia, Dina.
1: Bom dia.
7: Esse é meu rádio para escutar a momento aí.
1: Ah.
7: É legal das 7 da manhã às 7 da noite.
1: Ah, aí é bom demais.
7: Na oficina.
1: Tá lá, ó, pendurado.
7: Dina, ah. Eu lembro do meu pai, primeiro rádio que ele comprou.
1: Me conta.
7: Ele vendeu um boi, gordo.
1: Um boi.
7: Acho que dá uns 200, 250 quilos.
1: Para
7: comprar o primeiro rádio.
1: E...
7: a marca, eu lembro, era Fran. E era aí das lojas Renner. Que eles vendiam esses rádios aí.
1: Tá vendo só?
7: Um vendedor da Renner, tal de Rebelato.
1: Sim.
7: Que ele passava.
1: E você assim, lembra disso, lá das antigas ainda?
7: Eu lembro que o meu pai comprou esse
1: tá
7: rádio.
1: Tá vendo só?
7: Da marca Fran.
1: É, da Fran.
7: E daí era um sucesso, né? Escutar.
1: Sensacional, né?
7: Até a voz do Brasil não escutava.
1: Exatamente, porque era divertido, hein?
7: Dina, um abraço, tudo é bom.
1: Aquele abraço.
8: Bom dia, um abraço aí. Tá bom? Bombaixinha por cá?
1: Bombaixinha.
8: Eu e a Briguenta aqui fazendo as entregas do Mercado Livre.
1: Então bora.
8: Passando o tal do Xanxerê agora aí, sentido a Faxinal aí.
1: Aquele abraço, tá meu povo querido. Deus abençoe e guarde vocês.
8: Manda
1: bom trabalho.
8: Aí pra nós.
1: Mando.
8: Encerrar a semana aí, sexta-feira, câmbio.
1: Câmbio. Aquele abraço pro Bombaixinho e pra Guaiaca, né? Ah, não. Como é que é o apelido da Cristal? Ele falou a Briguenta, né? Eu não vou chamar de Briguenta, chame você, né? Você se acerte com ela, eu não quero problema com ela, não. Então também, né? Garradinhos com a gente, o pessoal das entregas rodando o mundão velho e levando a gente junto.
9: Bom dia, Dina, tudo bem?
1: Oi, bom dia.
9: Quero pedir uma música aí com trio pra dar essa felicidade.
1: Estão
9: fazendo almoço e curtindo a momento e um bom trabalho, amiga Dina. Obrigada, tchau.
1: Um beijo pra você.
10: Bom dia, Dina.
1: Bom dia, desaforada.
10: Então, estamos aqui na fabricação.
1: Me mandou uma foto de um pudim já.
10: Para a festa da Roseira de domingo, né?
1: Aham. Uhum.
10: Então, estamos fazendo umas delícias.
1: Ai, de gostosinho, tá, hein?
10: Então, tudo de bom aí para você.
1: Para ti também, minha linda.
10: Para vocês ali, que hoje é o dia do rádio.
1: Exatamente, hoje é
10: o
1: dia do rádio.
10: E o meu tá aí, em cima do fogão a lenha.
1: Em cima do fogão a lenha.
10: Se não funciona a luz, funciona a lenha.
1: Aí sim.
10: Tá bom? Então, um beijo pra vocês aí da rádio, pra você, tá bom? Até mais.
1: Ô, Dina, por que você chamou a Ládia de desaforada? Ela me mandou a foto de um pudim, gente. E eu sei que tudo que ela faz é bom demais, aí você pensa. Eu aqui, ó, 2 pras 11 da manhã, aí... Não, e olha só, diz ela que o rádio tá em cima do fogão a lenha, né? Se não funciona de um jeito, funciona do outro. Nem que o locutor fique tossindo, né? Ah, não, nem que fique. Nem que fique. Nem que fique. Mas quem tá comigo? A Thalita também tá por aqui. Ela me mandou foto da Alexa. Ela me ouve lá pela Alexa. Que tal? Que chique. Aí, ó. Tá vendo?
11: Bom dia, minha amiga Dina.
1: Bom dia.
11: Aqui é a Daia, do bairro Leandro. Eu quero ouvir a preferida musical Calmon, Duas Vidas em Um Só Coração. Oferecendo para todos que estão na escuta da momento e desejando um abençoado final de semana a todos e para você também, né?
1: Ah, obrigada, beijo, bom dia para você, um lindo e abençoado final de semana para ti também, tá bom, minha querida? Veio mais foto do rádio. Quem mandou foto de rádio para mim foi a minha querida Neider Fabiane, lá do bairro Colato. Ela disse, ó, esse rádio aqui, ó, não desliga da momento de jeito nenhum.
12: Bom dia, Dina.
1: Bom dia.
12: Aqui em Chapecó, mas curtindo a melhor do Oeste aí. Uma dos atuais pra nós curtir aí. Aquela dos olhos negros.
1: Aquela dos olhos negros é do Corpo e Alma, homem.
12: Também pra nós ver se ganhamos.
1: Ah, esse um kitzinho, você tá querendo? Então tá bom, aquele abraço. Vamos de moda? Vamos de moda e você continua mandando recado pra cá, continua mandando foto, vídeo do seu rádio, que depois você vai lá no nosso Instagram, vai ver ele lá bem lindinho.

0: 11:03, bom dia.
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7: Divertindo, viu? Com as fotos, os vídeos que tá vindo por aí, que cada lugar, mamãezinha, é amarrada num pilar, é em cima do fogão a lenha, é pendurada no outro lugar, é em cima de árvore, o povo ouve a gente de tudo que é jeito. Pera lá, que senão ninguém escuta.
8: Bom dia, Dina.
7: Oi.
8: Aqui é a Marlene Serioli, do bairro Tonial. Gostaria muito de participar dos sorteios. E se for atendida, agradeço. Toca uma música do Rick Renner pra mim ouvir. Qualquer
7: vou tocar
8: música.
7: já, tá bom? Beijinho pra você.
9: Bom dia, Dina.
7: Olha lá o vídeo.
9: Tá em faxinal que você pega, Dina.
7: Ó, em cima da janela.
9: Se você não tiver na janela, só que você tem que olhar pra mim aqui, ó, pra dentro aqui, ó. Não olhar lá pra fora, estrada. Se virar você pra lá, pro teu lado lá, não pega mais você.
7: Não pega?
9: Estamos aqui em faxinal, Dina, é o Elias.
7: Aí, ó,
9: beleza,
7: tá vendo?
9: Dina, tudo certo por aí?
7: Graças a Deus, tudo certo, Elias. O que que ele fez? Me colocou de frente pra ele na janela, né? Porque eu quero ficar fazendo pra você a locução, né? Não é pros outros. Não é, né? Tem que ser pra você. Aí sim, tá achando que... Ó, o pessoal ouve a gente na televisão, igual o Polaquinho. O Polaquinho tá lá em Quilombo faxinando. Mas que bonito, gente. Aí é outro snipe, né?
10: Essa vida, secretária do lar, tá me matando. Bom dia!
7: Bom dia! Tá lá, faxinando a casa. Quando terminar, quiser ir lá na minha, que eu faço 15 dias que não consigo limpar a minha. 15 dias. Que jeito relaxado, trabalhando, gente. Tô só dando as tapiadas lá em casa. Ontem eu comemorei tanto que eu consegui arrumar meu quarto que vocês nem sabem.
11: Bom dia, Dina, tudo bem?
7: Tudo bem.
11: Parabéns aí pelo dia da...
7: Ai, meu Deus. Pera que eu cliquei no lugar errado aqui. Pera. Ô, Dinamara, bagunceira. Agora sim, aqui. Onde é que tava agora, meu Deus? Aqui. Pera, vamos começar de novo.
11: Bom dia, Dina, tudo
7: agora
11: bem?
7: Agora sim.
11: Parabéns aí pelo... O dia da rádio ali para vocês. Eu sou a Marisa Ana Spikowski Goff, do bairro Sandra Lourdes, e eu queria participar do sorteio. Eu vou mandar uma fotinho aí da minha Alexia, que eu escuto vocês das 7h07.
7: Ah, e é bom, hein? Beijo! Mas quem tá comigo por aqui, deixa eu ver. Oi, Mari, oi, Dina, aqui em casa. É assim, ó, em casa só dá momento, no carro só dá momento, não tem outra solução. É desse jeito e pronto. Só assim. Lá no trabalho, Dina, eu quero participar do sorteio. Esse é meu rádio, a Salete Marques, ó, me mandou a foto do rádio, ó. Sabe o que que é? um celular daqueles mais velhinhos, sabe? Daqueles mais antiguinhos, um pouco, com a rádio sintonizada. Não, o povo é sensacional demais. Fabiana do Carmo também tá com a gente por aqui. A Jô tá sintonizada, mandou foto do rádio em cima das caixas de leite condensado, de creme de leite, que ela tá fazendo doce lá sempre. A galera é desse jeito.
12: Bom dia, Tina.
7: Oi.
12: Eu sou o Ribeiro do bairro Leandro. Tô arrumando minha casa, ajeitando as construção. E sempre sintonizado na melhor rádio, a momento. Eu gostaria de participar do sorteio também, se for possível.
7: Valeu, meu querido. Aquele abraço. E o coração, hein?

0: É hoje, hoje tem Pérola Negra no Ama Centro de Eventos, também tem banda legal e tem Agro Night, top demais da conta.
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0: Oi, bom dia, 11:17, meu bem.
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0: Muito bom dia, bom dia, bom dia, bom dia. Oi, Dina, aqui é a Silvia dos Santos, mandou foto do rádio também, coisa mais linda. Juliana também tá com a gente por aqui, beijo, bom dia. Bom dia pra minha querida Justina Iope por aqui. Veio foto do rádio também da Janete Moreski, lá do bairro Tonial, sintonizada. Oi, Dina, olha aqui o meu rádio, quem gosta de ouvir a Rádio Momento também, ó. Ó o gatinho, ou a gatinha, em cima do rádio. Aí a coisa mais linda do mundo, minha querida Fabiana também que tá sintonizada com a gente.
1: Alô, alô, bom dia.
0: Bom dia.
1: Aqui é o Itaciri e o Fio, que tá aqui na obra. Nós temos um piá que ajuda nós aqui, o Tiburcinho da obra. Então a senhora cata uma música boa e manda pro Tiburcinho da obra aqui, aqui no bairro São Jorge. Valeu.
0: Meu Deus do céu, me chamou de senhora. O que que achou? Senhora, aguento? Aí o que que eu vou dizer? Agradeço pelo respeito, choro pela idade. Ai, ai, ai, ai, ai, o que que é? O pessoal da obra? O pessoal da obra tem que ser essa, ó.

0: Muito bom dia, agora 11:27.
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2: Olá, ouvintes. O estudante Jasper Knettel da Silva, de 16 anos, foi encontrado morto na tarde de ontem em Guatambu, no oeste de Santa Catarina. O adolescente estava desaparecido desde a última segunda-feira, dia 21. Ele era morador de Chapecó e foi localizado sem vida em um córrego às margens da SC-484. A Polícia Civil informou que o caso será apurado pela Delegacia de Polícia de Guatambu, município onde o corpo foi localizado. Segundo a corporação, um inquérito policial foi instaurado para esclarecer as circunstâncias da morte. Nenhuma hipótese é descartada no momento, inclusive a possibilidade de crime. Com informações para a programação, repórter Jocely Luiz.
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Pois muito bom dia para você. Bom dia para você que nos dá a honra e o prazer da sua audiência. Você que tá do outro lado do rádio, tá sintonizado, tá agarradinho com a gente. Mas que barulho estranho, Dina, que é isso? Tá dele apitar aqui. Vou contar para vocês que deu uma explosão no como é que chama? Transformador aqui do poste da frente, mas veio um relâmpago aqui para dentro, desligou tudo, voltou tudo. Agora estamos com tudo apitando, uma loucuragem. Meu Deus do céu, quero só ver. Luiz do céu, você faça uma oração para aquele computador funcionar, que eu não posso gastar um parafuso para consertar ele. Meu Deus do céu, cada coisa. Minha querida Ana Maria Menegoto tá com a gente também por aqui. Mais quem? Ieda, oiê, mandou foto do rádio também, coisa linda. Tá lá sintonizado, a Ieda Maria. E ela disse, ô Dina, você é uma menina. Pare com isso, Ieda do céu. Se você soubesse tanto que dói minha coluna... É, já estamos com os 40 no lombo, minha fé. Não tá fácil, não. Mas quem tá comigo? Minha querida Justina Iope mandou foto do rádio também, sempre do lado, curtindo com a gente. O Leandro Fernandes também. Galera toda tá por aqui. Ana Maria Menegoto também mandou foto da Alexa. Ah, meu Deus. O Ider tá me ouvindo também, tanto na caixa de som, na JBL, quanto na TV. A galera tá desse jeito. Ó, vem um mundo de foto de rádio diferenciada. A Silvia também mandou foto do rádio. Bom dia pra minha querida Marli D'Agostin também, que tá com a gente por aqui.

0: Sul. Inclusive, hoje à tarde eles vêm aqui para fazer uma visitinha pra gente, para falar um pouquinho desse novo projeto, para falar das novidades, do que tá vindo por aí. É, no comecinho da tarde eles vêm por aqui para prosear um pouquinho com a gente. 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Muito bom dia, agora é 22, faltando para o meio-dia.
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Pronto, pessoal, voltamos. Depois de uma interrupção energética, falei pra vocês, né, que deu uma explosão lá fora. Ficamos em meia fase só e aí aconteceu que os nossos equipamentos acabaram se desligando, né? Mas agora tá tudo bem, tá tudo certo, tudo top. Já tá tudo em ordem de novo e eu vou poder ficar mais esse restinho de manhã aqui contigo de boa na programação da 97 pra poder te mandar aquela música gostosa nesse seu finalzinho de manhã. Eu tenho que tocar a calcinha de renda que eu tô devendo pro povo? Espero que não tenha me desligado, né? O rádio, a hora que a gente ficou assim meio escondido, meio longe assim, né? Espero. Pois bem, eu já vou aproveitar e me despedir de você, viu? Eu vou tocando a última de hoje, aqui do meu horário da manhã. Tem horário político gratuito e obrigatório daqui a pouquinho e eu volto já já a partir do meio-dia 25 com o Sertanejão Classe A.

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1: Gosta! Pra embalar o seu restinho de almoço por aqui, seu comecinho de tarde, sertanejão classe A. Ei, coisa boa, por aqui eu sigo com você mais meia hora até o meio-dia, até uma, na programação da poderosa e gostosa do seu rádio. Claro, ele que tá em evidência, ele que deixou um legado absurdamente maravilhoso, um cantor de todas as notas perfeitas e um compositor de caneta abençoada. Negativo e positivo, Rick Renner.

0: Muito boa tarde, agora 27, faltando para uma.
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Aí é nível de música, hein? Laço Aberto e antes do Leão Domado. Pra fechar, mais uma sequência de sucesso pra você. Já volto.

0: Muito boa tarde para você agora, 12 faltando para uma. 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

Pois bem, queridinhos do meu coração, deu pra minha bolinha que vocês não me aguentam mais ouvir aqui, né? É, eu sei, eu sei. Eu vou indo, deixando a minha última sequência de duas modas hoje. Lucas Show já tá por aí, já está se aquecendo, já está tomando sua água de bolinha, já tá pronto pra te fazer companhia nessa tarde bacana de sexta-feira. Eu vou. Agradecendo demais audiência, sintonia, companhia. Beijinho no coração. Fui.

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1: Momento FM, agora 13 horas pontualmente. Boa tarde. 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

0: 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A partir de agora, mais uma edição do Qual é a Sua da Momento FM. Nesta sexta-feira, dia 25 do mês de setembro de 2026. 26 graus é a temperatura. Prazer, sou o Lucas Chioi. Vamos juntos nesta tarde até próximas 16 horas com o Qual é a Sua da Momento. Lembrando que ainda teremos, né, o túnel do tempo e apostem o Toca Tudo com o Cris. 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

0: Momento FM, agora 13 horas 16 minutos.
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11: O dia da eleição.
10: Olá, sou Jairo Grisa e dou início ao podcast Diálogo Eleitoral sobre o dia da eleição e como cada eleitor deve se preparar para exercer o seu direito de votar com tranquilidade. O primeiro turno acontece no dia 4 de outubro, das 8 às 17 horas. Está aqui com a gente a jornalista da Ascondo TRE, Júlia Machado, que também vai intermediar a conversa com o nosso presidente, desembargador Carlos Roberto da Silva. Seja bem-vindo, presidente.
12: Jairo, agradeço essa oportunidade. Júlia, estamos nessa reta final da preparação das eleições e é muito importante esse momento para passarmos aos eleitores catarinenses orientações acerca dessa importante data que todos nós aguardamos, que é o dia das eleições. Nós temos um contingente, Jairo, de 5.725.000 eleitores em Santa Catarina aptos a votar nos 295 municípios do estado, e eu lhe asseguro que as 100 zonas eleitorais, os 100 cartórios eleitorais de Santa Catarina e as suas equipes, assim como a equipe da sede aqui do tribunal, assim como todos os mesários e auxiliares, quase 80 mil pessoas, todo esse contingente de pessoas está preparado para receber os eleitores no dia 4 de outubro e, se for o caso, também no dia 25.
10: E quem pode votar nas eleições 2026?
12: Nós lembramos que o voto no Brasil é obrigatório para todo cidadão, nato ou naturalizado, alfabetizado, entre 18 e 69 anos de idade. Os jovens entre 16 e 17 ou as pessoas com mais de 70, para esses o voto é facultativo. Para votar, é claro, é necessário estar em situação regular com a Justiça Eleitoral, quem está eventualmente com seu título suspenso ou cancelado por conta de eventualmente não ter participado de 3 eleições seguidas ou 5 alternadas, ele não constará, não poderá participar dessas eleições.
13: E como o eleitor presidente pode consultar a sua situação eleitoral com antecedência para já estar com tudo organizado para o dia da eleição?
12: O eleitor tem algumas ferramentas de consulta, sobretudo no site do TRE de Santa Catarina, tre-sc.jus.br, baixar o e-título também é uma providência muito importante. O e-título é um aplicativo que facilita, inclusive, e é suficiente quando com foto para identificação do eleitor no momento da votação. O e-título também fornece a possibilidade de consultar eventual pendência, impedimento de votar, local onde vai votar e também um meio de...
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0: Estamos de volta aqui com o Qual é a Sua da Momento FM. Estou recebendo aqui no estúdio Jean e o Alan Pop Sul. Boa tarde, menino. Seja bem-vindo. A gente já está conversando em off aqui e é um prazer recebê-los aqui nos novos estúdios da Momento FM. Boa tarde.
1: Boa tarde, Lucas. Boa tarde aos ouvintes da Momento FM. Que prazer estar falando contigo, né? A gente que está passando pela região para trazer essa novidade, falar um pouquinho da música nova do Pop Sul, dos próximos lançamentos, trazer um presente também, rapaz. Essa daqui é aquela que desce, mas não desce... Não desce queimando, né, Lozinho?
2: Além do mais, o Lucas que falou que gosta do frio, do inverno,
0: é,
2: né?
0: É isso aí.
2: Essa aqui
0: isso
2: é boa pra acompanhar, né, Lucas?
0: É isso aí. Tô esperando só acabar meu horário aqui. Eu já quero provar essa cachaça.
2: Hoje é sexta, hoje pode,
0: claro,
2: né, Lucas?
0: Após as 16 é fim de semana.
2: Tá certo. Boa tarde, Lucas. Boa tarde a todos os ouvintes, né? Que alegria, como já falou, estarmos aqui hoje conversando com um amigo aqui, falando um pouquinho das novidades do Pop Sul, né? Um pouquinho da nossa história, um pouquinho
1: Exatamente.
2: Da nossa estrada aí, pra todo mundo conhecer melhor essa banda.
0: Que beleza, tava falando em off aqui, então 2 meses começaram com esse projeto, mas antes já tinha, né, já vinham de outras bandas.
1: Já vínhamos de outras bandas, né, a gente que integrou aí recentemente, né, o Samarino, né, o Alanzinho ficou 24 anos lá, eu fiquei por 2 anos, cantamos juntos ali no Samarino, gravamos um DVD, né, comemorativo aos 40 anos, a gente só tem a agradecer e gratidão eternas, né, ao Samarino aí, porque a gente viveu lá, né, abriu muitas portas pra gente. E o Pop Sul é uma banda que tem 13 anos, né, eu estive à frente do Pop Sul durante 10 anos, aí teve essa pequena pausa, né, que eu, como eu vinha falando, ingressei lá no Samarino e agora a gente está retomando as atividades. Eu e o Alan agora como sócios proprietários da banda, a gente se abraçou, a gente fez uma parceria gigantesca, né, ali no Samarino, e agora estamos aí à frente. Ou vai ou racha, né, Lozinho?
2: Ou vai ou racha.
0: Tá certo, que beleza. Inclusive, música nova já, né?
2: Música
0: e
2: nova.
0: Pra gente que tá na audiência aí, quer conhecer a banda Pop Sul, não conhecia ainda. Inclusive, tava comentando também que já conhecia pelo menos uma música, eu sabia, tocava até aqui na programação da Momento e uma banda excelente.
1: Exatamente, né? Pra quem não conhece o Pop Sul ainda, pode acompanhar a gente nas redes sociais, lá no Instagram, Facebook, TikTok, enfim, né? No nosso canal do YouTube. A música nova, A Palhaço, né, já ultrapassou 1.400.000 visualizações, então para nós é muito gratificante nesse recomeço. E tem várias outras canções, né, a canção que tu se referiste aí era Amor Não É Comércio, né, que a gente gravou ela com a participação do Tia Chaleira. Logo mais à frente, ela já está gravada, né, vai vir uma nova roupagem dela, com a participação do Sorriso Lindo, né, a gente já também tem mais um lançamento que agora no início do mês de outubro a gente vai estar lançando mais uma canção inédita que com certeza vai cair na graça do povo, né, Lozinho?
2: Com certeza, e o Pop Sul já, como a gente tava falando aqui, né, tem várias canções que tocaram, né, também conhecidas, aquela do Amado é uma canção que o pessoal conhece em várias regiões também, tem Matemática e tantas outras.
1: Matemática e Enfermeira.
2: E a gente tá feliz, né, agora com essa nova parceria aqui, Jean e Alan e Jean nos vocais do Pop Sul, dando pontapé inicial com essa música que é Palhaço, que tá tocando muito bem nas rádios do sul do Brasil. A gente tá muito feliz com o resultado que essa música está proporcionando pra gente. Inclusive, estamos aqui hoje, né, pra falar um pouquinho dela também. O pessoal tá tocando bastante aqui na rádio também, na Momento, né?
1: A gente vinha acompanhando hoje de manhã.
2: A gente já vinha acompanhando. E a gente só quer agradecer a vocês aí pela parceria, pela amizade, né? Pelo carinho aí conosco.
0: Que beleza, fantástico. Inclusive as bandas, né, do Sul estão fazendo esses trabalhos juntamente com, né, bandas gaúchas que estão modernas também, né? Não se diz mais que é... Aquele tradicionalismo já é o exemplo, né? Talagaço, Tia Chaleira.
1: Exatamente.
0: Já casa mais com banda. Então, por isso que eu não sabia se o Pop Sul era uma banda de baile ou era propriamente
2: uma banda
0: tradicionalista.
2: Tu sabe que o pessoal sempre pergunta isso.
1: Boa a tua pergunta.
2: Muito boa a tua pergunta.
1: Se tu analisar, a gente não usa banda Pop Sul, a gente usa Pop Sul. O que seria o Pop Sul? Música popular do Sul. A gente toca todos os ritmos do Sul. Então a gente grava vaneira. A próxima canção que a gente está trazendo é no nosso estilo, mas é uma cachaca, um exemplo, né? Gravamos a bandinha agora. Então a gente já gravou, chegou a gravar até música típica alemã, chegamos a gravar. Então,
2: é uma banda bem eclética, de repertório de gravação também, só de baile.
1: A gente viaja por todos os estilos aí do Sul.
0: Muito legal. Gente, vou fazer uma pausa, intervalo, e já já a gente volta e vai trazer música pra galera. 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
0: Momento, agora 13h30.
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6: O Hospital Regional São Paulo recebeu nesta semana doação de peças de tricô para os bebês internados na UTI neonatal, maternidade e pediatria da unidade. Entre os itens estão toucas e meias confeccionadas por integrantes do Clube de Mães Nova Amizade do bairro Veneza. A entrega foi realizada no hospital pelas voluntárias Maria Giovana Nogueira e Cleusa Boiani. Os itens foram recebidos pela assistente social Maquiele Casaril. Com informações para a programação, repórter Jocely Luiz.
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7: Estamos de volta por aqui com Qual é a Sua? Estou recebendo a galera do Pop Suja e o Alan. E a gente tava conversando muita coisa por aqui em off, né? E a galera que tá na audiência quer ouvir o sucesso da banda Pop Su.
8: Vamos fazer pra já.

0: Aê.
1: Eita, aí sim, né? Coisa boa demais.
2: Música nova do Pop Sul aí, palhaço.
1: Tá certo, já tá tocando muito aqui na programação da Momento FM, né? E a gente tá falando que realmente eu acho que a nossa região aqui é dessa forma mesmo, com o regionalismo, as bandas, né? E vocês comentaram também sobre vocês não se intitulam somente como banda de baile, né?
2: Exatamente, a gente atinge todos os estilos, né? A gente toca desde do vaneirão, né? O mais gauchesco, até, né, a linha do Machixe, que hoje se chama, né? Que é o Tchê Music, né? Que agora virou um Machixe também. Então a gente tá aí, toca bandinha, toca música alemã, né? Então toca de tudo. Tiver que tocar um pagode, a gente toca um rock and roll, uma música internacional. A gente viaja aí por esse cenário. Por
1: eu acho que é dessa estilo. Forma mesmo, né? Quando são os bailes, as festas, enfim, eu acho que tem que ter esse ser eclético,
2: diversidade,
1: ser eclético, né?
0: O pessoal gosta. Inclusive, ontem nós fizemos uma enquete.
2: Vamos convidar o pessoal, né?
0: Entra lá no Instagram do Pop Sul. Instagram lá, Pop Sul, tá bom? @ Pop Sul. E responda pra gente lá.
2: Tem uma enquete.
0: É.
2: Quem que você acha que vai participar, o personagem que vai participar do novo clipe, né, do Pop Sul? Vou mostrar pra ti, tá, aqui.
0: As opções são
2: três opções. Ou é o Falcão, o Caramelo ou a Virgínia.
1: Tá certo.
2: Tem que ver qual que é agora, que vai participar.
0: Já vai lá e vota. Chegou o momento de votar.
2: Vota na nossa enquete.
1: Só repete então o Instagram da
2: @ Pop Sul. @ Banda Pop Sul.
1: @ Banda Pop Sul. Então,
2: aí.
1: Aproveita e já segue, né?
2: Já segue e já participa da nossa enquete aí, que tá chegando música nova daqui uns dias.
0: Tem clipe novo e você escolhe o personagem do clipe.
2: Escolhe o personagem.
1: Tá certo, olha só que beleza. Tem clipe novo também, né?
2: Vai ter clipe novo agora, a partir da primeira semana de outubro, logo após as eleições, a gente vai estar lançando, né, a nova música do Pop Sul. E a gente já largou ontem essa enquete aí pra ver se a galera acerta quem vai participar do clipe aí.
1: Muito bacana, muito legal. Vamos fazer mais.

0: acompanhando também a nossa conversa, né, Dina? E prazer receber vocês aqui. Vamos trazer a música Palhaço do Pop Sul. E obrigado pelo presente, opa, né?
1: Depois tu diz pra nós, depois vocês falam pra nós se é boa.
0: Com certeza, deve ser muito boa. Já disse, né? Só tô esperando dar o horário.
1: Só esperando dar o horário.
0: Pra mim provar.
1: A gente que agradece, né, Elazinho?
2: Muito obrigado, Lucas, Dina, toda a equipe aqui da Momento FM. Só gratidão mesmo por vocês nos receberem tão bem. Teve cafezinho, tudo.
1: Nossa,
2: aqui,
1: rapaz do céu.
2: Obrigado mesmo.
1: Toda semana a gente vai vir aqui, hein?
0: Gostaram
2: toda
0: da nova?
2: Toda semana nós vamos estar por aqui.
1: Estúdio.
2: E parabéns pelo estúdio,
1: aí,
2: que é lindo,
1: lindo
2: demais.
1: Lindo estúdio.
2: A todos os ouvintes fica o nosso abraço, nosso carinho em nome da banda Pop Sul. E se Deus quiser, logo, logo, a gente se encontra pelos bailes da vida, né?
1: Com certeza. Obrigado mais uma vez pelo espaço. Vocês sabem que podem contar sempre com a gente também, da mesma forma que a gente pode contar com vocês, né? Somos parceiros. E o pessoal de casa aí, né? Fica o nosso abraço. Continue pedindo as nossas canções aqui na Momento FM, não só Palhaço, como todas as outras, a música nova que vai chegar daqui uns dias, tá bom? E segue a gente lá também nas redes sociais.
0: Retornem logo, né, pra com trazer
1: certeza,
0: novidade.
1: E mais uma cachaça dessa, claro. Que essa aqui eu sei que não vai durar.
0: Tá certo, valeu, conversei com o Gê e o Alan.
2: Valeu.
0: Banda Pop Sul, e agora a gente ouve Pop Sul.
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0: Já estamos de volta. Boa tarde para você ligado em casa, no carro, no trabalho. Qual é a sua Momento FM? 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

0: senhoras e senhores!
1: Coisa linda!
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2: Momento agora 14:01.
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13: 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Abrindo mais uma hora do Toca Tudo da... Aliás, Toca Tudo às 16 horas. A gente segue por aqui com Qual é a Sua Momento FM. Boa tarde pra você que tá ligado em casa, no carro, no trabalho. Vai mandando sua mensagem, vai participando. 991-23-7132 é o WhatsApp pra você mandar o seu recado. Nesta sexta-feira, dia 25 do mês de setembro de 2026. Temperatura na casa dos 26 graus. Sol entre nuvens na capital do milho. 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
0: 14:15, boa tarde.
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0: Já estamos de volta por aqui com o Qual é a Sua Momento FM e tem informação do comércio.
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4: 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Então, convidar o pessoal aí, tá participando aí, né. 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
3: Belezura então, agora sim, Lucas, eu volto com você no estúdio Cris Júnior, direto do Mercado Bugança, o Rei do Preço Baixo, aqui no bairro Colato, para o canhão de audiência Momento FM, a rádio que é emoção o tempo todo.
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0: Qual é a sua Momento FM? Quero mandar um abraço pro pessoal da Vicine Pneus que tá na audiência da Momento FM, tá com o rádio no 12, na 97. Obrigado pela sua companhia, bom trabalho.

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0: 14:31.
2: Olá, ouvintes. Um novo concurso público foi lançado pela Administração Municipal de Erval Velho para preencher vagas imediatas e formar cadastro de reserva em diversas áreas de atuação. As inscrições para o certame começaram no dia 17 e seguem abertas até as 14 horas do dia 1º de outubro. Os interessados devem realizar o procedimento pela internet, pagando taxas que variam entre R$ 60 e R$ 120, conforme a exigência do cargo pretendido. A aplicação das provas objetivas e práticas está programada para ocorrer no dia 8 de outubro. Os candidatos devem acompanhar a publicação oficial para verificar os locais exatos e horários de avaliação de cada função disputada. Com informações para a programação, o repórter Jocely Luiz.
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0: 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E o Qual é a Sua segue por aqui nesta tarde de sexta-feira, 25 de setembro de 2026. 26 graus é a temperatura. Pessoal que tá no trabalho, tá curtindo o momento, tá rodando com o seu carro aqui na cidade ou também na rodovia, levando o momento de carona, é um prazer a sua companhia.
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0: Agora 14:45.
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4: 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E o qual é a sua segue por aqui? Sol entre nuvens na capital do milho, 26 graus a temperatura, 25 de setembro de 2026.
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0: assim a gente fecha mais uma hora do Qual é a Sua, vem a intervalo.
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0: 15 horas, boa tarde. 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

0: 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A partir de agora, abrindo mais uma hora do Qual é a Sua da Momento FM. A gente vai juntos até as 16 horas. Ainda teremos o Túnel do Tempo da Momento FM. Prazer, sou o Lucas Show e tô por aqui na sua companhia. 27 graus a temperatura. Sol entre nuvens na capital do milho. Início de fim de semana, sexta-feira, dia 25 de setembro de 2026. Você tá ligado em casa, no carro, no trabalho, na cidade ou no campo. 30 mil watts de potência poderosa do Oeste, Momento FM. Miriam Padilha tá na audiência. Só não diz qual é a música que ela queria curtir, mas abraço pra você, obrigado pela sua companhia.
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1: 15 e 15.
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0: Emoção o tempo todo, Momento FM, vem aí a informação da hora.
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0: Momento, agora 15h30.
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3: Olá, ouvintes. Há 10 dias do primeiro turno das eleições gerais no país, o eleitor que pretende usar o aplicativo da Justiça Eleitoral, o e-título, para votar, deve ficar atento sobre o prazo para baixar e validar a ferramenta. O serviço ficará disponível até às 23h59 do dia 3 de outubro. De acordo com o tribunal, a interrupção de serviços nos dias de votação ocorre para evitar a sobrecarga do aplicativo e problemas aos eleitores que não se planejaram. Além dos documentos oficiais, a versão digital do título com fotografia disponível no aplicativo é válida como documento de identificação para votar, mas só é aceita se for exibida online na tela do celular ou em um tablet, não sendo válido o uso de fotografia, o chamado print da tela. Com informações para a programação, repórter Jocely Luiz.
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0: 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Agora 15h45. 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
6: A partir de agora a gente vai trazer sucessos que marcaram geração no Túnel do Tempo da Momento. Na sequência tem o Toca Tudo com o Cris para fechar muito bem essa sexta-feira. Um abraço, a gente se encontra, até mais. Tchau.

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1: 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Pontualmente 16 horas.
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1: Hora da play na sexta-feira, meus amigos. Sextou bonito.
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1: Toca tudo. Isso aí, senhoras e senhores. Muito obrigado pela audiência. Eu já começo agradecendo porque a audiência bombando sempre em 97.9. Agradecendo sua companhia, que é incrível, que é maravilhosa. E a partir de agora eu peço licença, primeiramente, para poder entrar aí na sua empresa, para poder te fazer companhia no seu carro, no seu caminhão, no seu sítio, na sua fazenda. A você que está trabalhando, a você que está descansando. Chegou a sexta-feira, meu amigo. Galerinha do comércio aí também, já na labuta, trabalhando, né? Trabalhando, coisa linda, boas vendas, bons negócios para o melhor comércio do Brasil. Chegando para fazer o que eu amo na rádio, que eu amo, para você ouvinte, que é a razão principal do nosso trabalho. E hoje, sexta-feira, não seria diferente. Uma tarde calorosa, maravilhosa, incrível, sol brilhando na capital do milho. E eu já chego desejando só coisas boas para você. Papai do céu te abençoe, que Nossa Senhora te proteja, que você possa colher os bons frutos que você vem plantando ao longo do caminho, que você possa ser feliz e aproveitar mais um final de semana que tá aí prontinho para você viver coisas lindas e maravilhosas. Sempre! Bora lá então, vamos dar o play no nosso Toca Tudo, ó. O pai tá on hoje, até porque hoje é o dia do rádio, então eu quero comemorar o dia da minha profissão aqui, da minha ferramenta de trabalho, pra gente celebrar essa sexta-feira em grande estilo. Você participa comigo e eu tenho kit churrasco, atenção, eu tenho um kit churrasco do Bugans, que já é um prêmio tradicional de toda sexta-feira à tarde aqui, tá bom? Pra você que participa comigo das 4 até as 18h45, mas hoje eu tenho um presente especial das Casas Neri e Neri Calçados lá do meu amigo Edson. Isso mesmo, ele me autorizou, diz Cris Júnior, escolha um presente e pode sortear para os teus ouvintes pra gente comemorar o Dia Nacional do Rádio. Mas não vai ser tão simples assim de você ganhar esse prêmio, não. Não vai ser tão simples assim. Não é porque eu tô que tô hoje, em plena sexta-feira, que eu vou entregar esse presente assim de mão beijada para um ouvinte. Quer ganhar um kit presente da Nery? Você vai ter que responder para mim, sabe o quê? O que o rádio significa para você? O que é o momento, a rádio, o rádio em si, significa no seu dia a dia? É aquela boa companhia em todos os momentos da sua vida? Alguma coisa assim que o rádio já fez de diferente por você? Uma tarde de sol, uma tarde de chuva, você ouvindo o rádio, tocou uma música, você lembrou de alguma pessoa? O que o rádio significa para você no seu dia a dia? Conta para mim, vem ser feliz curtindo a momento e

0: sexta-feira, sua linda, maravilhosa. É daquele jeitinho, curtindo o momento sempre. No carro, no trabalho, todo mundo tá ligado. E aí, o que o rádio significa pra você? Grava um áudio, quero ouvir sua voz hoje, a gente tem bastante tempo aqui. Não deixa pra última hora não, porque você sabe que já acumulam muitas participações, aí não dá tempo no finalzinho do programa de mandar alô pra todos os ouvintes. Mas todos estão participando, sorteio kit Joás do Bugança, sorteio kit presente da Nery Calçados e Confecções, que está aí completando 65 anos. Quero mandar um abraço pro meu amigo Edson. Pela manhã estive lá dando um abraço ao amigo pessoalmente. É, o Edson fazendo acontecer neste mês de aniversário e em todos os meses do ano, com produtos de qualidade, calçados, confecções, lá nas casas Nery. Cris, o rádio significa alegria e um pouquinho de tranquilidade. A música traz tranquilidade e alegria, e vocês, da momento, são bons nisso. Ganhei meu dia, valeu, Adriane Gasperini. Tudo de bom, isso aí, Adriane, toda tarde tá aqui participando junto com a gente. Fala, Gelson Schmitz.
1: Boa tarde, gordinho, Gelson Schmitz, Xaxim.
0: Como é que tamo?
1: Tamo aqui trabalhando na escuta.
0: Bem que
1: rádio pra nós na Marrelona, de noite, né?
0: É.
1: Se tiver no serviço, tá ligado. Em casa, naqueles radinhos antigos, temos também, de noite ligado. Tá bueno? Logo que nós no sorteio aí. O povo brasileiro acho que sem rádio não é, né? Se tiver triste, liga o rádio, se alegra. Tem os momentos tristes, o rádio das notícias. Eu acho que em primeiro lugar, rádio. TV não faz falta, mas o rádio...
0: Tem que estar sempre
1: no sorteio aí. E do Mercadão Bugança também, no churrascão.
0: Churrascão. Ô, Gelson Schmitz, grande abraço pro amigo também. É isso aí, inclusive essa semana a gente teve que noticiar, né? A morte de um grande ídolo da música sertaneja, que foi o Rick, que acabou partindo essa semana, e você não sabe o quão difícil é pra gente ter que anunciar esse tipo de coisas aqui na nossa programação, até porque é um cantor e que a gente toca as músicas dele todos os dias aqui no nosso programa, principalmente no Toca Tudo, né? Mas fazer o que? É vida que segue, e o rádio tá aí. Eu digo sempre, falo e repito, que o rádio tá aqui pra anunciar o final do mundo ainda. 4:12, Toca Tudo momento, sexta-feira.
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0: 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Esse é o clima de sexta-feira aqui em 97.9. Nosso Toca Tudo Especial. Kit churrasco, vale presente. E a sua participação? Bora, 992371132. Cris Júnior, eu não quero que churrasco, eu não quero vale presente, só quero mandar um boa tarde pra você. Manda. Aqui esperando, quanto mais participações, mais alegre eu apresento o programa. Ótima tarde agora, 4:18.
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0: Toca tudo. Bora, toca tudo. O que o rádio significa pra você? Hoje é o dia, né? Hoje é o Dia Nacional do Rádio, celebrado em duas datas. Tem o Dia Nacional e o Dia Internacional. O Dia Nacional do Trânsito hoje também, comemorado em 25 de setembro. E também tem o Dia Internacional para a Eliminação Total das Armas Nucleares, celebrado em 26 de setembro. Hoje, Dia Nacional do Trânsito. E amanhã, então, Dia Internacional para a Eliminação Total das Armas Nucleares. E voltando a falar do rádio, o que o rádio significa para você? No seu dia a dia, no seu trabalho, no seu carro, qual horário você gosta mais de ouvir rádio? O que você mais gosta de ouvir? Notícia, alegria, interatividade, música? Ou vem só quando tem prêmio, ó? Ai, só quando tem prêmio aí não, né? Que é isso, bebê? Kézia Nunes Oliveira, Josué de Souza, valeu, ótima tarde. Cris, me coloca no sorteio. Juarez, kit presente, Casas Neri, 65 anos. Tem presentão das Neri pra você hoje também. Paulo Sérgio, lá em Bom Jesus. Cris, me coloca no sorteio. Pra mim, o rádio é uma companhia inseparável. No trabalho, em casa, não me sinto sozinha quando estou com o rádio ligado. Legal, e é bom pra nós comunicadores, é maravilhoso essa profissão que a gente escolheu, porque nós estamos aqui, mas imaginando milhares de pessoas ao mesmo tempo ouvindo, sabia? Como você cria na sua cabeça a imaginação de como é o comunicador, quem ainda não conhece, só conhece através da voz, a gente fica imaginando da mesma forma, falando aqui no microfone. Às vezes eu fecho o olho assim para falar algumas coisas e já me vem na mente um montão de ser humaninhos, né? No trabalho, em casa, curtindo a Momento FM. Uns mais bonitinhos, outros mais feinhos, é normal também, né? É normal também. Legal. O pessoal mandou um montão de fotos aqui pra Dino hoje de manhã de rádio. Tá lá postado no nosso Instagram, pode dar uma conferida lá.
12: Oi, Cris Júnior, tudo bem? Gostaria de participar aí do sorteio hoje. E a rádio traz pra nós companhia, né? Todo dia a gente tá no trabalho, então muitas vezes... Eu sempre trabalho sozinha, né? Então muitas vezes a gente liga a rádio pra ter uma companhia. Para trazer notícia, alegria, música, companhia, um oi. E é isso. E de vez em quando uns brindes aí. Daí melhorou, né? Valeu? Manda um oi aí para nós.
0: Valeu. Oi. Oi para vocês. Valeu, Adriana. Show. Quem mais? Tem mais.
13: Boa tarde, Cris. Isandro Daniel. Ó, tamo aqui chachinho na escuta do momento, né?
0: Olha só que maravilha.
13: Como sempre, me coloca aí no sorteio do churrasco do Mercado do Bugançã.
0: Muito bem, valeu, já está acompanhando. Ana Roberti, tá pedindo Zezé e Luciano, modão, né, Ana Roberti? Modão, de qualidade. Luciana Stefanel também já passou por aqui, tá participando do sorteio. Do presente da Casas Neri, tem que responder pra mim, que o rádio significa pra você. Não respondeu, já coloco você só no sorteio do Bugança. Leandro Lopes, música, alegria, distração e muita informação, é o companheiro de todos os dias, Cris Júnior. Valeu, Leandro. E você gosta da companhia do gordinho aqui, ô Leandro? Gosto. Valmir Kadeserski também, valeu, um abraço pro amigo, tudo de bom. Mais um ouvinte, mais um.
7: Oi, Cris. Boa tarde, tudo bem?
0: Tudo ótimo.
7: Terezinha Antunes Marcante do São Romero. Gostaria de participar do sorteio do Bugança e também do sorteio da Neri. E pedir uma música com Teodoro Sampaio, Quatro Cantos da Casa. Se for atendida, obrigada. Uma boa tarde pra você.
0: Ótima tarde pra você e pra toda a sua família. E boa sexta-feira. Tati Brandalize pediu pra curtir. Vai ouvir quem que tá. Country Beach com Ana Castela.
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0: Alô!
1: Boa tarde, Cris. Esperando aí, Daniel. Me coloca no sorteio do Mercado Bugalhos.
0: Valeu, garotinho. Valeu, Pedrinho. Participando da Dejane Padilha também, Cris, a rádio pra mim. É, minha companhia diária me traz calma, sentimentos bons. Estou ligadinha sempre na Momento FM. Sou fã número um dessa rádio. Valeu. Ô, Dejane Padilha, a gente que é fã. Fã de vocês todos que participam diariamente com a gente aqui. O rádio representa alegria, Cris Júnior. Companhia e boas lembranças. Está presente no meu dia a dia, trazendo música, informação e aquele carinho que faz a gente se sentir mais perto ainda do rádio. Valeu, Sheila! Tudo de bom? Valeu, valeu. Isso aí. Quem mais aqui? Qual dos áudios eu coloco no ar? Leuri Barbosa mandou 5 áudios para conversar com eu hoje. 5? Eu vou colocar esse aqui.
2: Cris, rádio pra mim é tudo. O rádio pra mim é primeiro lugar. É lógico, depois de Deus, né? Minha mãe, depois é rádio. Rádio pra mim é eu durmo e acordo escutando rádio. Já tô em casa, tô o dia inteiro com rádio. Ó, tô achando no rádio, tô dentro do carro, ó. Tô rádio, casa, em casa, no carro, sempre sintonizado ao momento. Valeu!
0: Valeu, valeu, amigo Leuri Barbosa. Realmente, né? O Leuri sempre tá aqui com a gente, participando, interagindo, mandando áudio. Se o Cris Júnior tá no final de semana, ele tá com a gente junto também, sempre acompanhando e participando dos nossos programas. Eu quero mandar um abraço, mas bem apertado e com muito carinho, para o garotinho Maurício. Hoje pela manhã eu estive lá nas Neri e aí, saindo da loja, uma colaboradora veio: Cris Júnior, tem um rapazinho que quer tirar uma foto contigo. Aí já me senti um Gustavo Lima, né? Já, meu Deus do céu. O garotinho Maurício, o gaiteiro Maurício, né, Maurício? Toca gaita, rapaz. Inclusive mandou um aqui, ó, mandou pra mim um áudio.
3: Rádio Femin.
0: Hã?
3: Quero você. Você me conhece, você.
0: Eu que adorei conhecer você, meu amiguinho. Tá bom? Posta a nossa foto e marca o Crijun lá no Instagram, tá bom, Maurício? Pode postar a nossa foto lá. Ele é especial demais, é especial demais. Tá bom, Maurício? Deus abençoe você, sua mãe, toda a família. Foi uma honra minha em conhecer você pessoalmente também.
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5: Olá, ouvintes. A Câmara Municipal de Xanxerê realizou uma sessão solene em homenagem aos 100 anos do Corpo de Bombeiros Militar de Santa Catarina. O ato reconheceu a trajetória da corporação ao longo de um século, os serviços prestados à população e, especialmente, a atuação do 14º Batalhão de Bombeiros Militar com sede em Xanxerê. O Corpo de Bombeiros Militar de Santa Catarina foi instalado oficialmente em 26 de setembro de 1926 em Florianópolis, inicialmente com 27 praças e um oficial. Conforme informado durante a sessão, o 14º Batalhão atende mais de 11 mil ocorrências por ano, sendo aproximadamente 3.500 somente em Xanxerê. Com informações para a programação, o repórter Jocely Luiz.
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13: Legal, 4:37. 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
14: 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Boa tarde, tudo bem? 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
0: Tá no momento, tá bom demais.
21: Júnior.
0: Sigo contigo até as 19 horas por aqui, em alto e bom som. A Momento é vendo esse canhão de audiência. Onde é que você tá ouvindo a gente, hein? Me conta, vai, sextou por aí já? Tá no clima de sexta-feira? Se não tá, eu coloco você. E aqui no pertinho do nosso programa, a tristeza passa, ela nem passa perto, ela cruza lá longe. Ela sabe que tristeza aqui não, filho, tristeza aqui não. Você tá bem aí? Tudo ok? Tudo nos conformes? Eu esqueci que hoje...

0: domingo vai ter jogo também. O que que o rádio significa pra você? Hã? Ah, tá afim de concorrer esses presentes que eu tenho pra ti hoje?
1: Boa tarde, Júnior. É um bar do São Jorge.
0: Hã?
1: Me coloca no sorteio. Me coloca no sorteio.
0: O Brian.
1: Do churrasco.
2: Do Mercado Bugans.
1: Mercado Bugans.
0: Isso.
2: O rei do preço baixo.
1: O rei do peixe baixo.
2: Mandar um beijo pra minha mãe.
1: Mandar um beijo pra minha mãe.
0: Pra quem mais?
1: Pra minha mãe. E mandar um beijo. E um beijo pra minha filha.
2: Manu.
1: Manu.
2: Isa Caio.
0: Isso aí, a criançada participando aqui, papai e mamãe, afinal o momento é a rádio da família. Tá participando já, tá bom, garotinho? Brian, eles me chamam Fabiana Cavalheiro, moro no Vila União, quero participar do sorteio. A rádio significa companhia boa, alegria e músicas maravilhosas. Quem mais na audiência aqui? Já participando a Janete Moresco do Baitonial. A rádio é minha companhia diária, Cris Júnior. Tô sempre ouvindo e curtindo. Ela também compartilhou a foto do radinho dela hoje pela manhã junto com a Dina. Ah, tá no capricho teu radinho, hein? Radião bonito, radiola bonita. Oi, Ireni, tudo bem? Um abraço, ótima tarde. A Jane Maria Moresco, que também tá ligadinha ouvindo 97.9. A número 1 de chancheria mais querida do Brasil. E esse calor, hein? Nossa senhora! 27 graus a temperatura. Chancherê Santa e Bela Catarina. Pérola Negra.

Joia Falsa, conversa de cigana, isso é Pérola Negra. Já pra você entrar no clima do bailão hoje à noite, Rama Center Eventos recebe Banda Legal e...

0: e Pérola Negra. E não é só no Rama que eles vão estar, não, tá bom? Fica ligadinho com a gente aí, fica ligadinho aí que se tudo ocorrer dentro dos conformes e da agenda programada, daqui a pouquinho a gurizada Pérola Negra estarão aqui na rádio, tá? Beleza? Então tá bom. Espero que sim, espero que dê tudo certo. Bruna Ferrarim, ótima tarde, valeu, participando, concorrendo aí kit churrasco, Mercado Bugança toda sexta-feira, patrocinando um kit churrascão pra galera, e hoje não seria diferente não, 991237132, é o rei do preço baixo, Bugança, abraço a Fernanda, né, o Valdinei, toda a equipe aí do Bugança Supermercados, duas unidades em Xanxerê. Alô?
1: Boa tarde, Cris. Aqui é a Dezulina Seleta Araújo, vai Jovem.
0: Fala, Dezulina.
1: Eu gostaria de concorrer ao sorteio do Bugança, churrasco e da Casas Neri.
0: Casas Neri.
1: Se for atendida, agradeço e peço a música Roça Embriagada, sabe curtir.
0: Valeu, Dezô. Valeu, valeu, valeu. Lembrando que pedidos musicais hoje, sexta-feira, o programa é acelerado. Se der tempo, eu toco. Se não der, vai a próxima de carona também. Ô, Cris Júnior, Rosane Vargas, ouvindo você, curtindo a melhor rádio do sul do mundo, a Momento FM. Terminei de cortar um macarrão caseiro e vou temperar um galeto. Se for possível, toca a música Uma Sola Jota e pode vir jantar aqui em casa hoje. Essa parte do jantar fui eu que criei, né? Ô, minha amiga Rosane Vargas, não faça isso comigo. Não faça esse desaforo de me dizer que vai ter galeto assado e macarronada na sua casa. Aproveita aí então, tá bom? Aproveita. Ainda mais esse macarrão caseiro, uma delícia, né, menina? Abraço pra você, pra toda a família e tudo de bom.
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0: Agora faltando 10 minutos para as 5 horas da tarde.
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0: 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Já a previsão do tempo com o Peter Scheuer. O que o rádio significa pra você, Ezequiel?
14: Boa tarde, meu amigo Cris.
0: Boa tarde.
14: É o Ezequiel Pinheiro.
0: Tá bom?
14: Do Bairro São Romero. Estamos na sintonia.
0: Bem que
14: faz. Na momento.
0: Sempre.
14: Gostaria de participar do kit churrasco do Mercado Bugança, o rei do preço baixo. Valeu, meu amigo. E toca uma música aí do Amado Batista pra nós ouvir aí. Aquele abraço. Tamo junto.
0: Sexta-feira combina com a música do Amadão, né? Amadão, velho. O amado delas e o amigo deles. Alô, Cris Júnior. Alô, você.
15: Boa tarde, Cris Júnior. Tudo bem?
0: Tudo
15: aqui
0: ótimo.
15: Aqui é a Franciele Canani. Também quero participar do sorteio do supermercado Bugança. Momento FM, emoção o tempo todo.
0: E o que o rádio significa pra você?
15: Boa tarde, Cris Júnior. Ah, tudo bem?
0: Tudo ótimo.
15: Aqui é a Franciele Canani. Rádio não é só música, tocando dia a dia. É o Momento FM fazendo parte da nossa história todos os dias. Quero participar do prêmio da Casas Nery.
0: Beleza, tá participando a Franciele Canani, que inclusive hoje pela manhã eu tô desconfiado que você tava cuidando o carro da momento, né? Porque foi muito rápido. E eu escondi muito bem esses vales presentes hoje pela manhã aí, que a gente fez a dinâmica. É, nós fomos pelo centro da cidade e eu coloquei em dois pontos estratégicos, dois vale-compras. Franciele, dois vale-presentes, aliás. E a Franciele Canani ganhou um, né? Ganhou um. Aí teve mais um ouvinte lá, ganhou também. Hoje é dia do rádio. Fala aí, Celso Leite.
16: Boa tarde, Cris. Aqui é o Celso do interior de Xanxerê, até no alto. Queria participar aí dos sorteios aí. E o rádio pra mim é tudo, né? Eu me levanto lá meio cedo, né? 9, 10 horas da manhã, a primeira coisa é o rádio. O rádio e o meu chapéu na minha cabeça. E a água pro chimarrão. Eu, o rádio, vou dormir, eu desligo o rádio. Se eu dormir 2, 3 horas da manhã, eu desligo o rádio. A Voz do Brasil é direto, escutando. Oi, ó, plantando as mandiocas aí, ó, escutando o rádio no 12 aí, ó. Acho uma música na tua escolha aí, eu ofereço pro meu amigo Edson lá da Fêmea lá. E agradeço por atendido. Quero ganhar esse sorteio aí.
0: Ô, Celso Leite, grande abraço pro amigo. Rádio é a sua companhia, que bom. Tentei. E eu fico feliz, porque se o rádio é a sua companhia, esse gordinho falante aqui também é sinal que é a sua companhia. Bom, ruim, mas eu sou a sua companhia. Espero que seja boa. Amado Batista com Gustavo Lima.

0: Strange Spalha, uma moda dessa na sexta-feira. O bodegueiro fica faceiro quando toca o modão, né? A mais uma pegada dessa, bruta. E assim fechamos a nossa primeira hora de Toca Tudo de hoje. Já tem muito mais. 17:01.
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0: Meu amigo Peter Scheuer, hoje, conforme já era previsto, né? Temperatura elevada aí, agora estamos com 26 graus, finalzinho de tarde, o sol tá alto ainda. E para o final de semana, conta pra gente o que esperar desse tempo, Peter.
3: Segue com tempo bom, tempo firme, o sol acaba predominando ao longo desse fim de semana todo. Temperatura alta, próximo acima dos 30 graus. Os ventos sopram com intensidade fraca moderada de noroeste a nordeste. E, no geral, a maior parte desses próximos dias são relativamente aproveitáveis e favoráveis para qualquer tipo de atividade ao ar livre, seja para quem vai plantar, semear, colher, pulverizar. Importante também estar destacando que algumas pancadas passageiras mais para o final do dia à noite do domingo até não dá para descartar de maneira discreta e bem pontual. Na segunda, aumenta a probabilidade para ter essas pancadas. Terça-feira, passa uma frente fria provocando chuva, trovoada e risco para ter formação de alguns temporais. Quarta-feira, o tempo vai melhorando gradativamente ao longo do dia à medida que a frente fria vai se afastando, mas ainda com chance de chuva entre a madrugada e parte da manhã. Peter Scheuer, meteorologista, com a previsão do tempo.
0: Valeu, Peter. Um abraço. Obrigado pelas informações. Está aí, então, destaque a previsão do tempo. 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
0: Muito bem, agora 17h05. 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
4: 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Cris, agradecer a você, desejar um ótimo final de semana para ti, para toda a galera. Provavelmente você vai estar no estúdio aí, não sei se vai estar amanhã ou domingo. Deus abençoe a todos e também a galerinha que tá ligada na programação da Momento FM. 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
1: 24 horas no ar com você, por você, hein? E por aqui até as 19 tem o Gordinho Falante. Você tá bem? Tudo ok por aí? Vocês podem me mandar foto de comida porque eu tô tomando. Tô tomando um remedinho lá pra emagrecer um pouco. Mas não tá adiantando, ele tá dando efeito ao contrário. Ele emagreceu, tô engordando mais. Temos que ver esse trem aí. Temos que ver. Não tá certo. Ana Maria Menegoto, um abraço pra você também. Valeu, Rádio Cris. Pra mim significa companhia. Tudo de bom, traz alegria. Que bom. Que bom então que a gente está conseguindo atingir o nosso objetivo aí na sua casa. Tá bom, Ana Maria Menegoto? Cris, quero ver se vocês colocam anúncio aí. Estão procurando serviço. Quem que tá procurando serviço? O Carlos? Carlos, cuidar de aviário, frango de corte, falar com Rosenilda. Ô, meu querido, valeu, abraço, meu amigo Diegão, né? Tamo junto. Então, beleza, quem tiver uma oportunidade de trabalho aí pro Carlos, 4998-154916, dado a dica então, tá? Experiência aí com frango de corte, é, né? Só chamar o homem aí. Eu tenho experiência com frango, mas pra comer ele só. Um franguinho frito é bom, né? Cá entre nós, franguinho frito, uma batata frita, meu Deus.
3: Olá, boa tarde. Aqui é o Renan do bairro Vila Sésamo. Estou escutando vocês. Gostaria muito de ouvir uma música do João Neto e Frederico. Se for atingido, eu agradeço muito. Gostaria também de participar do sorteio.
1: Beleza, garoto, valeu pela participação, tá participando já. Alô, Tati, o que o rádio significa pra você, Tati?
4: Boa tarde, Cris Júnior, tudo bem? Aqui é a Tatiane Gonçalves da Silva, curtindo a tua programação aí, sempre ligadinha na momento. Quero desejar um feliz dia do rádio, né, pra todo mundo. E quero dizer assim, atravessando gerações, o rádio continua sendo aquele amigo fiel para mim, que acorda com a gente, que acompanha no trabalho, entra na casa de cada ouvinte, trazendo informação, alegria, música boa e muita emoção para todos. Parabéns pela companhia inconfundível de cada voz, de cada radialista. Feliz dia do rádio para todos. Quero participar aí do sorteio, Cris, da Casas Neri e do kit churrascão do Mercado Bugança, o rei do preço baixo. Um abraço,
1: valeu.
4: Você, bom trabalho.
1: Ô, Tatiane, valeu. Obrigado pelas palavras, realmente, né? Realmente o rádio, ele está aí em todas as horas da sua vida. Seja nos momentos bons, nos momentos difíceis, muitas vezes, que a pessoa tá ali, né? Chorando, triste, ligou o rádio, o clima muda. Isso que eu sempre falo nas empresas também, hoje, se você pudesse ter um rádio, né, uma musiquinha tocando, alguém alegrando, comunicando, é diferente, o ambiente onde tem um rádio ligado não tem tristeza, filho. Isso é comprovado já, não tem tristeza onde tem um rádio ligado. E cada comunicador que está aqui exercendo a nossa profissão, cada um tem um jeitinho de conversar com você, tem uns que é mais louco igual o Cris Júnior assim, né? Ah, mais atravessado, mas eu entendo dela atrás do outro, tem outro que já é mais comportado, tem aquela pessoa que ela, cada um com o seu jeitinho, levando alegria até a sua casa, até a sua empresa, onde você estiver. E música boa, que é o que não falta, né, tia? E bate papo, principalmente. Ô, Lelê, João Neto e Frederico, 5:18.

0: Se eu te pegar, você vai ver. Essa música é do meu tempo, quando eu era jovem ainda, jovem. Faz bastante tempo, 2010, 11, mais ou menos, e essa época aí, né? João Neto e Frederico. Vamos falar de coisa boa, meu amigo, minha amiga. Atenção, você que tá aí. 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E eu tô recebendo a ilustre visita do meu amigo Rodrigão, na Lotérica Pé Quente, pra gente falar das novidades, o que que tá acontecendo, o que que vem por aí nas loterias. Meu amigo Rodrigo, seja bem-vindo, que é a primeira vez que você tá vindo aqui no estúdio novo, né? Boa tarde, bem-vindo mais uma vez.
1: Boa tarde. Boa tarde, Cris. Boa tarde a todos que nos acompanham direto desse canhão de audiência, né? Isso, no momento, aê, realmente uma satisfação. E parabenizar toda a equipe, vocês aí, pelo lindo ambiente.
0: O que, que você achou?
1: Nossa!
0: Achou legal? Bacana?
1: Coisa de patrão, hein? Coisa de patrão. Quem não, né? Quem não passou aqui, não viu a vitrine ainda, viu o Cris Júnior aqui, a Dina. Se eu passei aqui, a Dina tava ali, bem louca ali na vitrine.
0: Não, e o seguinte, o Cris Júnior não tem como não enxergar com esse corpão aqui, né? Enxerga de longe.
1: Quem não conhece o gordinho mais simpático da cidade é o Cris Júnior. O já tá bombado.
0: Graças a Deus. Epa!
1: É só massa!
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0: Eu te mostrei aqueles números
1: aqui,
0: lá, né?
1: Quina, 9 milhões para hoje também. 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Então, assim, ó, recheado, o que eu preciso só é o seguinte.
0: Ah.
1: Pelo amor de Deus, me venha com sorte, né, tia? Porque assim, ó... Que azar, estão estragando meu nome, né?
0: Meu Deus do céu, rapaz.
1: Viu, me traga uns palpites bons, pelo amor de Deus. Ai, ai, ai.
0: Os palpites não tá dos bons, né? Tu viu aquela que te mandei, né?
1: Sim.
0: Eu vou arriscar aquilo lá.
1: Venha.
0: Vou arriscar aquilo lá, que eu acho que vai dar bom.
1: A gente brinca, né?
0: Mas... Já deu 12 pontos naquela...
1: Foi pouco. É isso aí.
0: Pode ser que
1: dê. 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
1: 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Semana, já dá uma medida, tá, mas vem cá. E aqueles quinhentão lá, quando é que vai sair?
0: Vou tirar esse quinhentão da carteira aí, Rodrigão.
1: Eu tava pensando, sabe? Não vou pagar em 9 de 100, não. Vou pagar, acho que tudo em 9 de 5.
0: 9 de 5?
1: É.
0: Por quê?
1: O cara tem mais tempo pra gastar, né?
0: Ah.
1: Ficar com mais tempo com o dinheiro no bolso.
0: É verdade. E me contaram que segunda-feira.
1: Segunda-feira. Acho melhor você sair de casa, vão... Como é que é? Você faça um presente no centro de Xanxerê, Não sei quem vai atacar aí. É. Se é o Gordinho ou se é a Dina. É. Ou quem vai ser?
0: A Dina vai estar no ar.
1: Vai estar no ar.
0: Eu segunda-feira eu durmo até. Na segunda-feira eu durmo até meio-dia.
1: Quem que faz festa direto do domingo de noite que vai estar fora do ar segunda?
0: Mas alguém vai estar.
1: Isso aí.
0: E então, é quinhentão, né?
1: É quinhentão. Então segunda-feira, apertem o cinto e vão pro centro aí que vocês vão.
0: E pra participar, Rodrigo, como é que faz? Conta pra gente.
1: Então,
0: aí.
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0: Dos últimos 30 dias, né?
1: Dos últimos 30 dias.
0: Passado na Lotérica.
1: Isso aí. Dias. Então não sai de casa sem o comprovante do bolso. Leve.
0: Segunda-feira.
1: Segunda-feira.
0: É, porque senão vai mofar os quinhentão lá, né? Com toda essa chuva que deu aí, né? Vamos entregar de uma vez antes que mofe esse dinheiro.
1: Falando em mofo, esses dias foi um cidadão lá. Mas pensa num caminhão de dinheiro.
0: Certo.
1: Tudo mofado e úmido. Eu disse assim: meu sonho é ter uma poupança e tu tinha tudo esse dinheiro embaixo do colchão. Eu disse, mas não é verdade.
0: Rapaz, tem desses.
1: Tu viu isso? Nessa época?
0: Não, né? E também é o seguinte, a última vez que eu fui fazer, eu fiquei até chateado com umas pessoas que eu encontrei no centro da cidade, fui eu que fiz a dinâmica a última vez, eu perguntei pra três pessoas, quer ganhar quinhentão? Não, eu não quero ganhar quinhentão. Eu fiquei pensando, mas deve estar com a vida muito bem
1: equilibrada. É outro nível.
0: Não, mas não, sou eu que sou bem desorganizado,
1: né? Não, na verdade, é o seguinte, eu acho que era, eu pensava que era golpe. Porque não é assim que eu quero oferecer 500 quilos.
0: O baixinho, gordinho, barbudo, rapaz. No mínimo tá querendo me meter um golpe aí.
1: Esse cara, como é que é? Me paga 500 que tu tem um prêmio de 2 mil.
0: Que mais ou menos isso. Rodrigo, obrigado pela sua participação, obrigado pela sua vida aqui no nosso estúdio, grande parceiro aí, Lotérica Pé Quente. 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
0: Muito bem, seguimos com mais Toca Tu 97, valendo kit churrasco do Rei do Preço Baixo Mercado Bugança e valendo um lindo presente a quem ganhar esse presente. Eu sei o que é, mas eu não vou contar, é surpresa, mas eu posso falar pra você. 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Né, meu amigo Edson? 65 anos. 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Ah, então vou presentear hoje um vídeo, mas tem que falar pra mim o que o rádio significa pra você. Vou conseguir atender todo mundo? Não, porque já acumulou um montão de participações. Essa aqui, por exemplo, chegou às 4h30 da tarde.
10: Boa tarde, Cris. Aqui é a Eva Alves dos Santos. Quero participar do kit churrasco do Mercado Bugança. O rei do preço baixo. Tamo
0: valeu.
10: Na escuta, quero
0: abraço.
10: Ganhar de novo.
0: Isso, é. Ganhou uma vez, quer ganhar de novo já? Quer ganhar de novo. Tá valendo, vai da sua sorte.
11: Boa tarde, meu amigo. Aqui é o Waldir Ribeiro, do Barro Leandro, Jacaré. Gostaria de participar do sorteio do churrasco do Mercado do Bugança.
0: Do Bugança, né? Beleza, Jacaré, tá participando. O que o rádio significa pra você? Vale Divino.
12: Boa tarde, Cris. Júnior Valdivino da Silva. Estamos tomando um verde. Que boa, calorzinho, né? Faz uma música aí pra nós. Do Corpo e Alma e da Tua Escolha. E a o rádio, que significa pra mim, é informação no dia a dia, música boa, alegria, da manhã à noite. Ainda mais a Momento FM, sempre em primeiro lugar.
0: Valeu, Valdovino, grande abraço para você e pra toda a família. Gente, o dia 30 tá chegando, já tá quase aí. Você já anotou a palavra-chave de hoje? Como assim, Cris Júnior? Não estou sabendo, mas eu vou te contar. 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Alô, Wagner, alô, Fernando, alô, equipe FG. 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Para você concorrer, você tem que ir anotando as palavras que a gente vai falando aqui ao decorrer dos nossos programas de manhã à noite. Tá? Você vai anotar, tem que anotar três. Anotou três palavras-chave, você vai cadastrar no dia 30 no nosso WhatsApp aqui da rádio, 991237132. 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Vamos lá, a palavra de hoje é daqui a pouco que eu vou falar, tá? 5h36, quase na hora, pessoal. Quase 6 da tarde de uma sexta-feira. Já pediu um vale hoje? Ainda não? Segura o chefe aí, segura.

0: Coitadinho, não sabe, coitadinho. Essa calcinha de merda. Chama no modão, é Banda e Gustavo Lima tocando a momento. A rádio que é pura emoção. Calcinha de renda? Tá ouvindo o Cruz Júnior aí no seu carro? Ah, que bom, obrigado pela carona. Tá ouvindo a gente no seu caminhão? Que maravilha. Fico feliz em estar na sua companhia nesta tarde de sexta-feira. 25 de setembro de 2026. É Toca Tudo. Fica aí que já já tem mais, inclusive eu já vou anunciar a palavra-chave de hoje para você concorrer ao drone.
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7: E atenção, a palavra-chave de hoje. A palavra-chave de hoje é rádio. Rádio. Radiola, rádio. Anota aí, anota aí. Rádio é a palavra-chave de hoje. Tá anotando, tá? Será que é você que vai ganhar um drone? Um drone lindo, maravilhoso, laranjado, hein? Laranjado é a cor do drone, viu? Eu e o Wagner, a gente escolheu, né, Wagner? Abraço aí, queridão. 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Deixa eu parabenizar os farmacêuticos hoje, atenção, turminha. O Dia Internacional do Farmacêutico é comemorado em 25 de setembro. É hoje, então, parabéns a você, profissional da área. E além disso, o Dia Nacional do Farmacêutico no Brasil é no dia 20 de janeiro. Olha que importante essa data, que se comemora em duas pegadas no ano. Uma internacionalmente e outra nacionalmente. E hoje, então, é o Dia Internacional do Farmacêutico. Bora, continua mandando seu recadinho, continua se cadastrando aí, 99123-7132, para você concorrer ao presente da Neri Calçados e Confecções, 65 anos, e também o kit ácido Bugança. Manda um abraço lá pro Paranazão, Vanusa Oliveira, valeu! Ótima tarde para você. Vai escrever aqui, Cris Júnior, a rádio é minha companhia, eu sou apaixonada por rádio, Cris Júnior. E a gente sabe muito bem disso, hein, ô Vanusa Oliveira? A gente sabe muito bem disso. De manhã ela vem por aqui, dá bom dia, à tarde ela vem do boa tarde, depois ela vem da boa tarde pro Cris.

0: Júnior. À noite ela manda boa noite pro Mancha. Ela tá sempre conectada e ouvindo a mais ouvida 97.9. Quem mais? Alô?
1: Boa tarde. Aqui é o Alexandro. Tá caindo o Rinego Solimões e o Nando Moreno. E Chapeludo.
0: Valeu, garoto. Grande abraço para mim também. Ótima tarde, bom fim de. Alô?
2: Fala, Cris, tudo bem? Aqui é o Luiz Henrique. Manda uma música do Michael Jackson aí para nós curtir o Momento FM.
0: Hoje não.
2: E dá um oi aí pro Samuel.
0: Samuel,
2: que
0: oi.
2: Que tá esperando você falar aí.
3: Alô, Cris, tudo bem? Eu quero uma música do...
0: Valeu, criançada, grande abraço. Eu gosto quando as crianças participam, porque realmente é o momento, é a rádio da família. Criança, papai, mamãe, vovô, vovó, todo mundo se ligando e ouvindo. Não é o mal aí com o Jackson, mas é uma moda do Bruno e Marrone.

0: céu, gente, que musicão. Não, inclusive entrou um rapazinho agora aqui vestindo a camiseta da Nike, com a calça do Oceano, Ray-Ban. Ah, e os brincos, é de que marca esse trem? Esse é da Shopee, né? Esse é da Shopee. Com os olhos cheios de lágrima. Não, ouviu o Bruno Marrone? Encheu os olhos de lágrima. Esse é Leandro Fernandes. É, o próprio. Tá de férias, mas tá aqui junto com a gente. Logo ele estará de volta na programação. Aos fãs aí do Leandro Fernandes.
1: Aô, meu amigo Cris Júnior.
0: Oi, amigo Charles.
1: Boa tarde, gordinho falante.
0: Boa tarde, meu velho.
1: Ô, que aconteceu ontem de noite?
0: Que foi? Por quê?
1: Você voltou de ré quando você entrou na oficina aqui?
0: Por quê?
1: Achou que era picanha, né, pezão? Só porque eu te ofereci pão com linguiça, tu não quis ficar ontem,
0: como,
1: né?
0: Eu como pão com linguiça em casa. É pra me convidar pra comer um churrasco, é churrasco, não é pão com linguiça. Isso aí eu como em casa. Tá? É, desaforado.
1: Dizendo que tava cansado, né? Gordinho, liso. Podia mandar um abraço aí pra Nada Mecânica Autoestile. Um musicão caprichado nessa sexta-feira maravilhosa aí. Pra nós continuar naquele tiragosto aí.
0: Daquele jeito.
1: Manda um musicão caprichado pra nós aí, meu amigo. Valeu? Grande abraço do Nego Velho aí pra toda a equipe da Rádio Momento, pra todos os clientes e ouvintes da Rádio Momento FM.
0: Valeu?
1: Obrigado!
0: Pra tu ver como você é faladorzinho, né, Charles? Eu passei aí com tanto carinho como você, meu amigo, passei aí pra ver como é que você tava, se tinha melhorado a gripe. É, e você me oferece pão com linguiça. Aham, adivinhou que eu tava com a injeção, né? Adivinhou que eu tava com a injeção, né, bicho, velho? Abraço aí, Charles. Abraço aí pro Tito. O Tito tá lá trabalhando agora também, né? Meu Deus. Ah, tá valendo, é o que temos para o momento, né? O Tito trabalhando. Abraço, meu amigo Everton. Ô, Everton, obrigado pelo convite aí, rapaz. Um abraço pra toda a equipe da Conecta Autoelétrica. Dependendo da hora que eu me liberar aqui hoje dos compromissos, eu dou uma passadinha por aí, dá um abraço no amigo, tá? Um abraço, tudo de bom aí, galerinha da Conecta, nossos patrocinadores aqui na programação.
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0: Mas bate. Tá na hora, tá na hora, tá na hora. Tá na hora de cantar. Cadê os 6 horas? Hora de ir embora. E aproveitar, filho. Aproveitar. Sexta-feira chegou.
8: Hoje é sexta-feira.
0: E aí, e aí?
9: Bateu o sino, vai começar a categoria.
10: Nossa, não tem como, mano.
0: É o som da Momento FM. Sexta-feira já tem oração da Ave Maria. Já já eu continuo atendendo você aí no 991237132. Se cadastra, tá? Se cadastra aí, porque todos vão estar concorrendo, independente se der tempo do Crijun te mandar um alôzinho ou não. Caramba, olha só, presente Casas Neri, presente Mercado Bugança, para comemorar o Dia do Rádio em grande estilo por aqui, a rádio que mais dá prêmios na região.

0: Caminete Branca é o nome dela. Inclusive, ontem à noite teve show do Paulinho Mocilino no acampamento Farroupilha em Chapecó. Colocou a galera pra dançar. Cadê o Fábio?
1: Fala, Cris Júnior. Boa tarde, tudo certo?
0: Oi,
1: Fábio da JF Pneus.
0: Fala, queridão.
1: Manda um abraço aí pra galera da JF Pneus Centro Automotivo.
0: Então lá, né?
1: Momento FM. 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
0: Bem que faz, meu amigo Fábio. Semana que vem eu vou aí tomar um café contigo, né? Já passou da hora de nós fechar uma parceria, né, Fabião? Muito bem, 18 horas e 3 minutos. Vem aí aquele momento de fé, de devoção, de agradecimento a Deus, a Nossa Senhora, por mais uma semana vencida, né? Pela graça, pela proteção divina. Vem aí a oração da Ave Maria, com patrocínio da Mecânica Diesel Prêmio. Abraço, Leandro, toda a equipe. 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E depois da oração, segue aí o nosso Toca Tudo.
2: Anjos do Senhor, bendizei ao Senhor, louvai-o e exaltai-o pelos séculos sem fim. Em nome do Pai, do Filho e do Espírito Santo. Amém. Olá, meu irmão e minha irmã. Ao celebrar os santos anjos da guarda, pedimos o seu cuidado sobre nós para não nos afastar do caminho que nos leva a Deus e ao seu reino. Rezemos. Ó Deus, enviai vossos santos anjos para nos guardar e defendidos por sua proteção e gozemos eternamente da sua companhia. Por nosso Senhor Jesus Cristo, vosso Filho, que é Deus e convosco vive e reina na unidade do Espírito Santo por todos os séculos dos séculos. Amém. O Senhor esteja convosco. Ele está no meio de nós. Evangelho de Jesus Cristo segundo Mateus. Glória a vós, Senhor. Naquele momento, os discípulos aproximaram-se de Jesus e perguntaram: qual é o maior no reino dos céus? Ele chamou uma criança para perto dele e disse: amém, eu vos digo, se não mudardes e não vos tornardes como crianças, nunca entrareis no reino dos céus. Portanto, aquele que se tornar como uma criança é maior no reino dos céus. E quem acolher uma criança como esta em meu nome, a mim acolhe. Não desprezei a nenhum destes pequeninos. Eu vos digo que seus anjos nos céus veem sem cessar o rosto de meu Pai que está nos céus. Palavra da salvação. Glória a vós, Senhor. Jesus tira dos apóstolos a discussão de quem é maior no reino dos céus. Apresenta a criança com sinceridade, confiança, abertura e disponibilidade para acolher o dom do Senhor. Os pequenos pertencem a Ele e seus anjos permanecem na presença do Pai. Seguindo com simplicidade de Maria, Mãe de Jesus, invoquemo-a rezando. Ave Maria, cheia de graça, o Senhor é convosco, bendita sois vós entre as mulheres e bendito é o fruto do vosso ventre, Jesus. Santa Maria, Mãe de Deus, rogai por nós, pecadores, agora e na hora de nossa morte. Amém. Por intercessão de Maria Santíssima, que Deus vos abençoe. Em nome do Pai, e do Filho e do Espírito Santo. Amém.
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0: E aí, seus lindos e bonitos? 18h12. Sextou por aí também? Sextou, até que enfim chegou. Aproveita, aproveita, curta de montão. Aproveita mais um final de semana que Deus proporcionou para você. Coisas lindas, coisas maravilhosas. Você é uma pessoa batalhadora e merece ser muito feliz e colher os melhores frutos que você vem plantando aí ao longo desta jornada chamada vida. Um beijo para amanhã que você pode fazer hoje. Um abraço, um carinho, um aperto de mão. Bom dia, boa tarde, boa noite. Aproveite, seja a pessoa que mude a vida de outras pessoas, os ambientes que você chega. Tá bom? De coisa ruim, muito tá cheio. Notícia principalmente. Então seja a pessoa que vai fazer a diferença na vida de alguém neste final de semana. Eu fui confirmar agora lá com a branquela rabiscada lá, que horário que eu ia trabalhar amanhã, pra me avisar pra você aqui. Então amanhã é o seguinte, quem gosta de ouvir o Cris Júnior amanhã, 8 da manhã eu vou estar aqui, tá? Amanhã eu vou trabalhar das 8 ao meio-dia e domingo eu vou trabalhar das 7 da manhã ao meio-dia. Então eu já aviso antecipadamente, porque aquele que não gosta de me ouvir, daí desliga o rádio, né? Já vai, né? Já aviso antes pra depois você não ficar brabo comigo. Ai, que cedo, né, Deus? Meu Deus do céu. Eu tô aqui tomando chimarrão, minha morena, bem de boa. E você já tá com o mate velho topetudo? O que que você tá fazendo? Tá em volta, né? Tá em volta aí pensando o que vai fazer. Hoje tem bailão no Rama. Hoje tem um bailão no Rama com Perla Negra, Banda Legal e mais uma dupla lá que eu nunca vi eles, eu não conheço mais. São bom. É agro alguma coisa. Os cantores aí, pesadinho, tá? Bora lá festejar, chama a família, chama os amigos e todo mundo para o Rama Sendo Eventos. Alô!
17: Boa tarde, Cris Júnior, aqui é a Daia do bairro Leandro. Quero participar do sorteio do churrasco do Mercado Bugança e também do sorteio das Casas Neri. E hoje nós estamos tomando um chimarrão com a cuia e a bomba comprada no Mercado Bugança.
0: Oh, que beleza! Legal, valeu, Daia. Linda, inclusive, essa cuia. Bonita mesmo. Ô, Cris, tô ouvindo você, Bruna Ferrari. 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Já vai fazer uma compra, já passa lá na linha do bazar também, já garante aquele produto que você tá precisando, presente, né? Bruna Ferrari participando também do sorteio. E nas Casas Neri Neri Calçados, 65 anos, você pode ganhar presente também. Comprando, você vai estar concorrendo aí a cupons, vale compras. Toda semana tem sorteio de vale compras, vale presente. E eu já passei a mão num presentão lá pra mim, dá pra você hoje, ouvinte, que tá participando e me falando o que o rádio significa na sua vida. Marcos Araújo, ligadão e ouvindo o Momento FM também.
18: Alô, locutor. Eu quero concorrer ao churrasco da Bugança aí, né? Ah. Supermercado Bugança. Aliás, sempre como carne lá, mas agora quero comer um churrasco.
0: De graça,
18: é melhor, hein? É o pesco de Bom Jesus, tá? Eu quero concorrer ao churrasco aí. E peço uma música pra mandar pro meu amigo Tibúrcio, a música O Corpo Envalepado.
0: Beleza. Valeu, queridão. Um abraço pra você. Alô!
19: Fala, Cris Júnior! Grande Cris Júnior! Como é que tá, meu
0: nobre amigo? Tudo bem, Cris. Graças a Deus.
19: Aqui é o Maíro Bugansão. Tamo aí ligadão no Momento, daquele jeito, né, irmão? Toca pra nós em um gin de gênio, só do amor, pode ser? Tamo aí ligadaço, bom trabalho, é nóis!
0: Que tal, Maia? Sexta-feira, só do amor. Ai! Amoreco. Amorzão. Azar, bicho, velho. Não, o bom é o seguinte, a mulher casar com o Maia não precisa se preocupar com carne dura, né? O homem é açougueiro, ele não vai levar carne dura pra casa, né? Abraço aí, Maia. Só picanha. Ô, Cris Júnior, tô ouvindo você. Manda um alôzinho, me coloca um sorteio do Bugança e também do presente da Casas Neri, a Tereza Alzira Piovesan, bairro São Jorge. Ô, do Bugança, tu tá concorrendo. A Casas Neri não, porque eu deixei bem claro que tem que falar pra mim o que o rádio significa na sua vida. Alô.
20: Fala, Cris. Boa tarde, aqui é o Ivan Barbosa, trabalhando e ligado na melhor. Quero participar do churrascão aí no Mercado Bugança, o rei dos preços baixos. E um bom fim de tarde a todos.
0: Valeu, Ivan Barbosa, um abraço pro amigo também. Quem me mandou um áudio aqui, deixa eu ver. Não, tô tentando atender uma galera aqui, já vão tocar música, calma aí que o nosso programa é mais conversa do que música. Isso tu já sabe, né? Alô?
21: Fala, meu amigo Cris Júnior.
0: Opa!
21: Manda uma boa aí pra nós, hein?
0: De preferência,
21: boa. Tamo aí, na escuta da melhor.
0: Beleza. O Fábio lá da JF Pneus já me mandou aqui, Cris, a mulher deixou tomar uma cerveja hoje. Que bom pra ti, porque a minha não me deixou. Ô Wagner, alô Fernanda, alô galerinha da FG Salvados. Aí meu amigo Wagner, esbanjando simpatia e alegria com esses olhos azulados e esverdeados. Todos da Fernanda.

0: Conversaiada. A única. A única musiquinha, né? A música da Discórdias aqui do André Reno e com a Renata Paz. É. E músicas e músicas. Algumas unem algumas personalidades, outras param. Esse é o mundo artístico, né? É o mundo artístico. O Matheus e o Tiagão lá na Stop Pneus, tomando aquele chimarrãozão bagual de bom lá, né? Tamo junto aí, pesadinha. Valeu. Bom final de semana. Hashtag sextou.
1: Fala, Cris Júnior. Tudo certo? Tudo como ótimo. É que tá o gordinho falando,
0: Pedro? Aquele jeito, falando bastante.
1: Pois é, teremos novidades em 15 dias.
0: É.
1: Faz parte, né?
0: Você tem que me
1: deixar. Por enquanto são os bastidores, mas logo, logo, já em primeira mão, divulgamos aí na Aumenta FM, né?
0: Eu sei o que é.
1: Cris,
0: vou contar.
1: Manda um abraço aí para nossos clientes, nossos amigos aí. 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Cris, manda uma música da banda Ebanas. Pode ser aquela nova lá.
0: Ah, nem lembro o nome. Já foi aí, ó, já toquei.
1: Mas enfim, manda aí pra nós aí da FG Salvaz, nossos clientes e amigos, todo mundo que estiver ouvindo no momento, filho. Um abraço.
0: E o locutor não vem só pra comer bolacha e tomar chimarrão, não, rapaz. Aqui nós somos ligados. Somos um The Fresh. Você já pensou na música, eu já tô tocando aqui. Quando dá tempo, é claro. Né? Um abraço aí, Wagner. Wagner, se tu não se espichar de uma vez, eu vou contar pro povo aqui o que é a novidade. Espicha aí, queridão. Tudo no momento certo. Agora já veio mais um monte aqui de ouvinte me contando que a mulher deixou beber hoje. Lembrando, se beber não dirija, beba com moderação. Ouça sempre a momento a rádio do povão. Vou tentar convencer a minha aqui me deixar tomar uma hoje. Que até agora só chumarrão, tô verde já.
2: Alô, meu ídolo.
0: Fala, queridão.
2: Ah, esse garoto. Tomando um verde aí.
0: Me toca.
2: Eu sorteio, Paulo. Por de cá. Só passei para dar aquele abraço, meu amigo, e desejar um ótimo final de semana. Deus abençoe você e tua família aí. Tudo do bom aí. Abraço. E a música é sempre sua escolha, né? Sou eu
0: para
2: escolher música com você e
0: na produção. Ô Paulinho, valeu, meu irmão. Tamo junto, obrigado pelo carinho sempre. Elisete Souza, participando do sorteio do Bugança. Valeu, quem mais?
3: Boa tarde, Cris. Tudo bem?
0: Tudo ótimo.
3: E me coloca no sorteio de hoje do churrasco do mercado Bugança. E das casas Nery também, tá? E manda uma música top aí pra minha filha lá em Chapecó, Adriana, que esse final de semana ela vai ficar por lá. Vai ficar com a patroa dela. E daí nós vamos se ver só no próximo final de semana. Tá bom? Sou Marisete Peron de Gasperini. E um abraço.
0: Beleza, valeu, aquele abraço pra você também aí, tudo de bom. Alô, Paloma, bairro Monte Castelo, ela e a amiga Terezinha, 30 anos, Cris Júnior, que a gente é amiga. Olha que bacana, queria participar do sorteio, que essa amizade aí dure por mais uns 100 anos, tá louco de bom também, né? Abraço pra vocês aí. Bora lá, já tem mais música, fica aí.
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0: Momento FM. 6h28, filho. Já convidei, vou convidar de novo. Hoje tem Bailão Rama Sendo Eventos, Pérola Negra, filho. É, não é qualquer banda, não. Aí o sistema é bruto, diferenciado. Uma das melhores bandas da região sul do nosso país, do Brasil e mundo. A Casada achou. Casada é gente boa demais. É, e daqui a pouquinho, adivinha quem tá aqui? Adivinha? É, a galeria do Pérola Negra. Estão aqui aquecendo a voz, cantar umas modas ao vivo com a gente, até participando desse dia incrível, dia do rádio. Hoje a gente está celebrando com a presença ilustre dos nossos amigos do Pérola Negra. tá? E você já vai tirando a calça jeans do guarda-roupa, já vai lustrando o sapato, porque hoje à noite eles estarão então no Rama junto com os parceiros da Banda Legal, fazendo aquela festa. Aliás, vamos conversar agora já aqui, porque quando chega aqui eu sempre já abro o microfone e já começo a conversa, e ainda mais recebendo essa lenda das bandas aí, com essa voz incrível que Deus abençoe e agraciou, nosso querido César Oswald. Como é que é o sobrenome? É César
14: Oswald. Acertou a pronúncia. Eu gostei da entonação. Oswald.
0: Gostei. É, cara grande tem que falar grande. Oswald.
14: Aliás, falar em gostar, eu gostei do espaço novo aqui.
0: O que achou, também, Cezão? Né? Hã?
14: Primeira vez aqui, né?
0: Coisa
14: vez
0: linda.
14: Estamos vindo aqui para visitar vocês agora no novo espaço.
0: Inclusive, a última aqui. Vez você esteve lá no outro estúdio, né?
14: Lá no outro estúdio ainda. Tava. Já era bonito, ficou melhor ainda agora, né?
0: Ficou bonito. Igual os locutores da rádio.
14: Mas que tal?
0: Coisa linda. Coisa linda, ó. Ô, Joel, senta aqui, rapaz, senta aqui. Você não tem de ficar só com o celular na mão. Joel é proprietário da banda Pérola Negra, né? Uma lenda dos bailão aí. Quem não conhece o Joel, boa tarde, seja bem-vindo, meu querido.
15: Boa tarde. Que legal, que maravilha estar visitando vocês aqui. Esse dia é muito especial também, né? E trazendo um pouquinho da história do Pérola Negra e com o César. Com o André, que ainda não apareceu, deve estar tá no trânsito, mas deve tá no vindo trânsito, também. Né?
0: Tá vindo Joinville?
15: Tá. Tá
0: de busão?
15: Alguma coisa é. Ele entrou em contato 4:30 da tarde, eu que tava conheço, vindo, mas...
0: Eu conheço o André, é normal dele fazer isso, tá? Conheço ele de vários e outros bailes.
14: É o Tim Maia das bandas.
0: César, vamos falar então, Pérola Negra, esse sucesso, meu querido. É música top atrás de música top. E o Pérola Negra, Amor Perigoso, que tá aí hoje disparadíssimo em primeiro lugar em várias rádios do sul do país, né, César?
14: É, essa é uma das novidades agora que a banda vem trazendo agora com uma nova formação, né? O retorno do André aqui pro Pérola, né? Aí trouxemos essa novidade que é Amor Perigoso. Tem mais outras aí que a gente tá meio que alinhando já para os próximos lançamentos também. E claro, tem todos os outros grandes sucessos também que inclusive os recentes agora, né? Do nosso EP ao vivo também, que ainda estão tocando. Então a gente tá muito contente com essa nova fase aí, vindo com força, graças a Deus, em todo o sul do Brasil, né?
0: E aquela música que não pode faltar no bailão, Conversa de Cigana, Asas, tem a outra agora ali também.
14: Cerveja e Socorro. Grande Dia também é outra que toca muito grande até dia. Hoje. É, o pessoal pede, inclusive, todas essas músicas aí no ao vivo, e são canções que são verdadeiros hinos da história da gente, né? Então, tem aquelas que a gente não pode se negar de fazer, né?
0: E cá entre nós, né, Joel? Hoje o Pérola Negra tá servido muito bem com essas duas vozes que eu considero hoje, né? Por estar na frente do César aqui, até porque eu conheço ele há pouco tempo, mas já acompanho o trabalho de longa data, o André Bairro também. É, hoje Pérola Negra está servida muito bem, tive vocalistas aí, né?
15: Graças a Deus, acho que o fruto do trabalho que a gente vem ao longo de 8, 9 anos, né, César? Já, com o César tá com 8 anos,
14: já,
15: né?
14: 8 anos.
15: De Pérola Negra, agora com a vinda do André Bairro, que era uma história do Pérola lá de trás, né? Então a gente resgatou tudo isso e duas lendas aí que, né, não tem o que falar, né?
0: Que bacana. E assim como tem os vocalistas, assim, o proprietário que faz todo o trabalho também, a estrutura do Pérola Negra hoje é diferenciada, né, César?
14: A estrutura é um dos destaques da banda, porque a banda sempre primou por isso, né? Principalmente aí depois dessa nova fase agora com o Joel, com o César à frente da banda aí. Já tem desde 2020, né, Joel?
15: 2020.
14: Desde 2020 já. A banda sempre primou por trazer uma estrutura condizente com a história também que a gente apresenta em cima do palco, que a gente inclusive fala sobre isso também em todas as entrevistas, os espaços que a gente ocupa, né? Então, é uma das coisas que o pessoal tem caprichado bastante e tem sido um destaque também da nossa passagem nos lugares onde a gente vai, né?
0: E as inspirações musicais, né, César? Você é aí hoje, além de vocalista, um compositor nato também, diga-se de passagem, de várias músicas de sucesso no meio das bandas, né?
14: É, a gente mexe, graças a Deus, com alguns dos grandes compositores aí, tanto do sul do Brasil quanto fora aí da nossa região sul aqui. Temos algumas parcerias aí com, inclusive escrevendo junto, tanto... quanto das músicas que o pessoal passa pra gente também, algumas que a gente grava, né? Sempre temos contatos aí com grandes compositores e é isso que enriquece a nossa história, né? Inclusive canções aí de compositores que são de outros nichos também que a gente traz pro nosso trabalho, pra nossa linha de trabalho aqui, tem dado muito certo, né?
0: Bacana. César, e o seguinte, o que vem de... Você já pode contar algo, dar um spoiler do que vem de novo por aí do Pérola Negra pros milhares de fãs que ouvem e pedem Pérola Negra todo dia aqui na rádio.
14: Eu não vou dar um spoiler completo aqui, né? Porque senão a gente entrega a novidade,
0: aquela,
14: né?
0: Aquela pinceladinha, assim.
14: Mas temos aí duas canções prontas já, né? Temos,
0: já temos
14: duas novíssimas aí que já estão prontas. Uma, inclusive, já tá com clipe gravado, né? Então, tem novidades chegando por aí já preparadas, né? Que o pessoal já se adiantou, né? Pra fazer a sequência dessa nova canção, que é Amor Perigoso. Tem mais outras duas aí que já estão prontas e tem mais coisas aí por vir pela frente.
0: Inclusive, né? A última passagem sua com o, como é que era o nome? O Cris, né?
14: O Cris,
0: na outra vez que vocês vieram aqui, em primeira mão vocês cantaram um trechinho da música nova e logo depois vocês lançaram, que foi Amar Você.
14: Amo,
0: né?
14: Amar Você.
0: Amo Amar Você. Foi ali perto do Dia dos Namorados e isso. Tal, lembra, né? E agora, dá pra dar um toquezinho nesse violão aí? Tipo, só uma frasezinha.
14: Vamos fazer algumas do violão, mas não posso entregar o ouro, né? Posso entregar o ouro.
0: Só uma frasezinha.
14: Das novas aqui eu vou deixar meio na curiosidade o povo. Então vamos deixar o suspense aqui.
0: Não, né? É coisa vai bruta dar, que vem. Né? Hã? Bora tocar. Bora. Hã? Aquela.
14: Faça o pedido.
0: Asas. É uma das músicas lindas, minha favorita.

Aê, isso é Pérola Negra, viu? Cadê minha galera aí? Aí, ó. E tem aquela famosa, o grande dia. Hoje é um grande dia, dia do rádio, dia de receber o Pérola Negra aqui ao vivo.

0: coração. E o bacana do Pérola Negra é que ele traz, ela traz uma essência do amor, da paixão, né? Muitas vezes do próprio amor não correspondido. E essa inspiração para tanta composição bacana assim, César?
1: Olha, é uma das marcas, né? Como você falou, a marca da nossa história é as canções que são dessa linha romântica. Acho que tivemos uma ou duas canções que foram fora da curva nesse meio tempo, ao longo desses 24 anos da história, que foi a Conversa de Cigana, é a mais recente agora, que foi a O Gerente, né?
0: O
1: Acho que
0: gerente.
1: tem uma linha um pouco mais.
0: Se não cuidar, o
1: Mais do,
0: gerente toma.
1: é, mais do humor, assim, né? Com essa cara de sátira e tal. Mas a veia principal da gente aqui é a música romântica, e é uma das coisas também que coincidiram com a minha trajetória na música, porque eu tive em outras passagens aí por outras bandas também alguns sucessos que fazem parte dessa mesma linha de música romântica. E então acho que juntou tudo, né? Juntou tanto essa linha que a banda fazia de música romântica com a linha de música romântica que eu fazia também durante a minha história, durante a minha trajetória. E a gente continuou que estava dando certo, né?
0: E eu tenho certeza que tem uma pergunta, assim como eu sou curioso em saber, os ouvintes também. Uma música que o César gosta de cantar, que não pode faltar em uma festa ou um bailão, aquela música tua favorita, César?
1: A parte das minhas?
0: É.
1: Das minhas?
0: Eu sei que são várias, mas uma assim que realmente toca no teu coração, que você assim enche o olho de lágrima, se arrepia e não pode faltar.
1: Cara, eu acho que
0: A
1: a
0: principal.
1: principal, assim, da minha história
0: Ah.
1: na música, até chegar no Pérola, né? Foi a Para Não Fala. Eu acho que essa foi um dos grandes hinos aí da minha história na música, nas minhas passagens pelas bandas aqui do Sul, que foi uma música que continua fazendo sucesso até hoje.
0: Sai um
1: Ela foi
0: pedacinho no
1: gravada
0: violãozinho.
1: a primeira vez, cara. Foi gravada em
0: Essa
1: 2010.
0: música é fantástica, né? Participação ali do.
1: Eu gravei.
0: Para, não falar. Wagner Schneider, né?
1: Isso, eu gravei ela na segunda, no, no, no, a segunda vez no DVD com o Corpo e Alma de 50 anos com o Wagner.
0: E ficou top. Tá
1: E
0: um pedacinho.
1: aliás, falando nisso, tem uma novidade aqui que eu tava contando pra gurizada. Não tem anúncio oficial ainda, mas
0: Tá.
1: vou espalhar pra moçada em primeiríssima mão
0: Ô,
1: aqui.
0: Glória, alguém lembrou do gordinho aqui?
1: A
0: Que cena que aquilo
1: A Para Não Fala ganhou o disco de ouro agora. Na
0: é?
1: participação dela.
0: Rapaz, que bacana!
1: Participação. Estamos agora nas vias aí de fazer o anúncio oficial
0: Que legal,
1: com o pessoal do
0: César!
1: Corpo e Alma, que me chamou para fazer a
0: Parabéns,
1: participação.
0: meu irmão, parabéns!
1: E a música ultrapassou, se não me engano, a marca de 50 milhões de streams já.
0: Caramba, eu toco aqui praticamente toda semana ela. Para, não fala! Eu
1: Viu,
0: não
1: vem?
0: quero ir. Toca, toca, vai!

0: Valdi, isso é pérola, né? Que sucesso, que maravilha. Dina, alguma pergunta aí pro seu César? Você vai me trazer água pras visitas?
1: Dina, a Dina acertou aqui.
0: Numa sexta-feira a Dina vem me servir água pra pesar.
1: Deixa eu dar uma mexida.
0: Tá valendo, né?
1: Deixa eu dar
0: porque eles têm dois bailes pra tocar hoje, né?
1: Hoje é dois. Hoje é dois, amanhã um e domingo mais dois.
0: É, tem que ir no Rama. Vão tocar primeiro aqui ou lá hoje?
1: Primeiro aqui.
0: Começa então,
1: aqui e depois vai pro chapéu.
0: Então, galera, chegue cedo, hein? Chegue cedo pra você ouvir Pérola Negra a partir das 9 da noite, né? Já vai ter aprumando pro lado do Ramos em evento. Chegue cedo pra achar um estacionamento legal e pra ficar bem na frente do palco, porque Pérola Negra eu não perco tempo nem dançando, eu fico assistindo, assim, ó. Que é um show, né, Dina? Pode falar, Dina, eu deixo tu falar, pode falar.
2: Não quero falar.
0: Ah, não quer falar, graças a Deus.
1: Aliás, vamos combinar aqui, a Dina sabe fazer um café, né?
2: Ah, é.
1: A máquina fez. Ô, coisa boa.
0: É, isso aí. Que bom, né?
1: Ah, cada um com seu tipo de café, né?
0: Cada um com seus líquidos. Então tá bom, meu amigo. A gente fica feliz quando a gente recebe vocês, pelo que o nosso tempo é curto e agora tem esse montão de propaganda eleitoral que tem que colocar no ar aí. Mas eu fico feliz toda vez que vocês vêm pra nossa região, vocês dão uma passadinha aqui, sempre estão mandando material pra gente, né? Presente que a gente gosta de ganhar. Hoje tivemos a visita já do Jean e também do Alan, né? Da Pop Sul, estiveram por aqui. Até porque a Momento é uma das rádios, eu digo, se não é uma das únicas rádios que abre esse espaço para as bandas da nossa região. Porque a gente gosta, a gente mantém essa essência do bailão, que é o que o povo gosta aqui, principalmente da nossa região.
1: E é uma das rádios que a gente sempre é muito bem recebido, né? Aliás, é uma das que melhor recebe a gente.
2: Obrigada.
1: Né? E não porque estamos falando aqui na presença de vocês aqui, não, sem é, como diz outro, sem rasgação de chita, né? Mas a gente sempre é muito bem recebido, a gente sempre teve uma parceria muito forte com vocês aqui. E voltar pra cá e falar e ocupar esse espaço e falar um pouco das nossas canções, trazer as novidades pra vocês aqui e encontrar os amigos é sempre um prazer, é sempre um privilégio, viu?
0: E tem uma jantinha hoje especial pra vocês aqui.
1: Que maravilha,
0: já,
1: que maravilha.
0: Não sentiu o cheirinho?
1: E já teve o café também aqui, o café já tô.
0: Você gosta de tomar café?
1: Se ninguém não tem dono pra essa segunda xícara aqui, vou pegar também, viu?
0: Pode olhar. Você pode tomar café à vontade.
1: Vou chamar ela no peito daqui.
0: Deixando esse outro líquido pra mim aqui, tá logo de mão. O resto pode beber. Ô, César, então pra gente finalizar esse bate-papo, meu querido, vou liberar vocês pra vocês jantar e depois vocês têm os eventos hoje, então. Pedacinho dessa música que todo mundo tá pedindo diariamente aqui na rádio, que já se tornou parte da nossa grade musical, Amor Perigoso.

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7: 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Ah, caramba, hein? Tá chegando aí a Voz do Brasil com as principais informações do Brasil e do mundo. Gente, infelizmente não vai dar tempo do Cris Júnior atender todos. Nossa, sim, graças a Deus, né? Nossa audiência é fantástica, eu fico triste. Mais de 170 participações aí que não vai dar tempo de atender. Mas o seguinte, amanhã, 8 da manhã, eu vou estar aqui, hein? Amanhã eu vou estar aqui 8 da manhã, pra gente passar a manhã de sabadão juntinhos. Domingo pela manhã eu vou estar aqui também. E você é o meu convidado especial. Se gosta de ouvir o Cris Júnior, vem amanhã participar comigo também. Amanhã eu faço de tudo e mais um pouco, pra pelo menos mandar um alôzinho pra essa galerinha que eu não consegui atender hoje, tá? Quem faturou o presente Casas Neri foi a Lad Angel. No telefone 6069. Quem faturou o kit churrasco do Mercado Bugança foi Will Biase, final do telefone 8847, que inclusive não deu tempo nem de atender os abençoadinhos aqui, e eles ganharam, parabéns, tá? Parabéns, e você que não ganhou, não fica triste não, amanhã tem kit churrasco do Vitória, amanhã tem kit churrasco do Máximo, domingo tem kit churrasco também, e a rádio que mais dá prêmios é Momento FM. Um beijo do Cris Júnior, um abraço bem apertado do gordinho falante, e me queira bem que não custa nada, não adianta ficar me xingando aí que não deu tempo de atender você, mas amanhã venha cedo que eu vou estar aqui, tá bom? Fiquem com Deus e até amanhã, lindezas. Tchau.

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2: Em Brasília, 19 horas.
1: Está no ar a Voz do Brasil. As notícias do governo federal que movimentaram o país no dia de hoje.
3: Olá, boa noite.
2: Boa noite para você que nos acompanha em todo o país.
3: Sexta-feira, 25 de setembro de 2026.
2: Vamos aos destaques do dia.
3: Medida provisória vai proibir as bets no país.
2: A partir da publicação da medida, não será mais possível fazer apostas online.
3: Jogadores terão até 5 de outubro para retirar o dinheiro disponível nas plataformas. Luana Karen.
4: Plataformas e aplicativos de jogos vão sair do ar no dia 6 de outubro.
2: E o impacto das bets nos jovens.
3: Estudo divulgado pelo Ministério da Educação aponta que apostas online podem afetar 2 milhões de estudantes. Edinaldo Júnior.
5: Pesquisa estima que 986 mil potenciais ingressantes deixaram de se matricular em 2026 por causa dos gastos com as bets.
2: Mais experiência para quem quer ser professor.
3: Programa que prepara futuros docentes dentro das escolas agora é lei. Gabriela Noronha.
6: A bolsa é voltada para os estudantes de licenciatura que recebem um incentivo financeiro e a oportunidade de atuar na educação básica.
2: Hoje, na apresentação da Voz do Brasil, eu, Mariana Jungmann e Luciano Seixas.
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2: O governo federal decidiu, por medida provisória, proibir as bets no Brasil.
3: Quem tem os detalhes ao vivo é a repórter Luana Karen. Boa noite, Luana.
7: Boa noite, Luciano, Mariana, e boa noite aos ouvintes da Voz do Brasil. O ministro da Fazenda, Dario Durigan, anunciou 3 medidas tomadas pelo governo. A primeira determina a proibição das apostas online no Brasil, as chamadas bets. Por meio de medida provisória, que passa a valer a partir da publicação no Diário Oficial da União, as bets estão definitivamente proibidas no país. A MP também prevê medidas para impedir que esse tipo de propaganda chegue às pessoas e trata da devolução de recursos dos apostadores. A segunda iniciativa anunciada pelo governo é um projeto de lei em regime de urgência que será enviado ao Congresso Nacional com tipos penais para quem explorar ou operar apostas online no país. A terceira ação é uma nova versão do programa Desenrola, de renegociação de dívidas, que vai oferecer novas oportunidades para resolver dívidas antigas dos brasileiros. Sobre o mercado de bets, o ministro da Fazenda, Dario Durigan, destacou que as medidas adotadas pelo governo nos últimos anos, como a derrubada de mais de 70 mil sites de apostas ilegais, a proibição de que beneficiários de programas sociais fizessem sem apostas e a autoexclusão de mais de 1,5 milhão de pessoas das plataformas não foram suficientes para combater o comprometimento de renda da população e ainda trouxe um problema de saúde pública para o país.
8: E hoje a gente chega à conclusão que, mesmo feito esse esforço, a renda das famílias segue comprometida. Só no mercado que até então estava legalizado, a gente tem mais 60 bilhões de reais que foram para as empresas de apostas. 60 bilhões de reais que foram esterilizados do ponto de vista do uso das famílias, do uso na economia real. Mas mais que isso, nós estamos com um problema de saúde pública envolvendo as bets. Basta a gente ver os levantamentos, as pesquisas, casos de suicídio que a gente não pode admitir.
7: A partir da publicação da medida provisória que proíbe as bets, as empresas de apostas não poderão receber mais nenhum aporte dos apostadores. Os sites e aplicativos continuarão ativos apenas para que os apostadores resgatem o dinheiro já depositado na plataforma. Esses sites e aplicativos vão ficar online até as 23 horas e 59 minutos do dia 5 de outubro para que o cidadão cidadão possa retirar o dinheiro que resta. No dia 6 de outubro, às 0 hora, haverá determinação para lojas de aplicativos e para os conectores de rede para que haja bloqueio desses sites no país. As pessoas que não conseguirem resgatar o dinheiro até o dia 5 de outubro terão mais oportunidades, conforme destaca Dario Durigan.
8: Mesmo quem não conseguir até o dia 5 de outubro, a partir do dia 6 e 7, as empresas de apostas vão ter que individualizar o saldo remanescente, informar para os bancos onde elas já têm a conta, por onde passam as apostas, para que esses bancos, entre o dia 9 e dia 14, façam o redirecionamento dos recursos para os apostadores. Havendo qualquer dificuldade, a Caixa Econômica Federal vai estar à disposição para fazer essa intermediação final nesse processo.
7: O canal Fala BR está disponível para receber denúncias da população sobre o funcionamento de bets no país. O Fala BR pode ser acessado pelo site gov.br/falaBR. Mariana e Luciano.
2: Obrigada, Luana Karim, pelas informações ao vivo aqui na Voz do Brasil.
3: Ainda falando sobre as apostas online, cerca de 2 milhões de estudantes universitários da rede privada têm a renda comprometida por conta das bets.
2: É o que apontam dois estudos divulgados hoje pelo Ministério da Educação.
3: Os levantamentos indicam que os gastos com apostas online aparecem relacionados a decisões de ingresso e permanência no ensino superior privado.
5: O Ministério da Educação divulgou informações de dois levantamentos do setor privado relacionados ao impacto das apostas online, as chamadas bets, sobre o ingresso e a permanência de estudantes na graduação. De acordo com os estudos, cerca de 2 milhões de universitários da rede privada podem ter a trajetória acadêmica afetada pelo comprometimento da renda com as apostas online. A pesquisa da Associação Brasileira de Mantenedoras do Ensino Superior, em parceria com a Educa Insights, estima que 986 mil potenciais ingressantes deixaram de se matricular em 2026 por causa dos gastos com as bets. Entre os já matriculados, 14% relataram atraso nas mensalidades ou trancamento do curso pelo mesmo motivo. Os dois grupos juntos somam cerca de 2 milhões de estudantes potencialmente afetados, considerando que a rede privada possui mais de 8 milhões de matrículas. Outro levantamento do Instituto Semesp aponta que 19,1% das instituições privadas pesquisadas já observaram relação entre apostas online e inadimplência de estudantes. Segundo o MEC, o comprometimento da renda pode afetar estudantes que dependem de políticas de acesso e financiamento, como o Programa Universidade para Todos, o ProUni, e o Fundo de Financiamento Estudantil, o FIES. Edinaldo Júnior para a Voz do Brasil.
2: Professor é algo que começa muito antes da sala de aula. Quem está se preparando também precisa aprender na prática, dentro da escola.
3: É isso que o PIBID, o Programa Institucional de Bolsa de Iniciação à Docência, ajuda a fazer. O estudante de licenciatura recebe uma bolsa e acompanha o dia a dia de uma escola pública ainda durante a faculdade.
2: E agora o programa virou política de Estado.
6: Entrar em sala de aula e viver a realidade das escolas públicas antes mesmo de se formar na graduação. A Bolsa PIBID, do Programa Institucional de Bolsa de Iniciação à Docência, é voltada para os estudantes de licenciatura que recebem um incentivo financeiro e a oportunidade de atuar na educação básica. Durante o período da Bolsa, eles apoiam os professores titulares em suas atividades e participam de projetos na comunidade escolar. Andressa Salles, aluna de licenciatura em Biologia na Universidade de Brasília, foi bolsista do PIBID. Há poucos meses de se formar, no fim do ano, ela conta que a experiência mudou seu olhar sobre a educação.
9: Exatamente por essa questão da gente ver, né, de que a educação, ela abre um leque para a gente na questão de pesquisa, na questão de extensão com a comunidade, de ver que muitas coisas que a gente tem na nossa sociedade, a gente consegue plantar uma sementinha ali, né, com os meninos dentro da educação básica.
6: Criado em 2007, o PIBID funcionava com base em portarias e decretos presidenciais e agora virou lei. A nova legislação consolida o programa, dando mais segurança jurídica e garantindo a previsão no orçamento público. O texto define os objetivos efetivos do PIBID e as 5 modalidades de bolsa. Além dos estudantes, há bolsas para os docentes das universidades e para os professores de escolas públicas que supervisionam os participantes. Denise Pires, presidente da Coordenação de Aperfeiçoamento de Pessoal de Nível Superior, CAPES, comentou a nova lei.
10: É o programa de iniciação à docência para fortalecer e qualificar a formação de professores de educação básica.
6: Juliana Corrêa da Silva, coordenadora institucional do PIBID na Universidade Federal do Rio de Janeiro, fala da importância do programa para a formação de novos professores.
11: É a partir desse programa que os professores em formação têm seus primeiros contatos com a escola como lugar de formação profissional também. Então eles conhecem o ambiente em que eles vão atuar. Essa articulação entre universidade e escola é bastante positiva no fortalecimento e na melhoria mesmo desses cursos de formação de professores.
6: Segundo a nova lei, o PIBID deve abranger diferentes contextos da educação básica, com destaque para a educação do campo, indígena, quilombola e de jovens adultos. A quantidade de bolsas dependerá da disponibilidade orçamentária e de regulamentação da CAPES. Os projetos apresentados pelas universidades devem priorizar a formação prática dos futuros docentes. Reportagem Gabriela Noronha.
3: E está chegando a hora do Enem. E quem faz a prova em Libras, que é a língua brasileira de sinais, já tem uma ferramenta para se preparar.
2: É a plataforma Enem Libras.
12: A plataforma Enem Libras já está disponível para consulta para candidatos ao exame que dependam de conteúdos adaptados para estudo, prática e familiarização com o formato da videoprova. Além de edições anteriores de videoprovas do Enem, os interessados podem acessar cadernos de questões em língua portuguesa, gabaritos e a cartilha de redação em Libras. São edições de provas em vídeos desde 2017. A plataforma também apresenta uma interface semelhante à utilizada na aplicação oficial do exame, permitindo conhecer a organização do ambiente e a dinâmica de navegação da videoprova. As provas do Exame Nacional do Ensino Médio, Enem, serão aplicadas nos dias 8 e 15 de novembro em todo o país. No primeiro dia serão aplicadas as provas de linguagens, ciências humanas e redação. E no segundo dia, provas de matemática e ciências da natureza. O endereço da plataforma é o enemvideolibras.inep.gov.br. Dilson Santa Fé, para a Voz do Brasil.
3: Mais de 400 celulares foram apreendidos até agora pelas forças de segurança em estabelecimentos prisionais em todo o país.
2: A ação é resultado da nova fase da Operação Mute, que começou na última segunda-feira e busca desarticular a comunicação de criminosos em presídios.
3: A operação é coordenada pelo Ministério da Justiça e Segurança Pública em parceria com as Secretarias de Administração Penitenciária, Polícias Penais e demais órgãos responsáveis pela gestão do sistema prisional nos estados.
2: E também em operação coordenada pelo Ministério da Justiça e Segurança Pública, mais de 41 mil pessoas foram presas desde julho em todo o país durante a Operação Mulher Segura.
3: A ação combate crimes de violência contra a mulher e também reforça o atendimento e a proteção às vítimas.
2: Coordenada pelo Ministério da Justiça e Segurança Pública, a operação reúne forças de segurança estaduais e federais e tem caráter permanente.
13: A Operação Mulher Segura já prendeu mais de 41.800 pessoas em todo o país. Deste total, mais de 35 mil foram em flagrante. Entre os crimes mais frequentes estão lesão corporal, ameaça e descumprimento de medidas protetivas. A ação é coordenada pelo Ministério da Justiça e Segurança Pública e reúne forças de segurança estaduais e federais. Em pouco mais de 100 dias, a operação atendeu mais de 161 mil vítimas e cerca de 100 mil medidas protetivas de urgência foram acompanhadas. A ação, que começou em 1º de junho, é permanente e prevê ainda atividades de prevenção e atendimento às vítimas. Thaís de Araújo, para a Voz do Brasil.
3: Reforçando, denúncias de violência contra a mulher podem ser feitas pelo Ligue 180.
2: Casos mais graves devem ser encaminhados imediatamente para atendimento emergencial de segurança pública pelo telefone 190.
3: Quer saber como está a segurança na sua região? O Mapa de Segurança Pública 2026 reúne os principais dados sobre crimes em todo o país.
2: Essas informações ajudam estados e municípios a identificar os problemas de cada região e planejar ações para prevenir e combater os crimes.
14: O mapa da Segurança Pública Nacional, produzido pelo Ministério da Justiça e Segurança Pública, reúne 30 indicadores criminais informados pelos estados e o Distrito Federal. As estatísticas formadas a partir daí apoiam os gestores na formulação de políticas públicas, como explica o diretor de Gestão e Integração da Informação do Ministério da Justiça e Segurança Pública, Joaquim Carvalho.
15: Dá suporte para o gestor público fazer o acompanhamento, a evolução desses indicadores, e isso permite que tenhamos uma política pública mais efetiva.
14: A edição de 2026 inclui dois novos indicadores: tentativa de feminicídio e estupro de vulnerável. Para o diretor Joaquim Carvalho, a análise desses dados amplia o monitoramento da violência contra a mulher e contra as crianças e ajuda a prevenir esses crimes.
15: A gente passa a entender o fenômeno da criminalidade. Isso oferece subsídios mais qualificados para a formulação e o aperfeiçoamento dessas políticas públicas voltadas especialmente à prevenção e ao enfrentamento dessas violências.
14: O mapa da violência deste ano mostra, entre outros dados, mais de 25 mil mortes no trânsito no Brasil no ano passado, 85 mil pessoas desaparecidas e mais de 8.570 roubos de carga em todo o país. Reportagem Graziele Bezerra.
3: O mapa pode ser consultado em gov.br/MJ.
2: O Ministério da Saúde pediu à Conitec avaliação para incorporar ao SUS as chamadas canetas emagrecedoras, usadas no tratamento da obesidade.
3: A Conitec é responsável por assessorar a inclusão, exclusão ou alteração de medicamentos, produtos, exames e procedimentos no Sistema Único de Saúde.
2: A proposta inclui medicamentos à base de semaglutida e liraglutida, que são princípios ativos usados nas canetas de GLP-1.
3: O documento aponta a redução em cerca de 70% dos preços desses medicamentos no Brasil em menos de um ano, e que o país possui a maior variedade desse produto no mundo, com 25 opções disponíveis atualmente.
2: A comissão tem 180 dias para analisar o pedido.
3: Agências da Previdência Social distribuídas por 20 estados em todas as regiões do país farão mais um mutirão de atendimentos esse fim de semana.
2: Os atendimentos vão ser focados na realização de perícias médicas e avaliações sociais, etapas que são obrigatórias para a concessão de benefícios.
3: Para ser atendido, o cidadão precisa agendar pelo site ou aplicativo Meu INSS ou por ligação para a Central 135.
2: A presidente do INSS, Ana Cristina Silveira, detalha a quantidade de vagas oferecidas neste sábado e domingo e fala sobre os mutirões.
16: Só nesse final de semana nós temos 23 mil vagas no Brasil todo. E esses mutirões é para fazer atendimento de perícia médica e de avaliação social. É importante mencionar que os mutirões foi de fundamental importância para a gente ter controle do nosso atendimento. Esse ano a gente já atendeu mais de 300 mil pessoas em mutirões.
3: Quando a gente viaja, tem muita coisa que pesa na escolha de um destino: o preço, a hospedagem, a segurança e até as opções de passeio.
2: E o Ministério do Turismo quer entender melhor esses hábitos de quem viaja pelo Brasil.
3: Para isso, uma pesquisa vai ouvir cerca de 22 mil visitantes em 50 municípios de todas as regiões do país.
17: O Ministério do Turismo e o Itaipu Parque Tech realizam a Pesquisa Nacional de Demanda Turística. Até 3 de outubro, pesquisadores vão ouvir cerca de 22 mil turistas de 50 municípios das 5 regiões do país. Segundo o ministro do Turismo, Gustavo Feliciano, o objetivo é conhecer melhor a realidade do setor em cada região.
18: Então a pesquisa ela vem exatamente para poder nos dar um panorama que nós estamos vivendo e para que a gente possa, né, recolhendo os dados mais apurados e fiéis do momento turístico que nós estamos fazendo, implementar políticas públicas consistentes.
17: As entrevistas são presenciais e feitas por pesquisadores identificados com crachá em pontos de circulação e concentração de visitantes. Podem participar brasileiros e estrangeiros com 18 anos ou mais, que não moram no município pesquisado e tenham realizado ou pretendam realizar pelo menos um pernoite no destino. O questionário aborda transporte, hospedagem, tempo de permanência, planejamento da viagem, viagem, motivos para escolher o destino, atividades realizadas, gastos e avaliação da experiência. Também são analisados aspectos como infraestrutura, segurança, acessibilidade, conectividade e preços, explica Yuri Benites, diretor de turismo do Itaipu Parktec.
19: Então, quando a gente fala da oferta e essa visão, né, de um turismo como um fenômeno que acaba movimentando pessoas e ocupando diversos serviços, quando, né, as pessoas nos auxiliam em responder por que elas estão indo, como elas estão indo, com que frequência, nos auxilia na construção de um plano municipal e, por consequência, no plano estadual e no plano nacional, que preveja melhores estruturas para que esse turismo continue acontecendo.
17: Os dados vão ajudar a identificar o perfil e as necessidades dos turistas e a orientar políticas públicas e investimentos. Os resultados, com informações por município, serão disponibilizados no Observatório Nacional de Turismo Sustentável, com previsão de lançamento até abril de 2027. Reportagem Pablo Mundim.
2: E hoje vamos falar de um destino turístico brasileiro conhecido pelas flores. É Olambra, no interior de São Paulo, que é responsável por 40% da produção nacional de flores e plantas ornamentais.
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3: Olambra, no interior de São Paulo, já é conhecida como a capital nacional das flores.
2: Agora, a cidade ganhou projeção internacional. Foi escolhida pelo Ministério do Turismo para disputar o selo Melhores Vilas Turísticas do Mundo, da ONU Turismo.
3: No destino, a tradição europeia dá o tom dos passeios. E com a chegada da primavera, tudo fica ainda mais colorido e cheio de atrações para quem gosta de flores, natureza e gastronomia.
20: Época do ano em que parece que o Brasil inteiro ganha novas cores. A primavera chegou e no interior de São Paulo existe uma cidade onde ela parece durar o ano inteiro. Olambra é conhecida como a capital nacional das flores e basta andar pelas ruas, visitar os campos ou olhar para um dos cartões postais da cidade, o Moinho dos Povos Unidos, para entender por quê. A pouco mais de 130 quilômetros da capital paulista, a cidade preserva marcas da imigração holandesa na arquitetura, na gastronomia e nas tradições culturais. Mas em Olambra, a história também floresceu na agricultura. A floricultura virou a principal atividade econômica do município. Olambra responde por 40% da produção brasileira de flores e plantas ornamentais e por 80% das exportações do setor. É uma paisagem que atrai turistas, movimenta negócios e transforma o campo em cenário de passeio. Segundo o guia Armando Carrasco Júnior, na primavera, quando os jardins e os campos ganham ainda mais destaque, a cidade recebe visitantes que buscam eternizar momentos importantes.
21: Então, a primavera tem uma demanda grande, tem em relação com a Expo Flora, né, que é a festa das flores, mas vem muita gente para fotografar, fazer ensaio fotográfico, casal, pré-wedding, gestante, debutante, mas o pessoal vem para passear mesmo, para curtir os restaurantes, culinária típica holandesa, que além da produção de flores, Olambra é uma cidade colonizada por holandeses, então a cultura é muito presente na cidade, né, gastronomia, arquitetura, então muito da cultura, a cultura holandesa é muito forte ainda aqui.
20: Para fotografar, sabores para experimentar, histórias para conhecer. E Olambra também está sendo reconhecida por esse conjunto. A cidade está entre os 7 destinos brasileiros indicados pelo Ministério do Turismo para disputar o selo Melhores Vilas Turísticas do Mundo da ONU Turismo. A seleção valoriza lugares que preservam patrimônio, natureza, sustentabilidade e formas de vida tradicionais. O resultado será anunciado em dezembro, em Buenos Aires. E quando a floricultura cresce, não é só quem planta que ganha. A cadeia envolve quem produz, quem vende, quem trabalha com turismo, quem recebe os visitantes e quem transforma a matéria-prima em experiências. Em Olambra, essa relação fica visível por todos os lados, como explica a produtora de flores, Marisa Granchelli.
22: As casas também são diferenciadas, a fachada típica holandesa, sempre com muitas plantas. Eu acredito que o turista acaba sendo abraçado pelas flores, pela simplicidade delas. A cidade é muito charmosa, né? E as flores encantam. A flor, ela traz isso, né? Ela traz carinho, ela traz emoção.
20: Talvez seja justamente essa sensação que a cidade procura provocar. Não apenas olhar para as flores, mas estar dentro delas. Caminhar, fotografar, comer, conhecer a história e perceber como uma atividade agrícola ajudou a construir a identidade de um destino turístico. Com sonorização de Reinaldo dos Santos, reportagem Karine Melo.
2: Na próxima semana, a Voz do Brasil vai levar você para o Pantanal, mais especificamente para conhecer a Transpantaneira, em Poconé, no Mato Grosso.
3: Ao longo dos cerca de 140 quilômetros da estrada, as margens viram um verdadeiro observatório a céu aberto. Pelo caminho dá para avistar jacarés, capivaras, tuiuiús, sucuris, várias espécies de aves e até onça-pintada.
2: É um passeio que mistura aventura, contato com a natureza e principalmente a importância de preservar a vida selvagem no Pantanal.
3: E essas foram as notícias do governo federal.
2: Uma realização da Secretaria de Comunicação Social da Presidência da República.
3: Com produção da empresa Brasil de Comunicação.
2: Fique agora com as notícias do Poder Judiciário e do Congresso Nacional. Boa noite, um bom fim de semana.
3: A gente volta na segunda-feira. Boa noite, até lá.
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4: Processo que envolve pagamento de precatórios à usina Sucro Alcooleiras é remetido ao plenário do STF.
8: TSE informa que e-título poderá ser baixado e acessado no dia da votação.
4: STJ mantém decisão que determinou a provedor desvincular nome de pessoa de resultados desabonadores em buscas na internet.
8: Boa noite, eu sou o Leandro Bezerra.
4: E eu sou Walter Lima.
8: O ministro Gilmar Mendes, do Supremo Tribunal Federal, remeteu ao plenário o processo que discute a unificação de entendimento sobre o pagamento de precatórios a usinas sucroalcooleiras.
4: A decisão de encaminhar o caso ao plenário já está valendo, mas será submetida a um referendo da segunda turma em sessão virtual, que começou nesta sexta-feira e termina no próximo dia 2 de outubro. Carolina Chaves.
23: Várias usinas cobram da União indenizações por prejuízos sofridos com a política de controle e fixação de preços do açúcar e do álcool nas décadas de 1980 e 1990. Agora o ministro propõe que o plenário defina se uma decisão do STF sobre esse tema, que tem repercussão geral, será aplicada a todos os casos em que a União foi condenada a indenizar usinas sucroalcooleiras. De acordo com um levantamento de riscos fiscais, apresentado pela União, em caso de derrota, os valores devidos podem ultrapassar 103 bilhões de reais, o que, segundo o ministro Gilmar Mendes, pode impactar a meta fiscal e despesas orçamentárias.
8: E título poderá ser baixado e acessado no dia da votação nas eleições 2026.
4: O Tribunal Superior Eleitoral prepara infraestrutura para garantir a estabilidade do aplicativo nos dois turnos. Estevão Furtado.
24: O anúncio foi feito pelo presidente do TSE, ministro Cássio Nunes Marques, na sessão plenária desta quinta-feira. A Justiça Eleitoral está reforçando a infraestrutura e concentrando esforços para garantir o funcionamento estável do aplicativo e-título durante os dias de votação. O app reúne serviços como consulta à zona e a sessão eleitoral, emissão de certidões, justificativa de ausência e pagamento de débitos eleitorais. Mesmo com a previsão de funcionamento durante os dias de eleição, a justificativa eleitoral recomenda que o eleitorado baixe o aplicativo e faça a ativação com antecedência. A medida ajuda a reduzir a concentração de acessos e permite conferir os dados antes da votação.
8: O provedor deve desvincular nome de pessoa de resultados desabonadores em buscas na internet.
4: O Superior Tribunal de Justiça manteve a decisão da Justiça no Espírito Santo. Fátima Uchoa.
25: A mulher ajuizou ação contra provedores de busca para não ter o nome vinculado a resultados sobre um episódio que alcançou grande repercussão na mídia. A Justiça capixaba determinou o rompimento do vínculo entre o nome da mulher e os resultados de pesquisa indicados no processo, sem excluir notícias e vídeos. Ao manter essa decisão, o STJ pontuou que, em casos excepcionais, é possível desvincular o nome da pessoa de resultados desabonadores quando a busca é feita exclusivamente pelo nome e não há interesse público em manter essa associação. A medida não se confunde com o chamado direito ao esquecimento, considerado pelo STF incompatível com a Constituição. A relatora foi a ministra Nancy Andrighi.
8: Trabalhadora grávida e condenada por apresentar atestados médicos falsos.
4: A decisão é da Justiça do Trabalho em Mato Grosso. Marla Lacerda.
5: A trabalhadora prestava serviços de limpeza em escolas municipais e apresentou 5 atestados para justificar faltas ao trabalho. Durante o processo, as unidades de saúde citadas nos documentos informaram que não emitiram os atestados. Com isso, o juiz manteve a demissão por justa causa e reconheceu a ocorrência de má-fé. Além de ter os pedidos negados, a trabalhadora deverá pagar à empresa uma multa de 9,9% do valor da causa por ter insistido que os documentos eram verdadeiros.
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8: A você uma boa noite.
4: Um bom fim de semana e até segunda-feira.
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7: Eu sou Humberto Pinheiro e estes são os destaques de hoje do Jornal do Senado, que começa agora. Frente parlamentar cobra agilidade no socorro a produtores rurais. Projeto que garante estabilidade para grávida e emprego temporário vai passar por nova votação. Senado analisa proposta que regulamenta a profissão de optometrista. Boa noite. A Frente Parlamentar da Agropecuária intensificou a cobrança ao governo federal por medidas que agilizem a liberação dos créditos para a renegociação de dívidas rurais. A bancada alerta que o socorro financeiro não está chegando aos produtores rurais na velocidade e na escalada necessárias para conter as consequências do endividamento no campo. Repórter Douglas Castilho.
9: Editada para socorrer agricultores atingidos por eventos climáticos adversos e pela consequente queda nos preços das safras, a medida provisória autorizou a renegociação de dívidas rurais com prazos de pagamento e taxas de juros mais vantajosos. Apesar dos incentivos, a frente apontou em carta aberta entraves burocráticos que retardam a concessão dos financiamentos pelas instituições financeiras, como a exigência de laudos agronômicos para comprovar as perdas de renda bruta. A MP ainda está em análise no Congresso e pode ser aperfeiçoada. Uma das possíveis modificações foi adiantada pela vice-presidente da frente no Senado, senadora Tereza Cristina, do PP de Mato Grosso do Sul, e se refere ao novo Fundo Garantidor de Crédito Rural para cobrir as operações de crédito.
10: Nós vamos precisar discutir um pouco mais, porque talvez precise de alguma medida legislativa para que ele seja criado, mas já está na medida provisória dizendo que ele será criado. Isso é muito importante, é um grande avanço para a agricultura brasileira.
9: Outra crítica dos parlamentares envolve a obrigação do pagamento de juros já durante os 2 anos de carência do principal da dívida, o que compromete o fluxo de caixa do agricultor.
7: Produtores rurais podem ser beneficiados caso a Comissão de Assuntos Econômicos aprove a criação de um programa de armazenagem rural. O projeto de lei busca ampliar a capacidade de armazenar grãos e oleaginosas nas propriedades rurais do Norte, Nordeste e Centro-Oeste. A proposta prevê ainda uma linha de financiamento com recursos dos fundos constitucionais de financiamento dessas regiões para a construção de novos silos e armazéns. A finalidade da proposta é reduzir perdas na produção agrícola e melhorar a logística no campo. Com isso, podem ser beneficiados produtores rurais, pessoas físicas ou jurídicas, associações ou condomínios formais que cultivem até 1.500 hectares. Se aprovado, o programa terá vigência de 10 anos. Prorrogável por mais 10. Um projeto que trata da estabilidade para grávidas em emprego temporário vai passar por mais uma votação na Comissão de Assuntos Sociais. Uma emenda incluiu as mães adotantes entre as beneficiadas pela proposta. Repórter Pedro Pincer.
11: A Comissão de Assuntos Sociais deve votar em turno suplementar um projeto que reforça a garantia de emprego para mulheres que engravidarem durante um contrato temporário. Pela proposta, a trabalhadora não poderá ser demitida desde a confirmação da gravidez até 5 meses depois do parto. A regra vale para contratos com prazo definido, de experiência, de aprendizagem, de safra e de trabalho temporário. Também vale para quem trabalha de forma intermitente. Hoje, esse direito é reconhecido com base em decisões do Supremo Tribunal Federal e do Tribunal Superior do Trabalho. A relatora, senadora Jussara Lima, do PSD do Piauí, também prevê a garantia de emprego para quem adotar uma criança e tiver a guarda provisória para a adoção.
12: A emenda não altera a finalidade do projeto. Ao contrário, fortalece sua execução prática e harmoniza a proposição com a Constituição, a CLT, a legislação previdenciária e a jurisprudência predominante. Esse projeto de lei vai ao encontro de políticas de proteção à maternidade.
11: A estabilidade provisória vale ainda que a confirmação da gestação ocorra no período do aviso prévio, seja ele trabalhado ou indenizado.
7: A profissão de optometrista pode ser regulamentada em breve. Um projeto do Senado traz regras para a formação mínima e o exercício da atividade. Repórter Lana Dias.
13: De acordo com o projeto, o profissional que deverá ser formado em bacharelado ou tecnologia em optometria será responsável pela realização de exames para avaliar a acuidade visual, refração e visão binocular e pela emissão de prescrição optométrica de lentes oftálmicas e de contato. Todos os procedimentos não poderão ser invasivos nem medicamentosos. Ao reconhecer sinais, sintomas ou resultados que indiquem suspeita de alguma condição, o optometrista deve encaminhar a pessoa ao serviço de saúde. O senador Dr. Irã, do Progressistas de Roraima, que é médico, ressaltou que mesmo que a atividade do optometrista seja regulamentada, é imprescindível o papel do oftalmologista.
14: Os pacientes, às vezes, quando vão fazer um exame com optometrista, terminam sendo atendidos de maneira incompleta. E muitas vezes eles saem lá com óculos prescrito, mas eles terminam por negligenciar o diagnóstico de uma doença que poderia ter sido feito de uma maneira muito precoce.
13: O projeto deixa claro que o optometrista não deve diagnosticar doenças, prescrever ou administrar medicamentos e fazer procedimentos cirúrgicos ou invasivos.
7: O senador Jaime Campos, do União de Mato Grosso, manifestou preocupação com a segurança nas áreas de fronteira. De acordo com ele, o Brasil possui cerca de 17 mil quilômetros de fronteiras terrestres e 11 estados convivem com o desafio de impedir a entrada de drogas e armas, além de combater o contrabando, o tráfico de pessoas e o crime organizado. Na avaliação do parlamentar, não é justo que os estados fronteiriços suportem sozinhos o custo de proteger uma área que interessa a todo o país. Diante desse cenário, Jaime Campos destacou a relevância da chamada PEC da Segurança Pública. A medida, que já foi aprovada na Câmara dos Deputados e está em análise na Comissão de Constituição e Justiça do Senado, propõe redefinir regras no setor, como uma maior integração dos órgãos. O texto também prevê a inclusão do Sistema Único de Segurança Pública na Constituição Federal, o endurecimento do regime penal e a destinação de mais recursos para a área. Na opinião do senador, a proposta é importante e necessária. Ele argumentou que é preciso aliar recursos financeiros e tecnológicos para enfrentar o crime e diminuir o problema da insegurança.
14: A violência está entre as maiores preocupações das famílias brasileiras e o país precisa responder com mais integração entre as forças de segurança, com tecnologia e, sobretudo, com investimento.
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7: 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Às 5 da tarde, após o fechamento das urnas, um programa especial acompanha a apuração voto a voto. O sinal está aberto às emissoras parceiras da Rádio Agência. Entre em contato e receba os links de transmissão mandando um e-mail para radioagencia@senado.leg.br. Repetindo, radioagencia@senado.leg.br. Com trabalhos técnicos de Eliseu Caires, o Jornal do Senado fica por aqui. Acompanhe agora as notícias do Tribunal de Contas da União e da Câmara dos Deputados. Boa noite e bom fim de semana.
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17: O Tribunal de Contas da União lançou um novo episódio do videocast Diálogos com TCU sobre os impactos das apostas esportivas online, conhecidas como bets. O programa trata de endividamento, saúde pública, lavagem de dinheiro, mercado ilegal e a atuação do Estado no setor. Em 2024, as bets movimentaram cerca de 130 bilhões de reais no Brasil. 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No episódio, o advogado Roberto Lacerre alerta.
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19: Câmara incentiva a contratação de pessoas com deficiência acima das cotas.
20: Deputados avaliam criação de programa para estimular a produção de açaí.
19: Avança projeto de lei que garante a circulação de animais em condomínios.
20: Boa noite. Continuamos hoje com o projeto de gravação de edições do jornal Câmara dos Deputados em emissoras da rede Câmara de Rádio. Este programa está sendo produzido diretamente da cidade de Sete Lagoas, em Minas Gerais, com a participação da colega Marcela Pontes, da Rádio Câmara Sete Lagoas. Eu sou Márcio Aquilissardi, bem-vinda, Marcela.
19: Boa noite, obrigada, Márcio. É uma honra profissional participar da apresentação desta edição do jornal Câmara dos Deputados dentro da Voz do Brasil. Vamos agora às notícias da Câmara dos Deputados. A Comissão de Meio Ambiente da Câmara aprovou o projeto de lei que garante a circulação de animais em condomínios. A repórter Fabielle Pires traz mais informações sobre a proposta.
21: Para muita gente, os animais de estimação são parte da família e, mesmo assim, podem encontrar restrições ao circular por áreas comuns de condomínios. Agora, o cenário pode mudar para cães, gatos e outros animais domésticos. Um projeto de lei em análise na Câmara dos Deputados quer garantir o acesso dos bichinhos às áreas comuns, desde que estejam acompanhados pelo tutor. O texto muda o Código Civil e proíbe normas de condomínio que restringam a presença dos animais, inclusive em elevadores de serviço e escadas. O projeto foi apresentado pelo deputado Célio Sturdi, do PSD do Ceará, e já foi aprovado pela Comissão de Meio Ambiente, após recomendação do relator, deputado Chico Alencar, do PSOL do Rio de Janeiro. Chico Alencar afirma que a proposta pode contribuir para garantir o bom convívio e diminuir conflitos.
22: Ele está na linha do reconhecimento crescente e relativamente recente dos direitos dos animais domésticos, animais de companhia, como se chama agora, de circular em áreas comuns, de condomínios, de prédios. Evidentemente que animais de grande porte e que têm potencial mais agressivo têm que andar também pela lei e pelas regulamentações municipais e estaduais com focinheira. Mas não se pode arbitrariamente, de forma desarraigada, estabelecer lá que o condomínio impede que esses animais circulem em partes comuns.
21: O projeto, que garante a livre circulação de animais domésticos pelo condomínio, desde que acompanhados pelo tutor, segue agora para análise da Comissão de Constituição e Justiça. Antes de virar lei, precisa ser aprovado pela Câmara e pelo Senado. Da Rádio Câmara de Brasília, Fabielle Pires.
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0: Economia.
20: Projeto de Cristiane Lopes, do Podemos de Rondônia, prevê benefícios fiscais a catadores de materiais recicláveis, cooperativas e associações. A proposta isenta de imposto de renda ganhos obtidos até o limite anual de receita do microempreendedor individual.
3: Cristiane Lopes também propõe isenção de

0: Para revogar o Programa Nacional de Desestatização, criado na década de 1990. Segundo o deputado, o objetivo é interromper novas privatizações e fortalecer o papel do Estado em áreas prioritárias, como energia e saneamento.
1: Esse projeto propõe exatamente isso, acabar com um programa de privatização e ampliar um programa de reestatização soberana. Esse é um movimento, inclusive, que tem acontecido no mundo. Por que isso acontece? Porque a falácia da privatização se repete. Eles dizem que vai aumentar a qualidade dos serviços. Isso não ocorre. Eles dizem que vão diminuir tarifas. É exatamente o contrário. Há uma ampliação exponencial do preço das tarifas. Nós precisamos é recuperar, com controle social, com acompanhamento popular, daquilo que tem que ser realizado para o conjunto do povo e não em nome do lucro de uma minoria.
2: Na visão de Glauber Braga, a entrega de empresas públicas ao setor privado encarece serviços essenciais, o que afeta a renda dos trabalhadores. Para ele, a reestatização de setores estratégicos é fundamental para garantir a soberania nacional e reduzir o custo de vida.
3: Homenagem.
0: Paulo Alexandre Barbosa, do PSD de São Paulo, quer conceder o título de Capital Nacional das Águas Medicinais ao município de Ibirá. A homenagem reconhece a relevância histórica e o potencial terapêutico das fontes hidrominerais da cidade.
2: Paulo Alexandre Barbosa enfatiza que a composição das águas locais inclui pH alcalino elevado e a presença de vanádio, substância associada a propriedades medicinais. Ele diz que a medida vai impulsionar o turismo de saúde na região e incentivar a proteção dos recursos hídricos locais.
3: Saúde.
0: Bruno Farias, do Republicanos de Minas Gerais, é autor de projeto que garante a oferta pelo SUS de próteses para pacientes que sofreram perdas em partes do corpo. A medida atende pessoas impactadas pelo câncer, doenças congênitas, síndromes genéticas ou acidentes.
2: De acordo com Bruno Farias, a iniciativa busca assegurar uma reabilitação completa na rede pública. O deputado reforça que o objetivo é devolver aos pacientes a capacidade funcional, a autoestima, a autonomia e a qualidade de vida.
0: Dr. Vitor Linhares, do PSB do Espírito Santo, propõe a criação da Política Nacional de Desenvolvimento Infantil, Intervenção Precoce e Inclusão Integrada. O deputado explica que o objetivo é identificar de forma rápida atrasos no desenvolvimento de crianças, como autismo e TDAH.
2: A iniciativa prevê que o acompanhamento seja feito prioritariamente nas creches e escolas onde a criança já estuda, com apoio de equipes multiprofissionais. Segundo o Dr. Vitor Linhares, é uma maneira eficiente de facilitar o acesso das famílias aos cuidados necessários, sem transformar as escolas em clínicas médicas.
3: Ciência e tecnologia.
0: O projeto de Aécio Neves, do PSDB de Minas Gerais, proíbe a publicidade de casas de apostas online na TV, rádio e redes sociais. A proposta também veda o pagamento de apostas via cartão de crédito, boleto, dinheiro ou criptomoedas.
2: Nas palavras de Aécio Neves, a proliferação das apostas online virou um grave problema de saúde pública e de endividamento familiar no país. Para o congressista, a medida é um avanço no combate à dependência de jogos e na proteção da renda familiar.
3: Agricultura.
0: A Comissão de Finanças e Tributação da Câmara avalia a criação de um programa de incentivo à produção de açaí. O repórter é Luiz Cláudio Canuto.
4: A Comissão de Finanças e Tributação da Câmara analisa a criação de um programa de incentivo ao açaí. O texto, que também estabelece proteção a comunidades tradicionais, já foi aprovado pela Comissão da Amazônia e dos Povos Originários e Tradicionais. O Programa Nacional de Incentivo ao Cultivo e Exportação do Açaí e Produtos Amazônicos foi aprovado com as modificações sugeridas pela relatora na Comissão da Amazônia, deputada Meire Serafim, do União do Acre. O texto dá prioridade a pequenos produtores, extrativistas, povos indígenas e comunidades tradicionais. Meire Serafim destaca que dados do IBGE apontam que a produção extrativa de açaí alcançou, em 2023, 238,9 mil toneladas, com valor de R$ 853 milhões. O Pará é responsável por 70% da produção nacional e 150 mil trabalhadores estão na cadeia produtiva. O deputado Ayrton Faleiro, do PT do Pará, participou dos debates sobre o tema na Comissão da Amazônia. Para ele, o mérito da proposta é envolver não apenas a capacidade

0: capacidade de gestão e cooperativismo da produção de açaí, mas a assistência técnica e extensão rural para a atividade. Além disso, estabelece crédito diferenciado para a cadeia produtiva do açaí.
1: Estabelece também a criação de um selo de qualidade para oferecer mais segurança aos mercados consumidores e traz também uma coisa muito importante, que é o incentivo tributário, ou seja, uma redução dos impostos que hoje estão muito elevados. Recebe-se o mesmo tratamento para quem está desenvolvendo uma atividade agroecológica de sustentabilidade, uma comunidade extrativista, ou então uma terra indígena, um território quilombola, com qualquer outro produto. Então aí nós temos um recorte, que é essa isenção tributária para quem desenvolver essa atividade.
0: O projeto que incentiva a produção do açaí precisa passar pelas comissões de Finanças e Tributação e de Constituição e Justiça. Para virar lei, o texto deve ser aprovado pela Câmara e pelo Senado. Da Rádio Câmara de Brasília, Luiz Cláudio Canuto.
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3: Direitos Humanos.
4: Zé Neto, do PT da Bahia, é autor de dois projetos voltados a mães de múltiplos. O deputado conta que as propostas prevêm prioridade em programas habitacionais, de crédito e sociais, além de isenção do imposto sobre produtos industrializados para compra de veículos.
5: Zé Neto afirma que as propostas buscam oferecer condições mais adequadas a famílias com gêmeos ou mais filhos. O deputado avalia que essas famílias enfrentam mais dificuldades para arcar com despesas como moradia, transporte, educação e alimentação.
6: Mulheres que têm de gêmeos em diante, é complicado para ter um carro, para pagar a escola, para cuidar dos filhos, para alimentar, enfim. E com isso a gente quer financiamento, facilitação no Minha Casa Minha Vida, facilitação dos programas sociais, facilitação dos programas de habitacionais, facilitação de crédito e também no caso do IPI. Você imagina, uma família que tem múltiplos não tem como ter um carro que tenha só 5 lugares. E esses dois projetos visam exatamente isso, atender as mães de múltiplos.
4: Andréia Siqueira, do PSB do Pará, recomenda a aprovação de proposta que permite a candidatos com deficiência indicar as condições específicas necessárias para a realização de provas em concursos públicos. Relatora da matéria, ela avalia que a medida amplia a acessibilidade nos processos seletivos.
5: Andréia Siqueira afirma que os concursos devem avaliar os conhecimentos e as habilidades exigidos para o cargo, sem impor barreiras a qualquer deficiência. O parecer da deputada foi aprovado pela Comissão de Defesa dos Direitos das Pessoas com Deficiência e a proposta segue em análise na Comissão de Constituição e Justiça.
3: Segurança Pública.
4: Luiz Lima, do Novo do Rio de Janeiro, é autor de um projeto que cria um programa nacional de apoio às famílias de profissionais de segurança pública vitimados em serviço. A proposta prevê medidas como agilidade no pagamento de pensões, apoio psicológico e benefícios para filhos órfãos.
7: Se a gente não amparar essas famílias, se a gente não der agilidade às suas pensões, apoio psicológico, preferência em transferência desses filhos que ficaram órfãos para escolas, a gente vai deixar desamparada essas famílias. Hoje, a gente tem uma barreira muito grande no Rio de Janeiro, por exemplo, de ter novos policiais em razão da guerra que a gente enfrenta. Se o Estado brasileiro não puder garantir o mínimo de conforto, de amparo, de gratidão a essas famílias. Eu não sei o que a gente pode fazer para retribuir todo esse esforço desses profissionais e desses brasileiros que nos defendem dia a dia.
5: Luiz Lima enfatiza que o projeto tem apoio de diferentes partidos. De acordo com o parlamentar, a iniciativa é uma forma de indenizar as famílias que sofrem as consequências da atuação de profissionais que fazem a segurança pública da sociedade.
4: Lula da Fonte, do PP de Pernambuco, propõe alterar o Estatuto da Criança e do Adolescente para prever a internação socioeducativa em casos de violências contra animais. A medida passa a ser obrigatória quando o ato for cometido com extrema crueldade ou grave ameaça.
5: O projeto amplia para até 8 anos o tempo limite de internação e estabelece a responsabilização civil dos pais pelos danos causados. Segundo Lula da Fonte, a proposta combate a impunidade ao unir punição rigorosa, apoio psicológico e programas de reeducação ética para os jovens.
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3: Trabalho.
4: A Câmara aprovou um incentivo para a contratação de pessoas com deficiência, além das cotas obrigatórias em empresas. A repórter Paula Bittar acompanhou a votação.
9: A Comissão de Constituição e Justiça da Câmara aprovou uma proposta que prevê a criação de estímulos fiscais ou de crédito para empresas que contratarem mais pessoas com deficiência do que o mínimo exigido pela legislação. Segundo o relator na CCJ, deputado Diego Garcia, do União do Paraná, a proposta respeita os princípios da Constituição e contribui para os objetivos da República Federativa do Brasil, como a construção de uma sociedade livre, justa e solidária e a promoção do bem de todos, sem discriminação. Diego Garcia considerou que, ao criar um estímulo positivo para a contratação de pessoas com deficiência acima das cotas legais, o projeto materializa o princípio da dignidade da pessoa humana e os valores sociais do trabalho, reconhecendo o emprego como ferramenta essencial para a autonomia, a cidadania e a plena integração social. A legislação brasileira determina que empresas com 100 ou mais funcionários reservem entre 2% e 5% das vagas para trabalhadores com deficiência. O projeto, que prevê a criação de estímulos fiscais ou de crédito para empresas que contratarem mais pessoas com deficiência do que o mínimo exigido pela legislação, segue agora para o Senado Federal. Da Rádio Câmara, de Brasília, Paula Bittar.
5: Enfermeira Rejane, do PCdoB do Rio de Janeiro, defende a aprovação de projeto que cria uma política nacional de valorização da preceptoria e da supervisão de estágio na enfermagem. A proposta prevê tempo específico na jornada para orientação de estudantes, com adequação da carga de trabalho dos profissionais.
4: Enfermeira Regiane também quer impedir que estudantes ou residentes sejam usados para completar escalas de atendimento. O projeto estabelece que, para evitar sobrecarga de trabalho, a atividade de preceptoria deve ser considerada no planejamento das equipes de enfermagem.
5: A lei do Descongela, de professora Luciene Cavalcante, do PSOL de São Paulo, restitui aos servidores públicos federais, estaduais e municipais a contagem de 583 dias de tempo de serviço que haviam sido congelados devido à pandemia. Ela informa que mais de 10 milhões de trabalhadores são beneficiados pela medida.
10: A lei garante tanto a devolução automática dos 583 dias, quase 2 anos da vida funcional dos servidores públicos, do Brasil inteiro pelo artigo 3º. Não precisa de uma lei no âmbito municipal ou estadual para que esse direito seja alcançado por cada servidor. E também garante o recálculo de todo o salário dos servidores públicos, retroativamente.
4: Luciene Cavalcante acrescenta que prefeituras e estados já começaram a aplicar a norma. A parlamentar considera que a nova lei restaura direitos funcionais suspensos durante a pandemia. Termina agora essa edição especial do Jornal Câmara dos Deputados, produzida e apresentada pela Rádio Câmara de Brasília, em parceria com a Rádio Câmara de Sete Lagoas, integrante da Rede Câmara de Rádio.
5: Eu agradeço a Marcela e a toda a equipe da Câmara de Vereadores de Sete Lagoas pelo excelente trabalho conjunto.
4: Obrigada à Câmara dos Deputados por essa oportunidade. Este programa teve trabalhos técnicos de Marinho Magalhães e apresentação de Márcio Aquiles Sardi e Marcela Pontes. Boa noite.
5: Muito boa noite. O Jornal Câmara dos Deputados volta na segunda-feira. Bom final de semana.
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0: 8:01, momento, vem aí mais um É Bailão. 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

0: Bora começar mais um É Bailão nesta noite linda, deliciosa noite, né?
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0: A melhor programação no seu rádio, 24 horas com você. Vem junto, vem participar comigo.
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0: Vem pro nosso bailão até as 11 da noite, energia positiva, alto astral, 21 graus a temperatura, clima gostoso, né? Sextou, galera, sexta-feira, dia 25 de setembro. A melhor chanchê de Santa Catarina, 8h05, começando mais um É Bailão. Eu sou Mancha, te faço companhia. Vem pra melhor, vem com a gente. Bora pra cima que começou o bailão.

0: Eita, que coisa, Pérola Negra! Conversa de cigana. É Momento FM, estamos na área, né? Senhoras e senhores, sejam bem-vindos ao É Bailão da Momento FM.
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0: Vem junto que a noite é uma criança. É Bailão, 8 e 12.

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2: Vamos lá pro intervalo, é bailão na Momento FM. Danúbio Azul, fechando mais uma.
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2: Ótima noite, vem junto com a gente, bora pra cima, vem participar também, claro, né? Tá valendo, 9 9 1 2 3 7 1 3 2, 8 e 15.
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2: Sejam bem-vindos, senhoras e senhores. Seguimos com o É Bailão. 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A companhia certa, emoção o tempo todo. Alô, alô, Salete. Ótima noite pra vocês aí. Abraço, Salete. Galera no colato, na sintonia da Momento. Tamo junto. Paulo Sérgio em Bom Jesus também comigo. É Corre de Amor.

0: Na Visão, na Momento FM, é Bailão, 8h27.
1: Quem me pediu perdão e tá ligando às 4 horas.
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0: Vem junto, alô Claudecir Gonzaga, tudo certo aí, meu amigo? Ótima noite pra você, por aqui é Bailão.

0: O primeiro baile do JM, na Momento FM, fechou mais uma, né? Mais uma do É Bailão, a gente continua. Bora pra mais um intervalo com informação. Alô, Ezequiel, tudo certo? Abraço, abraço, ótima noite pra você, meu amigo. Momento 29, faltando pras 9.
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2: Olá, ouvintes. Um novo concurso público foi lançado pela Administração Municipal de Erval Velho para preencher vagas imediatas e formar cadastro de reserva em diversas áreas de atuação. As inscrições para o certame começaram no dia 17 e seguem abertas até as 14 horas do dia 1º de outubro. Os interessados devem realizar o procedimento pela internet, pagando taxas que variam entre R$ 60 e R$ 120,00, conforme a exigência do cargo pretendido. A aplicação das provas objetivas e práticas está programada para ocorrer no dia 8 de outubro. Os candidatos devem acompanhar a publicação oficial para verificar os locais exatos e horários de avaliação de cada função disputada. Com informações para a programação, o repórter Jocely Luiz.
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7: Opa, opa, e a palavra-chave, atenção, anota a palavra-chave dessa promoção. Palavra-chave de hoje é conquista. Conquista a palavra-chave de hoje, anota aí. Não esquece, palavra de hoje é conquista. Vambora, segue o É Bailão da Momento. Aqui é alegria, alegria, energia positiva sempre.
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7: Opa! Terceira dimensão. Ia colocar o áudio do 20 aqui, mas não deu certo, né? Segue a programação, vambora.

0: bailão da Momento FM, Marquinho Azul. Galera comigo, valeu, valeu. Deixa eu atender o áudio aqui do meu amigo Paulo. Esteve aqui já, né? Já chegou aqui. Ele tinha mandado áudio e não tinha atendido ainda.
1: Fala, meu amigo Mancha. Tudo certo?
0: Sob controle sempre.
1: Meninas, picape. Logo estamos chegando aí, irmão. Tudo certo?
0: Estamos aqui no palco do bailão. E tem a filhinha.
2: Ela é uma princesinha.
0: Filhinha do Paulo. Abraço, abraço. Linda, maravilhosa. Abraço, abraço lá pra ela, né? Que legal, que legal. Amanhã, Paulo, amanhã a gente conversa, né? É, só modão, desse jeitinho, né? Vambora, vambora, mais uma aqui, rapidinho.
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0: Roupa de lua de mel. Jean Giovanni.

0: Olha só, vem aí, Túnel do Tempo, fechando mais uma com Gian Giovanni. Roupa de lua de mel. Momento FM. 14, faltando para as 9. Vamos lá pro Túnel do Tempo.
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0: 13 para as 9.
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0: Vamos lá, continua a programação, vem aí Túnel do Tempo, ela chegou aqui toda exuberante, a Edna, boa noite, Edna.
1: Boa noite, Mancha, tudo bem?
0: Tudo certo, olha só, alto astral, energia positiva nessa sexta-feira, tô sabendo que tá rolando algo muito bom, né?
1: Sextou, né? Estamos numa vibe mais legal.
0: Tá certo.
1: Depois de todo o trabalho, depois de toda a programação.
0: Você tem que aproveitar também, né?
1: Aproveitar um pouquinho, né, Manchar?
0: É verdade, tem uma
1: só
0: galera.
1: Só o Manchar que tá aqui hoje quietinho, na dele.
0: É meu brigo, né? Meu brigo, cansado. Vamos aí trabalhar, né? Tem que ter alegria. Tem que ter energia positiva. O pessoal do Pérola tá aí também?
1: Tá aí.
0: Olha
1: tá aí,
0: só.
1: Fazendo festa com a gente.
0: Muito bem. A Mari.
1: Ô, Mari.
0: Oi. Também por aqui. Tudo bem, Mari?
2: Tudo bem.
0: Como é que tá a noite hoje? Hoje promete, então, o negócio.
2: Noite depois.
0: É, você, que legal.
2: Por que não vai?
0: Porque eu trabalho, sou menino trabalhador.
3: Fala! Mancha!
1: Ô, Mancha, hoje a equipe tá em peso aqui, Mancha.
0: Hoje tem um jantar à luz e velas aqui, né, Leandro Fernandes? Não quer? Não, você já agora chegou,
1: ô,
0: chegando.
1: Leandro Fernandes, fale um pouco aqui.
0: Fale já, pelo menos
1: tá
0: um oi.
1: Você pode falar. Dá um oi pra galera.
0: É uma janta, cara.
3: E aí,
0: é descontração.
3: Como é que você tá? Como é que tá nossos ouvintes aí? Tudo bem cuidadinho aí, mano?
0: Tudo certo, é. Bem cuidados, né? Tem
3: saudade
0: que...
3: dessa galera top aí.
0: Tem que cuidar.
3: Terça-feira estaremos de volta a partir do meio-dia por aqui, né?
1: Só verdade. Terça-feira?
3: Terça-feira. Amanhã ainda é descanso, domingo é descanso, segunda é descanso.
0: Lembrando que eu estarei de férias na terça, né? 10 dias.
1: Mas você também, Mancha.
0: Preciso,
3: ô,
0: né?
3: Ô, Mancha, por acaso, se tu precisar que eu faça a tua folga, você me avisa.
0: Tá.
1: Gente, cadê fazer as minhas emenda? Férias? Tá todo mundo tirando férias também? Quero.
0: Merece,
3: né?
0: Merece.
2: Deixa eu perguntar, Mancha. Eu amo flashback. Que horário vai ser? Ou já passou?
0: Vai começar agora, o túnel do tempo.
2: Então, de boa. Túnel do tempo. Então,
1: toca uma pra nós da momento.
0: Eu sou o Canil Silva, você, Antônio.
3: E depois você toca uma pra mim.
0: Duas no
3: depois você tocar pra ela, você toca uma pra mim.
2: Pringles. Toca uma aí, Mancha. Top.
0: Beleza, vou começar com Dire Straits, então. Beleza? Fechou?
3: Fechou.
0: Vamos
3: valeu,
0: lá, vamos começar aqui.
3: Bom programa aí, tamo junto.
0: Valeu, valeu, abraço. Mancha. Túnel do Tempo no ar.
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